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1: 9:10.
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gente, hoje é o Dia Internacional contra o Abuso e Tráfico Ilícito de Drogas. Hoje, dia 26 de junho, também é dia do meteorologista. Tem aniversário de Gilberto Gil, músico brasileiro, e Luísa Posse, cantora brasileira. E também tem aniversário de Jesuíta Barbosa, ator brasileiro. Feliz aniversário! Voltando no tempo, foi em 1945 que representantes de 50 países assinaram uma carta de São Francisco, criando a ONU para manter a paz internacional. Em 1962, o futebol brasileiro ganhou o bicampeonato na Copa do Mundo, realizada no Chile, ao vencer a Tchecoslováquia por 3-1. Em 1968, uma passeata contra a repressão reuniu 100 mil pessoas na Guanabara, Rio de Janeiro. Em 1996, o médico Eduardo Spínola, responsável pela clínica Santa Genoveva, onde morreram 99 pessoas, se entregou à polícia do Rio de Janeiro. A gente fica por aqui com a agenda do rádio. Amanhã tem muito mais pra você.

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6: Queridos amigos, queridas amigas, eu acho que cada um de nós devia reservar um espaço, mesmo que pequeno de tempo, por dia, ou por mês, ou por semana, seja lá o que for, reservar um pequeno espaço para pensar no que a gente está fazendo da gente mesmo. O que que eu faço de mim mesmo? Entendeu? Então, se nós vivemos no dia a dia sempre da mesma maneira, principalmente com pensamentos destrutivos, achando a vida ruim, os amigos sumiram, não prestam, certo? A família não é a ideal, certo? As igrejas falam, mas muitos não praticam, e por aí vamos cultivando ideias que não contribuem para uma edificação, da nossa edificação interior e a edificação do futuro nosso dia a dia. E tem uma expressão popular que diz assim: o futuro a Deus pertence. O futuro a Deus pertence. Ah. E olha, não é totalmente enganoso isso, mas é parcialmente enganoso. Como? Porque quando você fala que o futuro a Deus pertence, o seu futuro a Deus pertence, você quer dizer que você pode fazer o que quiser, porque que Deus faz, você não sabe o que ele vai fazer com você, você está no mundo só na mão de Deus e você não tem participação com o seu futuro. E tem. Nós temos. E o futuro nasce no presente.
7: Sim.
6: Ou seja, se você, querida, se você, cada coisa que faz na vida, põe um bom pensamento, é uma coisa. Você age com um rigor ético, vamos dizer assim, para não ofender ninguém, para ajudar os outros, é uma coisa. E se você deixa entrar pensamento de levar vantagem, más vantagens, né? Sobre outras pessoas, de fazer algo, ou habitualmente, de não tratar bem os outros, não corresponder ao sorriso dos outros, certo? Por aí vai. Você está fazendo um mau futuro no presente. Então o futuro não é só a Deus pertence. Pertence a nós que fazemos o bem hoje, ter o ideal, um sentido de vida, né? Buscar uma construção interior, ir à frente. Não é? O que vocês acham, Ricardo?
7: Eu estava até comentando aqui, agora, né, no estúdio, que a grande maioria das expectativas negativas que a gente tem no futuro já foi confirmado. Não acontecem. Pode acontecer outras, mas não aquela lista de negatividade. E você falou muito bem. O futuro também. Número um, Deus disse: faça a tua parte que eu farei a minha. Então ele já delegou, falou: acorda. Né? Vai cuidar da sua vida.
6: Deus disse.
7: Não é? Ai. E outra coisa. Diante disso, como o Lorival Lopes falou, se a gente começa o futuro no presente, é fato, a maneira como você trabalha o teu presente é o que vai acontecer. É o que vai ser,
6: resultar.
7: Vamos dizer, vai resultar como um caminho, uma estrada. Você vai edificando aquela estrada. Evidente, acontecem imprevistos, cai uma árvore, lá sei o quê, não é? Chuva, e aí leva parte do pavimento. Pavimento, né? Pavimentação.
8: É. Pavimentação. E leva pavimento também, derruba também, prédios também.
7: É verdade. Então, vamos prestar atenção, vamos estar no aqui e agora. Porque esse aqui agora é que conta, de fato. É a grande riqueza.
6: Sabe por quê, queridas, queridos? Um ato é que nós praticamos, ele não desaparece de nós. Pode até desaparecer na história do tempo aí, pode, não sei. Mas no nosso tempo ele fica presente na consciência nossa.
7: Claro.
6: Então, se você faz um bem, por menor que seja, um pensamento bom, né, um olhar, um sorriso, algo positivo, verdadeiro, fica na nossa consciência. Aquilo tende a se manifestar sempre. Deus é que sabe as horas das coisas, né? Mas o positivo ele se apresenta muito rapidamente, certo? Não é? Eu já fui aí em enterro que o morto parecia tão sorrindo, parecia que estava sorrindo. Então, olha, porque estampa na pessoa, sabe, aquele bem que ele fez, e fica ali na consciência. E a consciência se manifesta no físico, assim como, não é? Aquela avalanche de dores, necessidades, atrapalhos, isso e aquilo e aquele outro, que vem também, muitas vezes, do acúmulo de ideias, das práticas, que tem um mal no meio, que tem algo que não é bom no meio, certo? Não é?
8: É isso mesmo, Lorival. E retomando a frase, né, a motivação do programa que você trouxe, né, que a pessoa, o ditado popular que diz o futuro a Deus pertence, aquele outro ditado também diz, não, é assim porque Deus quer, tá como Deus quer.
6: É.
8: Eu entendo Deus como um pai amoroso, bom, e ele não quer o mal para ninguém.
6: Não.
8: Deus não quer o mal de ninguém. Então, eu, como nordestino, ouvia muito, né, lá no Nordeste, essa frase, não, tá assim porque Deus quer. E eu ficava pensando, cara, não concordo com isso, não. Talvez esteja assim porque você não fez por onde ter um resultado melhor do que esse. E quando você diz o futuro a Deus pertence, você está colocando na conta de Deus o resultado das tuas ações no presente.
6: Isso. É.
8: Então, se você não faz o teu trabalho direito, vamos dar um exemplo.
7: Sim.
8: Você está se preparando para um concurso. Ah, se Deus quiser, eu vou passar no concurso.
6: Mas não estuda.
8: Deus quer que você passe, mas você tem que fazer a sua parte.
7: Uhum.
8: Você tem que estudar, porque assim como Deus quer que você passe, ele quer que o outro passe também, porque todos são filhos dele. Quem é que vai passar no concurso? Aquele que estudar mais. Não é isso? Se a gente lembrar de Jesus, quando ele curava as pessoas, o que é que ele dizia? Tua fé te curou. Olha Jesus colocando no outro a responsabilidade pelo resultado que ele espera.
6: É.
8: Então, é claro que Deus é onisciente, ele sabe de tudo, tal, mas ele espera que nós façamos a nossa parte. Isso em tudo na vida. Quer seja num concurso, quer seja num relacionamento. Então, vamos confiar em Deus, mas vamos também confiar em nós.
6: Isso! Olhe, o nosso futuro vai ser maravilhoso. Depende de nós também. Um grande abraço e vamos em frente.
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2: 9:38.
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5: As instituições financeiras terão 24 horas para bloquear as contas das plataformas ilegais de apostas, as chamadas bets, após receberem notificação da Secretaria de Prêmios e Apostas do Ministério da Fazenda. Regulamentada nesta quinta-feira pelo Conselho Monetário Nacional, a nova resolução entra em vigor no dia 28 de agosto. A medida cumpre o decreto do presidente Lula, que autoriza o bloqueio de contas e impede transações financeiras de operadoras de apostas de cota fixa sem autorização. Após o bloqueio, os valores existentes nas contas ficam indisponíveis. A regra também determina que sejam recusadas novas transações destinadas, direta ou indiretamente, a essas contas, quando houver relação com a atividade irregular de apostas. Na prática, o objetivo é impedir que operadoras não autorizadas movimentem recursos pelo sistema financeiro, enquanto o processo administrativo ou judicial estiver em andamento. De acordo com a resolução do Conselho Monetário Nacional, as contas poderão ser liberadas caso uma decisão administrativa final reconheça que o titular não deveria ter sido atingido pela medida. Por outro lado, se houver decisão judicial confirmando a perda dos recursos, as instituições deverão encerrar as contas dos titulares e o dinheiro será destinado ao Fundo Nacional de Segurança Pública, ligado ao Ministério da Justiça e Segurança Pública. A medida faz parte das regras criadas para combater operadores clandestinos de apostas e foi prevista após mudanças na legislação para combater o crime organizado. Com informações da Agência Brasil, da Rádio Nacional no Rio de Janeiro, Cristiane Ribeiro.
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2: Em 26 de junho de 1945 foi assinada a Carta de São Francisco, um documento em que 51 países se comprometeram a manter a paz e a segurança internacional por meios pacíficos. A carta estabeleceu um novo tribunal internacional para resolver conflitos, mas deixou nas mãos dos 11 membros que compunham o Conselho de Segurança a imposição da paz. O documento concedeu autoridade a 5 países: Estados Unidos, União Soviética, Grã-Bretanha, França e China, que têm assentos permanentes de vetar qualquer assunto que fosse apresentado ao Conselho. Em 14 de agosto de 1941, os Estados Unidos, Grã-Bretanha, ex-União Soviética e China deram o primeiro passo para a criação da ONU com a Carta do Atlântico. Esse documento era um compromisso desses países de lutar contra potências do eixo encabeçada pela Alemanha de Hitler, pela Itália de Mussolini e pelo Japão do Imperador Hirohito. A ideia de criar um organismo internacional que zelasse pela paz surgiu na Conferência dos Aliados realizada em Moscou em 1943. Antes existia a Liga das Nações, também chamada de Sociedade das Nações, entidade considerada o embrião da ONU. A Liga foi criada em 1919 em Versalhes, quando as potências vencedoras da Primeira Guerra se reuniram para negociar um acordo de paz. O Conselho da Liga reuniu-se pela primeira vez em 16 de janeiro de 1920 em Paris. A cidade de Genebra foi escolhida para ser a sede da organização. Em setembro de 1939, Adolf Hitler desencadeou a Segunda Guerra e a Liga das Nações foi dissolvida. A ONU foi estabelecida oficialmente em 24 de outubro de 1945, depois de a carta ser aprovada na Conferência de São Francisco, nos Estados Unidos, e ter sido confirmada pelos países membros. História hoje. Locução José Carlos Andrade. Sonoplastia Messias Melo.
3: É hora da hora. Hora certa.
4: 9:55.
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1: Hora certa, hora certa.
2: Rádio Acesa FM, 10 horas e 11 minutos.
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5: Sexta-feira, 26 de junho de 2026. Este é o Giro de Notícias. Eu sou Norberto Notari e você acompanha os destaques do momento. O número de mortes em consequência dos terremotos que atingiram a Venezuela já passa de 580. Os dados foram atualizados em balanço realizado pelo governo local. Além disso, aproximadamente 3 mil pessoas ficaram feridas. Os grupos de resgate continuam os trabalhos de busca. Os tremores foram de magnitude 7.2 e 7.5, os maiores do país nos últimos 100 anos. Um avião de pequeno porte atingiu o edifício mais alto de Pequim, capital chinesa, nesta sexta. O prédio tem 109 andares. A polícia da cidade foi ao local e isolou a área ao redor do edifício. Ainda não há informações sobre mortos e feridos. O ex-banqueiro Daniel Vorcaro passou a primeira noite na Papudinha após o Supremo Tribunal Federal determinar sua transferência. Ele deve continuar preso no local enquanto sua defesa avalia a possibilidade de um novo acordo de cooperação. O fundador do Banco Master teve duas propostas de delação premiada rejeitadas. O vereador de São Paulo, Cerival Moura, do PT, que foi preso ontem, teria sido condenado à morte pelo primeiro comando da capital, mas acabou perdoado em razão de sua influência política. A conclusão é da Polícia Civil e do Ministério Público de São Paulo. Ele é investigado por suposto esquema de lavagem de dinheiro por meio de uma empresa de ônibus. O Ministério da Fazenda vai impor regras para a exibição de propagandas das chamadas bets durante as transmissões de jogos da Copa do Mundo. Com a norma, o anúncio terá que incluir mensagens de conscientização, como acontece com o conteúdo sobre bebidas alcoólicas. As restrições passam a vigorar a partir de domingo, segunda fase da competição. O Japão terminou empatado com a Suécia por 1-1 e será o adversário do Brasil na próxima fase da Copa do Mundo. A Holanda bateu a Tunísia por 3-1 e terminou em primeiro lugar no Grupo F. Mais cedo, a Austrália garantiu vaga após ficar no empate sem gols com o Paraguai, e a Turquia bateu os Estados Unidos por 3-2. O Equador surpreendeu ao vencer a Alemanha por 2-1 de virada, e no mesmo grupo, a Costa do Marfim avançou para os playoffs após vencer Curaçao por 2-0. O Giro de Notícias é uma produção da Agência Rádio Web. Produção e apresentação, Norberto Notari. Trabalhos técnicos, Mário Melo.
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1: Estamos chegando com mais um Love Music. O melhor do romantismo chegando no seu rádio. Eu sou a Maria Lima e esse é o programa que faz você se apaixonar. Vem comigo, sejam bem-vindos.
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1: Uma melhor que a outra aqui no Love Music. Voltaremos já.
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2: Minuto da Copa. A seleção da Argentina chega à Copa do Mundo de 2026 não apenas como atual campeã, mas como a equipe a ser batida, alternando o topo do ranking mundial e ostentando a hegemonia das eliminatórias sul-americanas. Sob o comando de Lionel Scaloni, a escaloneta evoluiu de um time dependente de seu camisa 10 para uma máquina tática coletiva. O grande destaque segue com Lionel Messi, que fará sua sexta participação em mundiais, um recorde histórico. Menos pressionado após o título no Catar, Messi é cercado por uma geração consolidada, com Enzo Fernandes e Julián Álvares, e por novidades como José Manuel Flaco Lopes, destaque no Palmeiras. A seleção albiceleste busca ser a primeira bicampeã consecutiva desde o Brasil de 1962.
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4: No inverno, o Brasil se aquenta com as festas juninas. 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Como em toda festa, as comidas típicas não podem faltar por aqui. O trigo foi substituído pelo milho usado na pamonha e na canjica. Festa junina, uma tradição que não cabe apenas em um mês.
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1: Voltamos a apresentar o Love Music. Vem comigo.
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1: Esse foi mais um bloco do Love Music. Voltamos já.
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0: Annalise Veigman chamando atenção com look inspirado na literatura brasileira. Que história é essa? É exatamente isso. Alice Veigman surgiu com um vestido estampado por trechos de uma obra de Mário de Andrade durante o prêmio BTG Pactual da Música Brasileira, no Rio de Janeiro. A atriz que apresenta a cerimônia ao lado de Débora Bloch e apostou em um look que une moda e literatura. A peça foi inspirada em Pauliceia Desvalhada, obra de Mário de Andrade, né? Publicada em 1922 e foi assinada pela estilista paraibana, né? A Penha Maia. O vestido trouxe trechos do livro que retrata as transformações de São Paulo em ebulição, antecipando questões que ainda ecoam mais de um século depois. E é isso, gente. Ficando por aqui, finalzão de semana maravilhoso pra todos vocês, e a gente volta naquele encontro Mara também, né? Na segunda-feira, fofocando muito aqui. Combinadão, então? Beijo no coração! E até segunda! Não esquece não, hein? Que aqui tem fofoca. Tchau, tchau!
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2: Que bom ter a sua companhia. Vem que tem mais aqui no Love Music.
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1: É amor no ar. No Love Music é assim, muito romantismo. Daqui a pouco tem mais.
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1: Love Music de volta no seu rádio. Aumente o som e se apaixone.
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1: Esse foi mais um bloco do Love Music. Voltamos já.
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1: Voltamos a apresentar o Love Music. Vem comigo.
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0: fim de mais um Love Music. Beijos e até a próxima edição.
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2: Quero partilhar com você mais uma pequena reflexão que busca ser gotas de espiritualidade no nosso viver, conviver e lutar diário. Partilho com você mais alguns poemas de Jorge Almeida que estão no livro Reescrevendo Sentenças, a poesia por trás das grades, do poema Buritis do Passado. Jorge Almeida diz assim: corta cana, busca lenha, outros apuram o melado. Alguns estão a moer naquele engenho pesado, movido à força de bois, com os dentes bem talhados. Mutirões e troca de dia eram práticas constantes. O povo era unido e também muito atuante. Vivendo em união, isso era o bastante. E assim, Buritis tinha de tudo. Essa é uma afirmação cabal. Só se comprova de fora, só se comprava de fora o querosene e o sal, trazidos em carro de boi, em viagem semestral. O comércio naquele tempo também tinha suas vantagens. Era aceita a troca dentro da camaradagem. Trocava-se o que queria e não tinha desvantagem. As cidades de comércio eram meio contramão. Ou se ia a São Francisco, outra vez a São Romão. Você fazia a escolha conforme a devoção. Nas grandes comemorações, sempre após as colheitas, o povo se reunia em festas muito bem feitas. Não havia confusão, era harmonia perfeita. E as escolas, muitas vezes, eram longe, sim senhor. Mas não se via aluno desrespeitar professor. O mestre tinha importância maior que qualquer doutor. Eu falo com saudosismo da Buritis do passado. Também pretendo escrever, se não me sentir atado, sobre a Buritis do presente, que não terá grande achado. E também escreverei, dando minha opinião de como ficará o futuro se alguns não abrirem mão de massacrarem a todos com sua grande ambição. Eu aqui fiz um resumo de um paraíso natural que tinha equilíbrio perfeito e de forma racional. Extraía-se da natureza somente o essencial. Não tinha a ambição de hoje de acumular riqueza, desmatando toda a flora e agredindo a natureza. E a cobrança já bate à porta, mesmo que você não deva. Outro poema de Jorge Almeida, intitulado Buritis do Presente. Sobre o Buritis do passado, eu escrevi bem contente. Fala agora com tristeza da Buritis do presente. Quem viu antes como era, ao comparar-se recente. A Buritis do passado, você lembra, era perfeita. Igual ao Jardim do Éden, não tinha nenhum defeito. Um povo em união, vivendo bem satisfeito. Nosso pomar natural foi todo desmatado. É muito difícil hoje comer frutos do cerrado. Nossas reservas e campos também foram derrubados. Nossos córregos barrados, os rios estão secando. É o presságio do fim? Já tem gente se assombrando, percebendo que um deserto aos poucos vai se formando. É o deserto verde, pouca vida nele tem. Acabou a fauna e a flora, e a culpa é de alguém que planejou tudo isso e não consultou ninguém. Para alimentar a indústria, o cerrado virou cinza, transformado em carvão, num processo em que se finda. Acabou com a natureza, que era a coisa mais linda. E nunca vi um carvoeiro em boa situação. Quero dizer a você que isso não foi maldição, é que o lucro do seu trabalho ficou todo com o patrão. Fique com essa reflexão, fique com o abraço terno de Frei Gilvander Moreira, que o Deus da vida nos abençoe e até o próximo Palavras de Fé.
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4: Zero hora e 14 minutos.

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1: Beleza, é tudo isso e muito mais. Quero convidar você para 60 minutos de puro prazer. Isso porque é sempre um grande prazer falar sobre música brasileira. E é sempre uma delícia estar na companhia de amigos. Baseado na série de livros, então foi assim? Os Bastidores da Criação Musical Brasileira, volumes 1 e 2, de autoria de Rui Godinho, que sou eu, resultado de uma ampla pesquisa histórica realizada desde o ano de 1997. Então foi assim de hoje será inteiramente dedicado ao talento, à sensibilidade e à criatividade do cantor e compositor carioca Jorge Vercillo. Nascido no Rio de Janeiro em 11 de outubro de 1968, ele é autor de dezenas de músicas que ganharam projeção nacional, inclusive Homem-Aranha. Você lembra?
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1: Eu tive o privilégio de entrevistar Jorge Vercillo na Barra da Tijuca, bairro nobre do Rio de Janeiro, em 12 de janeiro de 2012. Na ocasião, ele generosamente abriu o coração, contou a história de diversas músicas, falou de espiritualidade, do processo criativo e da relação com parceiros. Tenho certeza que, assim como eu, você ficará positivamente impressionado com Jorge Vercillo. Mas antes disso, ele me revelou como se deu o seu encontro com a música.
3: Eu me lembro no berço, assim, de ver um azul celeste, assim, talvez uma seda, um cetim da minha mãe no berço, que esse azul ficou marcado. E esse azul tem alguma ligação com a minha estrada, tanto que a minha cor predileta é o azul, né? A música, aí eu era garoto, sonhava em ser jogador de futebol, como milhões no Brasil, ia pra praia jogar bola na Praia do Leme, né? E aí ficava vendo o entardecer e o anoitecer, aquela coisa do ocaso, o degradê, as matizes, né? Do céu, aquilo me enlouquecia, eu ficava olhando assim, e aí vai despertando a sensibilidade, né? Essa feminilidade, né? Da sensibilidade. E dizem que os primeiros sinais de evolução consciencial é o reconhecimento da beleza, né, no universo, né? E aquilo ficava marcando, mas eu queria jogar bola, né? Esse lado masculino, né? Tava mais presente, né? E o futebol até hoje é um hobby maravilhoso, né? É uma cachaça, é uma higiene mental, assim, né? A gente volta a ser garoto, joga até hoje lá com Chico, Buarque e outros amigos. Mas a música foi entrando na minha vida como a música do Danilo e da Ana Terra, né? Lentamente, como o dia que amanhece sem que a gente saiba exatamente como aconteceu, né? Exatamente assim, aos poucos. A minha tia, irmã da minha mãe, cantora dos áureos tempos da Rádio Nacional, Leda Barbosa. E ela é uma figura maravilhosa, ela que me colocou na noite para tocar, cantar nos bares, ela que me botou para estudar violão, ela me incentivou, ela começou a perceber que eu tava com uma sensibilidade musical, que eu andava ouvindo os discos do meu irmão, que é mais velho, né, ouvindo Milton, Nascimento, Ivan Lins, Gonzaguinha, Djavan, e aí eu comecei a achar interessante e ela percebeu e me botou numa aula de violão. E aos poucos eu fui sentindo, né? Fui tocando na noite, mas a minha intenção já era compor, né? É engraçado que a partir de 1997, eu já estava tocando aí o que há uns 5, 6 anos na noite, eu comecei a receber essas cartas psicografadas lá de Brasília, dessa moça. Primeiro falando, eu tocava na noite, falando assim, Jorge, você tem muita coisa vai acontecer na tua vida, você se preparou muito aqui, musicalmente e tal. E aquilo ali entrou por um ouvido e saiu pelo outro. Não dei muita importância, porque na noite, nos bares, você recebe muita coisa, né? E aí, muita coisa assim, é bacana, mas as coisas acabam se perdendo, né, se misturando. Mas eu deixei aquilo guardado. E aí veio o ano de 99, eu saí da Warner Continental, lancei meu disco independente, que foi o Leve, estourou no Brasil inteiro a música Final Feliz, depois vieram outras músicas, aí veio depois em 2002 o Elo, com o Que Nem Maré, Fênix, Homem-Aranha. E aí, em 2003 para 2004, veio uma outra carta psicografada, assim, me chamando a atenção, para um momento de turbulência na vida, né? Porque a fama vem com muita coisa boa, mas muita coisa para te desfocar também. E aí veio me chamando a atenção, assim, de uma forma bem sutil, para coisa, para eu não me desviar do foco da criação, né? Que é a minha missão. E falando que a minha tendência era sempre, na maioria das vezes, revelar as belezas do universo do pai. E que eu tinha me preparado muito para isso, e que quando eu não trabalhava, eu atrasava o trabalho de vários deles lá em cima, que estavam dependendo de mim.
4: Olha a responsabilidade.
3: Pois é. E que eu encarasse, assim, muito dos bens materiais que eu estava conseguindo como instrumentos de trabalho, apenas para que eu tivesse mais tranquilidade de trabalhar, né? E aí veio isso tudo. Depois eu comecei a ter consciência também da realidade extraterrestre, que na verdade não é uma coisa diferente, é tudo uma coisa só, né? É tudo uma coisa só, não existe esse conceito de terrestre ou extraterrestre, é tudo energia, tudo alma, tudo mônada, né? Seja de que canto do universo você já tenha vindo, né?
5: Jorge Versilo, Homem-Aranha, tem história?
3: Eu não sei se essa história é muito interessante, mas é uma música que eu gostei muito de ter feito. É uma música que me liga, assim, com os jovens e com as crianças, né? Por causa do personagem. Eu mesmo adoro o super-herói do Homem-Aranha, porque é um arquétipo, assim, muito bacana. É um jovem, né? Ralador, trabalhador, sempre ferrado, sempre duro. Mas que tem, assim, como rapidez de raciocínio, né? E rapidez de movimento. Os seus maiores poderes, assim, né? Muito ágil, muito rápido, muito leve, né? E eu brinco, né? Assim, falando na música, né? Que o herói é o cidadão, né? Comum, né? É o pai, é o namorado, é o marido, enfim. Eu morava numa cobertura no Grajaú e tinha um prédio do lado, assim, com uns fios, e aqueles fios me remeteram à teia do Homem-Aranha. Aí eu comecei a brincar com isso, né? E tem uma crítica social ali, né? A coisa dos bandidos, né? Chega de bandido pra prender, de bala perdida pra deter, né? Essa situação do Rio que a gente viveu décadas. Chega de assalto, e dos grandes assaltos, né? Chega de bandido pra prender, de bala perdida pra deter. Eu tenho uma ideia, você na minha teia. Nenhum grande golpe pra impedir, seja em Brasília ou aqui. Eu tive a grande ideia, você na minha teia. Né? Então, os grandes golpes aos cofres públicos, né? Então tem uma crítica social aí.
5: Então foi assim que nasceu Homem-Aranha, composição de Jorge Versilo, que ouviremos na interpretação do próprio criador.

0: Maravilha! Ouvimos Homem-Aranha, composição e interpretação de Jorge Vercillo.
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1: Eduardo Rangel.
2: O rádio é, assim, foi avassalador na minha decisão de ser músico desde criança. E comecei a ouvir os grandes influências da minha vida, assim, tipo Chico Buarque, Belchior, Caetano, através do rádio.
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1: Então foi assim? Hoje dedicado inteiramente ao talento, à sensibilidade e à criatividade do cantor e compositor carioca Jorge Versilo, autor de dezenas de músicas que ganharam projeção nacional, inclusive Que Nem Maré. Você lembra?

0: na entrevista que me concedeu na residência dele no Rio de Janeiro, em 12 de janeiro de 2012, Jorge Vercillo também me contou a história de Que Nem Maré. Mas antes disso, falou sobre o processo criativo. Então eu pergunto a você, Jorge Vercillo, gostaria que você desvelasse pros ouvintes do Brasil inteiro desse programa, como é que funciona o processo criativo?
1: Cara, o processo criativo meu, eu acho que funciona ainda com a inspiração, sim. Na verdade, é 50% inspiração e 50% transpiração, né? Como dizem vários compositores. A busca, né? A busca. Porque quando você recebe uma inspiração, na verdade, o que que é? É uma ideia que surge na sua cabeça, é um fluxo de informação não codificado. Às vezes esse fluxo vem de vivências suas, passadas ou futuras. Às vezes vem de informações de outras encarnações, de outras vivências que você teve aqui no planeta. E às vezes vem de parceiros seus de outra dimensão. Eu, por exemplo, tenho cartas psicografadas de parceiros meus de outra dimensão me cobrando trabalhar mais. E explicando que eu me preparei seriamente em outro plano para vir para cá, para fazer desse o meu ofício, e que eu me encontrava um pouco perdido, que eles sugeriam de eu não me desviar desse meu foco, que é de criar, de compor. E aí, de dois em dois anos, eu comecei a receber cartas psicografadas de uma pessoa que eu não me conhecia, e essas cartas falando de várias coisas, vários detalhes meus, me dando várias sugestões. A última que eu recebi foi falando do meu filho mais velho, que tinha também essa função, tinha essa sensibilidade, dando algumas dicas, dando algumas sugestões de como filtrar as energias assim em volta dele para que ele aproveitasse melhor, sabe? E eu acho isso muito bacana, assim, porque eu acredito nisso, não tenho uma religião específica, assim, nem me prendo a nenhum dogma religioso, mas para mim é muito claro que nós somos muito mais do que matéria, né? Quer dizer, matéria é o que não somos, né? Então, eu levo essa minha profissão como uma missão mesmo, né? Assim, e eu acredito que todo ser humano, qualquer um, do lixeiro à copeira, ao barman, qualquer ser humano que colocar o seu tempo, a sua mente na disposição da criação, da criatividade, se colocar para criar alguma coisa, seja o que for, vai começar a se conectar com alguns fluxos energéticos que tem aí no ar, no planeta, e vai começar a fazer uso dessa web, dessa internet, né? É uma internet banda larguíssima, né? E que não é paga, é completamente gratuita, né? Na verdade, isso aqui que a gente vive é uma grande experiência, né? A humanidade é uma grande experiência momentânea na terceira dimensão.
0: Que Nem Maré, que tem outro sucesso seu que todo mundo conhece. Tem história?
1: Essa não necessariamente. Eu acho que essa música, ao mesmo tempo, o refrão dela diz algo para mim que é muito significativo. Eu acho que para as pessoas também, né? Nada vai me fazer desistir do amor, né? Porque tem dias que muita coisa vai de contra, né? Eu acho que isso aí é o que fala mais alto, assim, para mim. E eu acho que eu adoro cantar isso, porque eu acredito piamente que as canções, elas são mantras, né? E o mantra, através da repetição, ele vira uma oração, né? A oração a gente mesmo cria, né? Você não precisa fazer a mesma oração aí da Igreja Católica, nada contra a Igreja Católica também, mas acho que você criar a sua própria oração é muito bom. Eu até atualmente eu tô fazendo um samba oração, que é meio que uma oração mesmo, falando coisas assim, como um mantra, para você se autoconvencer, né, das suas virtudes, né? E eu gosto muito de cantar coisas boas. Acho que o próprio Mona Lisa, quando fala a vida tão generosa comigo, veio de amigo a amigo me apresentar a você. Isso mesmo é uma oração, né? É um mantra positivo, né? Que você vai trazendo para você mesmo, né? Falando que a vida é generosa com você. Isso é magia. Na verdade, isso aí é física quântica também.
0: Então foi assim que nasceu Que Nem Maré, composição de Jorge Vercillo, que ouviremos na interpretação do próprio

0: maravilha! Ouvimos Que Nem Maré, composição e interpretação de Jorge Vercillo.
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0: Ellen Oléria.
2: Tudo que a gente ouviu passou meio pelo filtro do rádio. 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E quando eu penso nesse ambiente do rádio, eu acho que é daí que vem a minha farofice. 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Por que eu não posso cantar rock and roll com carimbó no fundo, né?
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0: Então foi assim? Hoje inteiramente dedicado ao talento, à sensibilidade e à criatividade do cantor e compositor carioca Jorge Vercillo, autor de dezenas de músicas que ganharam projeção nacional, inclusive Mona Lisa. Você lembra?
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0: Na entrevista que me concedeu na residência dele no Rio de Janeiro, em 12 de janeiro de 2012, Jorge Vercillo também me contou a história de Mona Lisa. Mas antes disso, falou sobre a relação letra e melodia. Você é letrista e melodista. Você costuma fazer melodia e letra juntos? Você faz a melodia primeiro e deixa ela guardadinha, depois vai e escreve uma letra?
4: É isso.
0: Como é que funciona?
4: É isso, eu faço a melodia primeiro, na maioria das vezes, né? E ela fica guardada nos gravadores da vida. E depois eu vou letrando ou mando para um parceiro meu letrar, né? E eu sinto, Rui, que a melodia me faz ser um letrista melhor. Porque eu vou perseguindo a melodia e vou preenchendo, né, até encontrar um sentido pro que eu quero dizer, pro que aquela melodia quer dizer, né? Algumas músicas minhas costumam ter uma melodia que ela se basta, ela já conta uma história, né? É, como essa. Pararará, pararirê, rarararararará, pararará. Às vezes eu sinto uma influência assim dos filmes, né? Da Broadway, enfim, alguma coisa também de Ennio Morricone, cinema europeu, né? Nas minhas melodias, alguma coisa meio lírica, clássica, misturado com o jazz, o standard jazz. Mas as letras vêm, na maioria das vezes, em função da melodia.
0: Jorge Vercillo conta agora a história de Mona Lisa.
4: Aí você vai pra Mona Lisa, que é um sucesso meu, já é uma música mais conhecida. E quando eu falo deusa com ar de menina, né, eu escrevi isso aí completamente pela sonoridade, pela metáfora poética, né? Depois de muito tempo, eu vim descobrir que o Da Vinci pintou a Gioconda, né, a Mona Lisa, homenageando a deusa Ísis e o deus Amon do Egito, né? Então, aquela figura, ela é híbrida mesmo, né? É uma mistura de... tem traços femininos e traços masculinos ali na Gioconda. Então, Rui, eu posso te dizer que toda a minha obra é cercada dessas convergências. Não são coincidências, são convergências. Tem muitas outras histórias assim.
0: Então, foi assim que nasceu Mona Lisa, composição de Jorge Vercillo, que ouviremos na interpretação do próprio criador.

0: Maia. Ouvimos Mona Lisa, composição e interpretação de Jorge Vercillo.
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0: Eugênio Monteiro.
3: Então o rádio foi fundamental na minha formação, no conhecimento maior do Brasil, etc. Aqueles programas matinais que falavam do interior, que traziam para a cidade um pouco do espírito do campo, né? Eu acho a rádio até hoje um instrumento fundamental. Porque quando eu entro no automóvel eu não vou ver televisão, né? Eu tô vendo sempre a rádio, quer dizer, a rádio para mim é um instrumento de maior comunicação que existe nesse país.
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0: Então foi assim? Hoje inteiramente dedicado ao talento, à sensibilidade e à criatividade do cantor e compositor carioca Jorge Vercillo, autor de dezenas de músicas que ganharam projeção nacional, inclusive Amanheceu, você lembra?
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0: Entrevista que me concedeu na residência dele no Rio de Janeiro, em 12 de janeiro de 2012, Jorge Vercillo também me contou a história de Amanheceu, mas antes disso falou sobre a era de Aquário, física quântica, religião, sonho e poesia.
5: Na verdade, Rui, a grande diferença da nova era de Aquário que nós estamos entrando agora, né, essas ideias tidas por muitas pessoas que são mais materialistas, assim, essas ideias tidas como religião, como crendice, na verdade vai passar a ser oficialmente aceito como ciência. Né? A gente não está falando de religião aqui, eu não estou falando de kardecismo, de espiritismo, de catolicismo, de umbanda, a gente está falando de física quântica. Né? Então, na verdade, nós recebemos muitas informações, o inconsciente coletivo é um banco de dados impressionante. Todos nós, a não ser quem seja burro a ponto de ser uma topeira, quem não já percebeu que estava andando com uma ideia e aí, sem comentar com ninguém, vê aquela ideia realizada por outra pessoa. Né? Quem trabalha com criação, isso acontece sempre. Às vezes você vai falar uma coisa, às vezes você está com uma música na cabeça, não tá cantando mentalmente a música, chega uma pessoa do seu lado, parente ou que tem ligação com você, começa a cantar a música. Então, assim, na verdade, nós trocamos essas informações mentais o tempo todo, né? Com as plantas, com os animais, com os seres humanos, né? E eu acho que você não precisa ter religião, apenas você não precisa ser tão bitolado de achar que não existe mais nada do que a matéria, né? Porque se for assim, o artista de novela dorme dentro da televisão. Né? O cara é tão burro, né? Que tão tecnicista e tão material, né? E a gente trabalha com o impalpável, né? Com o abstrato, que é a música, né? Que é o sonho, que é a poesia e música, né? Então eu tenho certeza que na verdade o ser humano está aqui para criar, todos nós, né? Criar soluções de vida, o outro criar uma solução nova para o emissário submarino não poluir tanto os mares e as lagoas, o outro criar uma música, o outro criar um roteiro de cinema, o outro criar uma lei que realmente funcione, né? O outro ali na rua criar alguma prática no Detran que realmente seja educativa e não seja apenas mais um fator de caça-níquel, como são esses pardais aí e tantas outras coisas. A gente tá aqui para criar um mundo novo, né? E eu acho que a grande diferença dessa nova era de Aquário é que essas coisas vão ficar mais bem delimitadas, entendeu? Muito do que é tido como crendice vai ser aceito pela ciência como realidade física, né? E a gente vai ter um pouco mais de sensibilidade e de respeito para tratar desses assuntos.
0: Jorge Vercillo, Amanheceu, tem história?
5: Amanheceu, é uma canção, é um reggae, né? Um reggae, assim... Por acaso tem uma harmonia muito próxima àquela música do Clube da Esquina. Quem sonhou só vale se já sonhou.

tudo, quer dizer, fala da prosseguir, da exatamente da do prosseguimento, né, da existência do mundo, do planeta, né? Eu fiz essa música, acho que no ano de 2000, porque tinha aquela coisa em 2000, o ano vai acabar, o mundo vai acabar. Aí depois veio de 2000, passaste, de 2012 não passarás, tal. Veio todas essas lendas, que na verdade é a mudança de uma era, né? Uhum. A era de peixe para a era de aquário. E o mundo velho, né? Esse velho mundo é que está acabando, está ruindo, né? Estamos tendo provas aí através da primavera árabe, das passeatas no centro de Manhattan, em Nova York, contra esse domínio, essa globalização ruim, né? Essa globalização medíocre das grandes conglomerações financeiras. Enfim, o Amanhecer fala disso.

0: Seu. Enfim, e essa música concorreu a um festival da Globo, o festival do ano de 2000, Festival da Canção, foi o último festival que teve aí desses todos. Eu já estava começando a acontecer, né, assim, ao longo da minha carreira, com a música Final Feliz, já sendo tocada em todo o Brasil, mas esse festival foi bacana eu ter participado junto com outros artistas. E essa música acabou não passando para a segunda fase, mas está presente no meu disco. E saiu uma matéria um tempo atrás, assim, de arquitetura, que um empresário aí, enfim, resolveu pintar uma parede inteira da casa, da cobertura dele, assim, com a letra dessa música, assim. Achei interessante, achei bacana. Tá aí, Amanheceu.
1: Beleza. Então foi assim que nasceu Amanheceu, composição de Jorge Versilo, que ouviremos na interpretação do próprio criador.

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1: Fernando Brant.
2: E na realidade o programa de todo mundo no Brasil, no interior do Brasil, ouvia rádio, principalmente a Rádio Nacional. Com os programas de auditório, as novelas, Jerônimo, Herói do Sertão, né? 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
1: 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Está na hora de matar mais uma curiosidade da música do cantor e compositor carioca Jorge Versilo. E a música da vez é outra composição dele, esta em parceria com Flávio Venturini, que ganhou projeção nacional. Fênix.

0: na entrevista que me concedeu na residência dele no Rio de Janeiro, em 12 de janeiro de 2012, Jorge Vercillo também me contou a história de Fênix. Mas antes disso, falou sobre a relação de parceria. Jorge Vercillo, você tem diversos parceiros: Ana Carolina, Altair Veloso, Filó Machado, Gabi, sua esposa, Fátima Guedes, Max Viana, Jota Maranhão, Dudu Falcão. Olha só que beleza.
1: Marcos Vale.
0: Aí eu queria saber como é que funciona, assim, especificamente, a sua relação com seus parceiros. Você manda música pela internet, eles mandam uma letra. Como é que funciona isso?
1: Ah, isso varia muito, né? O Nico Rezende mesmo me mandou umas melodias, aí eu fiz a letra de Signo de Ar. Quer dizer, na verdade, ele veio aqui, eu fiz a letra e nós finalizamos juntos o Signo de Ar. Dudu Falcão, a gente tá sempre se encontrando. O Jota Maranhão também. Ana Carolina. A Ana Carolina gosta muito de compor junto, né? Pessoalmente. Nem sempre eu funciono assim. Às vezes eu levo o dever de casa e fico, né, ruminando aquilo, né? Buscando uma letra, enfim. Jorge Maltner também. Eu mandei uma melodia de um frevo. Ele fez uma letra tão bacana. Acho que varia muito, Rui. Varia de parceiro para parceiro, né? E a coisa das parcerias, quando você faz uma música sozinho, aquilo tá ali transbordando em você, né? A parceria você se apropria de uma ideia melódica, de um encadeamento ou de uma letra, que você nunca faria aquilo dessa maneira. Então é um plus, assim, maravilhoso, né?
0: Você mora num pequeno paraíso. Eu ia perguntar para você se você, no seu processo criativo, precisa de um local, assim, especial para você compor.
1: Cara, aqui é muito confortável mesmo de viver e de estar, né? A gente tem várias opções aqui. Mas às vezes eu acho que o conforto, ele nem sempre é amigo da criatividade, não. Às vezes eu acho que se eu fosse preso, tivesse numa cela, eu ia sair com um disco, o melhor disco da minha carreira. Porque ajuda você a focar, né? A concentrar, né? Às vezes é muita coisa, muito conforto. Por isso que muitas vezes eu componho quando estou viajando, quando estou sozinho no quarto de hotel, aproveito para registrar melodias, letras. Eu adoro ser artista, em cima do palco. E fora do palco, eu adoro ser uma pessoa simples, uma pessoa que curte a vida, que aproveita, que vai ao máximo de lugares possíveis, que se mistura com as outras pessoas, de todos os níveis, credos, raças e cor. Então, o rádio para mim é maravilhoso, porque é ele que faz a manutenção. Quem me conhece sabe que eu tô sempre, periodicamente, visitando não só as rádios do Rio e São Paulo, mas de todo o país. Quando eu lanço um disco, eu vou rever, inclusive, os amigos radialistas nos lugares, né? Rádios em Fortaleza, Recife, Natal, não só no Nordeste, mas no Sul, Centro-Oeste.
0: Jorge Vercillo, Fênix, uma parceria sua com Flávio Venturini, grande compositor. Tem história?
1: Com certeza. Flávio, eu sempre fui fã do Flávio, né? Desde Espanhola, a Nascente, que eu acho Nascente uma obra-prima, das músicas mais lindas da página, assim, da MPB. Aí conheci o Flávio em São João de Nepomuceno, no interior de Minas. Jogamos uma bola tal e fizemos Fênix. Ele me mandou uma melodia enorme, né? Que a melodia de Fênix é enorme. E muito precisa, né? Você tem que escolher bem as palavras, porque não tem muito espaço. São notas longas, né? Com poucas palavras. E eu fui fazendo aquilo, mas eu percebi o que me suscitou no início de escrever esse Renascer das Cinzas foi essa parte meio arábica, meio árabe, meio moro.

0: vida. Essa coisa meio, na verdade ele tá falando de um amor, mas ao mesmo tempo parece uma prece, né? Uma oração, né? Um renascer das cinzas. E, enfim, isso aí que guiou mesmo, né? O sentido da letra. Hoje em dia, nos shows, eu aplico essa música no meu público, assim, me referindo ao planeta Terra, nessa transição, né? Planetária. Eu, prisioneiro meu, descobri no breu uma constelação. Céus, conheci os céus pelos olhos seus, quer dizer, olhos das pessoas. Então, na verdade, a grande constelação somos nós, né? E a gente precisa tomar conhecimento disso, tomar consciência disso, de como nós somos grandiosos e importantes para o planeta, né? E para o futuro planetário, a gente pode decidir isso aí. Eu canto essa canção com total influência da maneira dele cantar, né? Que é usando falsete. Sim. E eu desenvolvi essa técnica muito ligado nele, no Milton, né? É uma música que não pode faltar no meu show. E foi impressionante, assim, eu fiquei, né, semanas, né, letrando, né, trocando uma parte, botando outra e tal. E na época, quando eu terminei essa música, terminei a letra, mostrei pra ele, ele ficou emocionado e ele falou assim: nós vamos dedicar essa canção ao Milton. E eu falo: pô, eu concordo plenamente, porque o Milton tava saindo daquela fase difícil dele da diabetes, né, e tem a ver com o renascer das cinzas. E aí eu fui inclusive numa solenidade que premiava o Milton, cantei essa canção pra ele lá. E aí o Milton, no discurso dele, emocionado, né, recebeu o prêmio, ele falou assim: esse prêmio se forja no meu coração, tá forjado. Ele fez uma citação à letra, né, e ele usou alguma referência, assim, me lembro disso.
1: Então foi assim que nasceu Fênix, composição de Flávio Venturini e Jorge Versilo, que ouviremos na voz de Jorge Versilo.

0: Brasília. Ouvimos Fênix, composição de Flávio Venturini e Jorge Versilo, na voz de Jorge Versilo. Pois é, subiu a placa de um minuto. Nosso tempo está acabando. Hoje ficamos por aqui, mas eu quero confirmar desde já um novo e prazeroso encontro para a próxima semana, neste mesmo horário. Aproveite e convide os amigos para este momento de prazer radiofônico. Assistente de produção, Gabriela Rocha. Consultoria para mídias digitais e redes sociais, Ariane Sanches. Sonoplastia, Reinaldo Santos. Trilha sonora, Hino ao Músico, uma composição de Chocolate Chico Anísio, interpretado por José Cabreira, teclados e arranjos. Alberto Salles na guitarra, Oswaldo Amorim no contrabaixo e Leander Mota na bateria. Para críticas e sugestões, o e-mail é programa@abravideo.org.br. Acompanhe a gente também no Facebook, facebook.com/programa. Então foi assim. Agradeço pelo carinho e pela atenção. Um abraço de luz. Até lá.
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2: No inverno, o Brasil se aquenta com as festas juninas. Em qualquer lugar em que se celebre, o que não pode faltar é o clima de alegria e o ritmo envolvente do baião, shot, chachado e forró. Reco-reco, violão, cavaquinho, triângulo e a sanfona são os instrumentos que também marcam a alegria nos festejos. Festa junina, uma tradição que não cabe apenas em um mês.
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5: Uma hora e 11 minutos.
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8: Quase 2 dias após os 2 terremotos que derrubaram prédios e deixaram muita destruição na Venezuela, incluindo na capital Caracas e arredores, o governo venezuelano confirmou a morte de 589 pessoas até amanhã desta sexta-feira. Após os tremores mais fortes, foram mais de 200 réplicas de menor intensidade. Quase 3 mil pessoas estão feridas e um site alimentado de forma colaborativa tem uma lista de mais de 50 mil desaparecidos. A presidente interina, Delcy Rodrigues, decretou estado de emergência e as forças de resgate têm trabalhado de forma contínua ao lado de voluntários para cuidar dos sobreviventes. A agência da ONU para a migração estima que quase 7 milhões de pessoas podem ser afetadas pela situação de emergência. Segundo a agência Reuters, a cidade de La Guaira, no litoral próximo de Caracas, foi a mais atingida, com mais de 100 edifícios que vieram abaixo. O Ministério da Saúde da Venezuela está pedindo para a população a doação de sangue em diversos centros de coleta nos hospitais. Nessa quinta-feira, o presidente Lula autorizou o envio de uma missão humanitária. Agentes de proteção e defesa civil, bombeiros militares e representantes da Anatel embarcaram nesta sexta-feira de Guarulhos, em São Paulo, em uma aeronave KC-390 da Força Aérea Brasileira. No sábado, o Brasil envia para a Venezuela, em um novo voo, um hospital de campanha com equipe médica, medicamentos e insumos. As primeiras equipes de resgate estrangeiras começaram a chegar na noite de quinta-feira. O México enviou 250 socorristas, El Salvador 188 e a Espanha quase 100. República Dominicana, Colômbia, Suíça e Alemanha também enviaram dezenas de brigadistas para ajudar na situação causada pelo terremoto mais forte na Venezuela desde 1900. Da Rádio Nacional em São Luís, Gabriel Corrêa.
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Hoje é sábado, 27 de junho de 2026. Hoje é o Dia Nacional do Progresso. Cidade que faz aniversário, Araraquara, em São Paulo. E sabe quem completaria aniversário hoje se estivesse

alegria é contagiante e você faz parte desta sintonia. Você que está na estrada, no plantão, no trabalho ou em casa, acompanhando a nossa programação, sintam-se abraçados, prepare o café, aumente o volume e venha fazer parte da madrugada mais vibrante, contagiante e emocionante. Vamos nessa, claro. Nas próximas horas tem aquela trilha sonora, informações e muita música boa. É o programa Central da Madrugada que está no ar. Sejam todos muito bem-vindos. É a primeira de hoje, tá pintando agora pra você.

madrugada. Legal, Éder Machado, um amigão contigo. Deixa eu te contar, Milton Nascimento, Canção da América. Titãs, Enquanto Houver Sol, e ainda teve Breno e Matheus, Descer pra BC. Bem de boa, um ótimo final de semana, todo mundo ligado, sintonizados e na melhor vibe, minha joinha. É o Central da Madruga com Moraes Moreira rolando.

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Por aqui nós ouvimos o som de Tiago Freitas, Deu Forró, mais um bloco fechando pra você no Central da Madrugada. Éder Machado te faz companhia, sempre levando boa música, sucesso e a tua sintonia. Aqui o ouvinte não perde uma, as músicas são preparadas no capricho e você sintoniza, você já tem aquele hábito diário de curtir a melhor madrugada do rádio. Eu volto já já.

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2: Em meio a dúvidas e desconfiança de boa parte dos torcedores, a seleção brasileira desembarca nos Estados Unidos para tentar provar que ainda é protagonista no futebol mundial. O elenco conta com nomes consolidados como Vinícius Júnior, Rafinha e Casemiro, mas que ainda precisam mostrar o melhor de seu jogo na seleção. Entre as novidades, jogadores em boa fase podem fazer a diferença, como Igor Thiago, Endrick, Danilo e Rayan. Apesar da confirmação na lista, a condição física e técnica de Neymar é um ponto de interrogação e sua participação tem promovido debates acalorados entre os torcedores brasileiros. Vale lembrar que a seleção segue como a única a participar de todas as edições e maior vencedora do torneio com 5 títulos.
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3: No inverno, o Brasil se aquenta com as festas juninas. O linguajar do arraiá tem um vocabulário próprio. As palavras de origem francesa ditam um ritmo que os casais devem seguir nas danças juninas. As quadrilhas são inspiradas nos bailes, os vestidos rodados e as tranças eram usados pelas damas para impressionar os cavalheiros. Festa junina, uma tradição que não cabe apenas em um mês.
4: Maravilha, que a vibe é boa e nós estamos retornando depois do intervalinho, programa Central da Madrugada, trazendo tranquilidade, boa música e a mensagem que toca no seu coração. E vem aí a nossa mensagem especial de hoje, sábado, dia de desacelerar, refletir sobre a vida, valorizar quem está ao seu lado e curtir esse momento de paz. Sobe o som que tem a mensagem de hoje no Central da Madrugada.
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7: Trate de crescer, é o que se diz aos jovens. Envelheça crescendo na fé, é o que se diz aos idosos. O tema da nossa mensagem de hoje é envelhecer e crescer. A velhice é o tempo quando podemos nos dedicar para a formação das nossas almas. Podemos nos concentrar em conhecer melhor a Deus e cultivar traços de caráter que nos façam mais semelhantes a Ele. Os anos atrofiam as nossas forças e energias e nos afastam de nosso trabalho. Esta é uma das maneiras de Deus nos fazer andar mais devagar e termos mais tempo para Ele. Podemos pensar mais profundamente a respeito da vida, de nós mesmos e dos outros. As mudanças são uma

0: Pense na tranquilidade que Deus nos dá, na paz que recebemos dele, nos benefícios da sua salvação e na sua fidelidade para conosco. A velhice é o melhor tempo para crescer na graça e piedade, na força interior e na beleza de caráter. O homem sábio disse certa vez: o cabelo grisalho é uma coroa de esplendor e se obtém mediante uma vida justa. A nossa mensagem de hoje foi baseada na palavra de Deus no Salmo 71, versículo 18, onde está escrito: agora que estou velho, de cabelos brancos, não me abandones, ó Deus, para que eu possa falar da tua força aos nossos filhos e do teu poder às futuras gerações. Amigo ouvinte, diga aos jovens: trate de crescer. Mas para os idosos, diga: envelheça crescendo na fé.
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Luiz Caldas no Central da Madrugada Tieta. João Neto e Frederico com Rio Negro e Solimões, Solteiro Sofredor, e ainda teve ele, Jorge Beijor. W Brasil agora tem Lulu Santos.

No bloquinho teve Renato e Rafael Beber Até Cair no Central da Madrugada. E você tá gostando? Tá curtindo o nosso programa? É bom demais a sua companhia. Que delícia, que alegria ter vocês junto conosco aqui na nossa rádio, na nossa sintonia. Que beleza, é bom demais. Eu volto já, Brasil.

0: Ok, e seguimos conectados no Central da Madrugada. Bom dia! Aqui a gente rola muita música, sucesso, alegria, informação e aquela vibe mais gostosa na madruga. Hoje é sábado, dia de desacelerar e curtir o momento, curtir o final de semana. E agora é hora de curiosidade e memória musical com Eduardo Maidana. Chega junto, Maidana, conta pra gente. O Almanac Musical é destaque no programa.
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2: Pessoal, Almanac Musical no ar, por aqui Eduardo Maidana e hoje nós falamos de Mambo No. 5, canção originalmente composta e gravada por Pérez Prado em 1949. A popularidade dessa canção foi reconhecida com o simple de Low Bega, um alemão que fez uma versão da canção em 1990.

2009 e a lançou com o mesmo nome. A canção está inclusa no álbum A Little Bit of Mumble. Ela foi um hit nos Estados Unidos, Reino Unido e Austrália, onde alcançou a posição número 1 em 1999. A faixa permaneceu na primeira posição na Austrália por 8 semanas consecutivas, se tornando o single mais vendido do país naquele ano. Ela também atingiu o topo de várias paradas na Europa e bateu um recorde ao ficar no topo da parada da França por 20 semanas consecutivas em primeiro lugar. Nenhum outro artista no mundo ficou tanto tempo em primeiro lugar em uma parada musical. Na Billboard Hot 100 americana, ela esteve entre as 10 primeiras posições por 6 semanas consecutivas. A canção foi anunciada ainda como sendo a 48ª faixa de maior sucesso de todos os tempos, segundo o estudo da revista Billboard. Mas como nem tudo são flores, a canção também foi eleita pela revista Rolling Stones como a 6ª canção mais irritante da história da música. Críticas à parte, a gente recorda Low Bega, Mambo No. 5.

0: especial.
1: Essa é do tempo que minha avó chupava chiclete.
2: Rapaz, não era chiclete, não, era visgo. Não tinha chiclete naquele tempo, não, cara. Tirava que os visgos.

E o som é bom demais, papai. Pedro, Paulo e Alex no Central da Madrugada. Que delícia! E você, tá gostando do programa Éder Machado na tua companhia? Sempre aqui na nossa rádio, você na internet, no aplicativo, é bom demais. Intervalo na área, eu volto em seguidinha. Segura aí, Brasil!

0: e a hora certa. 2:35.
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0: em 1970 que Leonel Brizola, Luiz Carlos Prestes, Lincoln Cordeiro e Maurício Grabó foram condenados a 10 anos de prisão por tentarem reorganizar o Partido Comunista Brasileiro. Em 1990 foi criado o Instituto Nacional do Seguro Social do Brasil. Em 2007, a Polícia Militar do Brasil invadiu as favelas do Complexo do Alemão em um episódio que é lembrado como Operação Policial no Complexo do Alemão. E em 2022, vazamento de gás cloro deixou 14 mortos e mais de 265 feridos no porto de Aqaba, na Jordânia. A gente fica por aqui com a agenda do rádio. Amanhã tem mais pra você. Até lá!
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Perfeito, tá ligado, tá na melhor. Pra quem trabalha, você que tá estudando ou simplesmente não dorme, tem aquela insônia, pois é, o Central da Madrugada sempre preparando as melhores músicas

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2: Eu acho que você tem que mandar aquela mensagem. Mas manda o que tá no seu coração.
3: Porque se fosse eu falaria.

Sempre você de boa, bebê. Central da Madrugada tá avisando a galera, avisando a geral, mandando um zap. O Central no ar pra você. Barrados no baile, Eduardo do Zeque. Agora tem cebola ralada.

você está comigo e nós estamos onde? No Central da Madrugada. Beleza, meus brothers? Tá aí, Patrícia e Manuela, o som do sucesso. Chama o SAMU. Já já a gente volta com mais Central da Madrugada. Fica aí, minha joinha.

0: apenas ocorrem nos quatro cantos do Brasil. Além da alegria, da dança, música e das comidas típicas presentes nestas comemorações, as tradicionais festas juninas brasileiras incluem a fogueira, a quadrilha, os comes e bebes. Então, não fique de fora. Reúnam seus familiares e amigos e faça uma bela festa junina.
1: Tudo bem? Seguimos conectados aqui no Central da Madrugada, levando até você informação e tranquilidade. Agora é hora de dicas de saúde e o sabadão promete. Final de semana na área, dia de desacelerar e aproveitar e curtir os melhores momentos da vida. Então vamos nessa? Vamos relaxar e vamos cuidar um pouco mais da nossa saúde? É a dica de hoje para você curtir no Central. Bom dia!
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3: Em caso de diarreia, muita higiene. Lave bem os alimentos. Ferva água antes de bebê-la. Limpe as mãos após ir ao banheiro. Dê bastante água, suco ou chá, e em especial soro caseiro. Evite refrigerantes que contêm açúcar. A comida pode ser a mesma, apenas aumente o número de refeições por dia.

Diego e Vitor Hugo, nós ouvimos Tubarões, agora tem forró Flor de Cheiro.

0: maqueiro.
1: O play do sucesso fechou. Natália Calassanz e Raiz sai a rodada. Top demais. Vaquejadinha. A gente curtiu por aqui. É o seu, meu, nosso Central da Madrugada que vai ao intervalo e volta já.

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3: Dia 27 de junho de 1973, o presidente do Uruguai, Juan Maria Bordaberry, dissolveu o Senado e a Câmara com o apoio das Forças Armadas e anunciou a criação de um Conselho de Estado em lugar do Parlamento, que iria reformar a Constituição. A mudança foi anunciada num discurso em rede de rádio e TV. O golpe de Estado deu início à ditadura militar, que durou 12 anos até 28 de fevereiro de 1985. Bordaberry decretou a ilegalidade dos partidos e dos sindicatos e colocou a imprensa sob forte censura. Opositores eram perseguidos, presos, mortos ou desapareciam. O país tinha dois grandes partidos, o Blanco e o Colorado. Juan Bordaberry foi eleito presidente pelo Colorado em 1971 e governou o Uruguai de 72 a 76, quando foi deposto pelos militares que ajudou a tomar o poder. Seu governo foi constitucional até a data do golpe. Os militares continuaram no poder até 1985. Quando tomou posse, o Uruguai enfrentava dificuldades na política e na economia. Os guerrilheiros do movimento Tupamaro, criado pelo Partido de Esquerda Movimento de Libertação Nacional, executavam ações armadas e sequestros de políticos. Combatido pelas Forças Armadas, o grupo já havia perdido grande parte de sua força quando houve o golpe. Em novembro de 1980, os uruguaios foram ouvidos num plebiscito e rejeitaram o projeto de reforma constitucional proposto pelos militares. Em março de 85, o civil Júlio Maria Sanguinetti assumiu a presidência do Uruguai, com a vitória do Partido Colorado nas eleições de novembro do ano anterior. Com a volta da democracia, os tupamaros retornaram à vida pública como partido legal. Pelo menos 200 uruguaios desapareceram durante a ditadura militar e há registros de cerca de 100 mortes de presos políticos no país. Preso em 2006, o ex-presidente Juan Maria Bordaberry foi condenado a 30 anos de prisão em fevereiro de 2011 por liderar o golpe de Estado. Também foi responsabilizado por 14 assassinatos e desaparecimentos durante a ditadura. Ele morreu em casa, em Montevidéu, onde cumpria prisão domiciliar, em julho de 2011. História Hoje, produção e locução, Salete Sobreira. Sonoplastia, Messias Melo.
0: Belezinha, é o Central da Madrugada virando o bloco. Segue o som, segue a música, segue a tua companhia sempre com dicas e alegria pra você aqui no Central da Madrugada. Éder Machado, o amigão, te faz companhia. Vamos que vamos, tamo que tamo. Então sobe o som.

0: barulho aí, tamo junto, Marcelinho.
1: Ô, pancada!
2: Bora lá, curtiu Marcelinho de Lima com Humberto e Ronaldo no Central da Madrugada. Ela me largou. O sucesso pra você, a melhor companhia, meus brothers. Todo mundo com volume no 10, fonezinho no ouvido, é bom.

0: 3:59.
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3: Olá, este é o Giro de Notícias. Eu sou Alan Barbosa e você acompanha os destaques do momento. O advogado Rodrigo Pantaleão foi encontrado morto nesta quinta-feira em Florianópolis, após vizinhos reclamarem de um forte odor vindo do apartamento dele. O advogado ficou conhecido depois de concordar com as alegações do Ministério Público para a manutenção da prisão de um cliente que defendia. A juíza não concordou e declarou o réu indefeso. A Polícia Civil de Santa Catarina investiga a morte de Rodrigo Pantaleão. O ministro André Mendonça, do STF, suspendeu a aplicação de multas a empresas que descumprirem o mapeamento de riscos psicossociais no trabalho. A decisão vale por 90 dias. As multas estão previstas na norma regulamentadora número 1 e deve ser aplicada pelo Ministério do Trabalho e Emprego. Mendonça atendeu o pedido da Confederação Nacional dos Estabelecimentos de Ensino, CONAFEM, que requer mais prazo para aplicação da norma. O banqueiro Daniel Vorcaro será transferido para a Papuda. A determinação é do ministro André Mendonça, que deu prazo de 24 horas para a remoção. Vorcaro está preso na Polícia Federal em Brasília. A mudança para Papudim está amparada nas duas rejeições de delação premiada por parte do banqueiro. Mendonça determinou que Vorcaro fique incomunicável com o ex-presidente do BRB, Paulo Henrique Costa, preso no mesmo local. Pesquisa Datafolha revela que 79% da população é favorável à redução da maioridade penal. O levantamento foi divulgado nesta quinta-feira e ouviu 2.004 pessoas em todo o país. O resultado é menor que o apurado em 2015, quando 84% dos brasileiros apoiavam a redução. A proposta está em discussão no Congresso Nacional. A filha do presidente do Ceará recebeu de presente uma caixa de bombons com uma bomba dentro. João Paulo Silva relatou que a filha entrou em pânico ao ver o artefato. Parte da torcida do Ceará tem protestado por conta da má campanha do time em 2026. A Polícia Civil do Estado instaurou o inquérito para apurar quem mandou o presente criminoso. O Giro de Notícias é a produção da agência Rádio Web, texto e apresentação Alan Barbosa, edição Thiago Pedruzzi.
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4: Perfeito! E seguimos firmes e fortes com Central da Madrugada, trazendo alegria pra sua noite. Hoje é sábado, clima do final de semana, dia de relaxar e se divertir. Agora é hora de dar boas gargalhadas, perguntas idiotas, respostas cretinas. Agora pra você no Central da Madrugada.

0: O senhor que é o último aí da fila?
1: Não, sou o primeiro. A fila é que anda ao contrário.
2: Daqui a pouco tem mais.

0: certo.
1: Obrigada, meus amigos, que honra.
2: Obrigado você.
1: Obrigada, obrigada.
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daquele jeito que acendeu aquela hora lá pra nós, só pra nós enxergar o povo aqui. Aí apaga o seguidor só um pouquinho aí pra nós. Só pra nós vir. Joga a mão lá em cima, todo mundo assim, barretão. Pra você que tá, que ainda tem esperança da sua mulher assumir que você tá certo. Joga a mão lá em cima. Pro um lado, pro outro, pro lado, pro outro. Isso é barretão. Se vai. É, xa, xa. Aí.

O pagode do grupo Menos é Mais aqui no Central da Madrugada. Champanhe. Em seguida tem mais música, tem mais sucesso, tem mais alegria. A gente viaja no tempo também no Central da Madrugada. Segura a onda, Brasil. Já já eu volto, papai.

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1: 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O mundo do futebol celebra o que deve ser a maior edição de um Mundial de Seleções jamais visto. A Copa de 2026 promete grandiosidade e ineditismos. Pela primeira vez, 3 países dividem a sede do evento, espalhadas por 16 cidades no México, Estados Unidos e Canadá. Também pela primeira vez, 48 seleções vão disputar a taça em um formato inédito. Serão 104 jogos até a disputa pelo sonhado troféu, com direito ao pontapé inicial no lendário estádio Azteca da Cidade do México, onde Pelé e Maradona fizeram história. França e Espanha dividem o favoritismo para levantar a Copa, de acordo com os palpites dos apostadores. E a expectativa dos brasileiros é de buscar a inédita sexta taça, conquista que não vem desde 2002.
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3: O Brasil se aquenta com as festas juninas. Trazida para o Brasil pelos portugueses, a celebração ganhou elementos da cultura africana e indígena. Como em toda festa, as comidas típicas não podem faltar por aqui. O trigo foi substituído pelo milho usado na pamonha e na canjica. Festa junina, uma tradição que não cabe apenas em um mês.

moda, boa música, sucesso, alegria e você ligado no programa Caldas Minas Gerais, Alô Batalha no Piauí, Caruaru em Pernambuco, Dário Pereira na Bahia, São Bento do Una em Pernambuco, Tucano e Guajeru na Bahia, Brasília de Minas, Minas Gerais, Santa Luísa do Paruá no Maranhão, Acelândia no Acre, Pouso Alegre, Minas Gerais, Salve Poção em Pernambuco, Minhã no Ceará, Toledo no Paraná, Nova Granada, São Paulo, Alô Goiás, Corrente no Piauí, Pedreiras no Maranhão, Presidente Tancredo Neves na Bahia, Brejo da Madre de Deus e também Barreiros em Pernambuco, Missal no Paraná, Alcântaras no Ceará, Medianeira também no Paraná, Ipatinga na Bahia e também Coimbra, Minas Gerais. Todo mundo ligadaço no programa Central da Madrugada. Boa música, sucesso e a tua companhia. Vamos nessa que a noite é uma criança. Chegando mais sucesso na madrugada mais vibrante do rádio. Bom dia pra você.

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super especial. Na sequência, mais uma atração chegando por aqui. Éder Machado está desejando a todos um ótimo e abençoado dia com muita paz, ótimas energias. Agradecemos a sua companhia e esperamos você na próxima edição. Fui!

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1: Presentes em residências, escritórios e estabelecimentos comerciais, as lâmpadas de LED ganharam espaço por oferecerem economia de energia e maior eficiência na iluminação. Mas o uso inadequado, especialmente das versões de luz branca fria, pode causar desconforto visual e prejudicar o bem-estar. Como informa a professora de arquitetura e urbanismo da UNAMA, Tatiana Medeiro.
2: Iluminação e LED não deve ser analisada apenas como eficiência energética, mas como sistema de conforto ambiental. A escolha entre luz fria e quente envolve fatores fisiológicos, psicológicos e funcionais. A recomendação é especificar a iluminação de forma estratégica, considerando o uso da ergonomia visual e qualidade de vida do usuário, e não apenas a disponibilidade de mercado.
1: Existem três principais tonalidades de LED: branco frio, neutro e quente. Cada uma delas é indicada para diferentes ambientes e necessidades, devendo ser escolhida também com base no conforto ocular. A especialista Tatiane Medeiro explica que tipos de luz fria favorecem a concentração e costumam ser utilizadas em ambientes de trabalho.
2: Muitas pessoas compram luz fria não por escolha consciente de conforto, mas por disponibilidade e percepção de melhor iluminação. Para ambientes residenciais, especialmente para o conforto visual, o LED branco quente de 2700K a 3000K é o mais indicado, por ter menor componente de luz azul e reduz a fadiga ocular. Menor estímulo neurológico, favorece relaxamento e mais próximo da iluminação natural ao entardecer.
1: Já a luz quente proporciona a sensação de relaxamento e é mais recomendada para quartos e áreas de descanso. Muitas pessoas optam pela luz branca fria por ser a mais encontrada no mercado, sem considerar os impactos para a saúde visual. O excesso de claridade de luz azul pode provocar fadiga ocular e interferir no ciclo biológico do sono. A orientação dos especialistas é escolher a tonalidade de iluminação adequada para cada ambiente e evitar o excesso de luz azul em espaços destinados para o descanso.
3: João Paulo Seabra, da Rádio Cultura FM de Belém, para a Rádio Nacional em Brasília.
0: Horas e 2 minutos.

0: Voltando no tempo, foi em 1970 que Leonel Brizola, Luiz Carlos Prestes, Lincoln Cordeiro e Maurício Grabó foram condenados a 10 anos de prisão por tentarem reorganizar o Partido Comunista Brasileiro. Em 1990, foi criado o Instituto Nacional do Seguro Social do Brasil. Em 2007, a Polícia Militar do Brasil invadiu as favelas do Complexo do Alemão em um episódio que é lembrado como Operação Policial no Complexo do Alemão. E em 2022, vazamento de gás cloro deixou 14 mortos e mais de 265 feridos no porto de Aqaba, na Jordânia. A gente fica por aqui com a agenda do rádio. Amanhã tem mais pra você. Até lá!
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2: No inverno, o Brasil se aquenta com as festas juninas. Um dos eventos mais aguardados do ano pelos brasileiros, a festa tem origem nos antigos povos pagãos da Europa, como os bárbaros e celtas. Eles comemoravam o início do verão no hemisfério norte, que acontece no mês de junho, e marcava também o começo da colheita. Festa junina, uma tradição que não cabe apenas em um mês.
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0: Bem, senhoras e senhores, estamos de volta à Parada Sertaneja. Vamos

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0: senhores, final do Parada Sertaneja de hoje. Obrigado pelo carinho da audiência. Vambora, vão picar mula. Tchau, obrigado.
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2: Cinco horas e 58 minutos.
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4: Sexta-feira, 26 de junho de 2026. Este é o Giro de Notícias. Eu sou Norberto Notari e você acompanha os destaques do momento. O número de mortes em consequência dos terremotos que atingiram a Venezuela já passa de 580. Os dados foram atualizados em balanço realizado pelo governo local. Além disso, aproximadamente 3 mil pessoas ficaram feridas. Os grupos de resgate continuam os trabalhos de busca. Os tremores foram de magnitude 7.2 e 7.5, os maiores do país nos últimos 100 anos. Um avião de pequeno porte atingiu o edifício mais alto de Pequim, capital chinesa, nesta sexta. O prédio tem 109 andares. A polícia da cidade foi ao local e isolou a área ao redor do edifício. Ainda não há informações sobre mortos e feridos. O ex-banqueiro Daniel Vorcaro passou a primeira noite na Papudinha após o Supremo Tribunal Federal determinar sua transferência. Ele deve continuar preso no local enquanto sua defesa avalia a possibilidade de um novo acordo de cooperação. O fundador do Banco Master teve duas propostas de delação premiada rejeitadas. O vereador de São Paulo, Cerival Moura, do PT, que foi preso ontem, teria sido condenado à morte pelo primeiro comando da capital, mas acabou perdoado em razão de sua influência política. A conclusão é da Polícia Civil e do Ministério Público de São Paulo. Ele é investigado por suposto esquema de lavagem de dinheiro por meio de uma empresa de ônibus. O Ministério da Fazenda vai impor regras para a exibição de propagandas das chamadas bets durante as transmissões de jogos da Copa do Mundo. Com a norma, o anúncio terá que incluir mensagens de conscientização, como acontece com o conteúdo sobre bebidas alcoólicas. As restrições passam a vigorar a partir de domingo, segunda fase da competição. O Japão terminou empatado com a Suécia por 1-1 e será o adversário do Brasil na próxima fase da Copa do Mundo. A Holanda bateu a Tunísia por 3-1 e terminou em primeiro lugar no Grupo F. Mais cedo, a Austrália garantiu vaga após ficar no empate sem gols com o Paraguai, e a Turquia bateu os Estados Unidos por 3-2. O Equador surpreendeu ao vencer a Alemanha por 2-1 de virada, e no mesmo grupo, a Costa do Marfim avançou para os playoffs após vencer Curaçao por 2-0. O Giro de Notícias é uma produção da Agência Rádio Web. Produção e apresentação, Norberto Notari. Trabalhos técnicos, Mário Melo.
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7: Apontada como uma das principais favoritas nas listas de apostas, a seleção espanhola busca sua segunda Copa do Mundo, ancorada no talento de jovens estrelas do futebol mundial. A principal delas, Lamine Yamal, é o jogador que todos querem assistir no Mundial. Apesar da lesão sofrida recentemente, o craque do Barcelona é o destaque em uma seleção que conta ainda com Pedri, Rodri e Nico Williams. Embalada na conquista da última Eurocopa, os espanhóis têm se alternado com França e Argentina no topo do ranking da FIFA. Para esta edição, uma das grandes novidades ficou por conta da não convocação de jogadores que atuam no Real Madrid pela primeira vez na história da seleção espanhola em Copas. A FUR está no Grupo H e estreia contra Cabo Verde. O grupo ainda conta com a Arábia Saudita e Uruguai.
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8: No inverno, o Brasil se aquenta com as festas juninas. Santo Antônio, São Pedro, São João. A festa junina foi incorporada pela Igreja Católica, que cristianizou os antigos povos europeus. Neste sincretismo, a celebração adotou também elementos pagãos, como a fogueira, usada para espantar os maus espíritos e proteger a colheita. Festa Junina, uma tradição que não cabe apenas em um mês.
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11: A maioria das empresas sentiu o impacto da guerra no Irã, principalmente nos preços de combustíveis e transporte. As informações estão no relatório Firmus do Banco Central, referente ao segundo trimestre deste ano. Essa pesquisa serve para reunir a percepção de empresas sobre os negócios e como tomam decisões com base nos dados econômicos do país. O levantamento recebeu respostas de 349 empresas entre os dias 11 e 29 de maio, antes do anúncio do acordo entre Estados Unidos e Irã e quando o preço do barril de petróleo estava acima de $100. Quanto à reforma tributária, que inicia o processo de transição no ano que vem, a maioria dos entrevistados prevê aumento de custo com compliance, carga tributária e necessidade de capital de giro, que é o dinheiro para o dia a dia. Com relação à inflação oficial, a expectativa é de que fique em 5% em 2026, com crescimento econômico de 1,8%. O dólar, segundo os empresários, deve ficar em R$ 5,15. As empresas indicaram que o otimismo com a economia diminuiu, inclusive dentro do próprio setor de cada uma. Ainda apontaram aumento de custos com mão de obra e insumos. Da Rádio Nacional em Brasília, Gabriel Brum.
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1: Quero partilhar com você mais uma pequena reflexão que busca ser gotas de espiritualidade no nosso viver, conviver e lutar diário. Partilho com você mais um pouquinho do que está no livro Os Segredos do Nosso Encanto, livro do padre e monge Marcelo Barros. Livro que tem como subtítulo O que a fé cristã pode aprender com as espiritualidades indígenas e negras. A experiência espiritual que liga Bíblia e a realidade dos povos oprimidos na América Latina, sejam os povos originários, sejam as comunidades negras, foi sempre o êxodo, como descoberta de que, para os grupos indígenas ou negros que aceitaram a fé cristã, a aliança em Deus e com Deus é a raiz espiritual das lutas de libertação, e a experiência da luta possibilita uma nova releitura da fé e também de suas tradições originais. Esse modo de ler a Bíblia permite fazer uma correlação entre como o povo hebreu foi descobrindo a revelação divina sem nunca romper com a cultura semita na qual estava inserido. Do mesmo modo, no Novo Testamento, o apóstolo Paulo se inseriu na cultura dos atenienses e só a partir daí lhes apresentou o Deus desconhecido. Fez isso não rompendo, mas partindo da cultura grega. Essa mesma capacidade de diálogo e inserção se deu nos primeiros séculos, quando os pais e mães da igreja souberam traduzir os elementos da revelação divina contidos na Bíblia para os conceitos e expressões da cultura greco-romana. Já no século XVI, por motivos sociais e políticos, o cristianismo chegou à América Latina de tal forma unido e conivente com os impérios conquistadores que não procurou esse diálogo intercultural com as culturas dos nossos povos originários. Ao contrário, as condenou e demonizou. Atualmente, em nosso contexto, as espiritualidades indígenas nos estimulam como cristãos a refazer nossos tratados teológicos e repensar o que o nosso modo de ser cristãos e de pensar a fé cristã pode aprender na nossa forma de falar de Deus, para além do tratado sobre a Santíssima Trindade, na forma como podemos falar da pessoa de Jesus e situar Jesus como verbo que se faz indígena e, principalmente, contemplar a kenosis, esvaziamento do Espírito de Deus, a ruá divina, nas culturas e religiões dos povos originários. Decorrente desses três capítulos da teologia, podemos rever o tratado da salvação, da missão e aprofundar uma eclesiologia que nos permita falar de igrejas indígenas, que para existirem precisam revalorizar profundamente as tradições religiosas originárias dos povos e aprender de suas espiritualidades, de seus relatos sagrados e de tudo o que o Espírito diz a essas comunidades e a nós cristãos através delas. Fique com essa reflexão, fique com um abraço terno de Frei Gilvander Moreira, e o Deus da vida nos abençoe, e até o próximo Palavras de Fé.
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2: Horas e 11 minutos.
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0: Quem gostou, joga a mão lá em cima, faz barulho.
1: Meu Pedro Libe.
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2: A previsão do tempo para este sábado, dia 27, na região sudeste, indica muitas nuvens em toda a região. No Rio de Janeiro e no Espírito Santo, há previsão de pancadas de chuva ao longo do dia. Na capital fluminense, as temperaturas variam entre 18 e 26 graus. Em Vitória, os termômetros ficam entre 20 e 26 graus. Em Minas Gerais, Belo Horizonte terá muitas nuvens, com mínima de 15 graus e máxima de 26 graus. Já em São Paulo, o céu permanece encoberto em boa parte do dia. Na capital paulista, as temperaturas variam entre 14 e 20 graus. Segundo o INMET, a umidade relativa do ar varia entre 40% e 100% em toda a região. As informações são do Instituto Nacional de Meteorologia. Sofia Muniz, o tempo e a temperatura.
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2: Hora certa,
3: 6:33.
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1: O Japão será o adversário do Brasil na próxima fase da Copa do Mundo. A definição veio em jogo disputado, em que a equipe japonesa empatou com o time da Suécia por 1-1 nesta quinta-feira em Dallas, nos Estados Unidos, e se classificou em segundo lugar do Grupo F. Na outra partida da chave, a Holanda venceu a Tunísia por 3-1, com certa facilidade, e terminou na primeira colocação do grupo. Os holandeses encaram a seleção do Marrocos no mata-mata. A Suécia terminou em terceiro e está na briga pela classificação para a próxima fase da Copa, como um dos melhores terceiros no Mundial. Brasil e Japão se enfrentam na próxima segunda-feira, dia 29, às 14 horas, no horário de Brasília, em Houston. Quem perder está eliminado e volta para casa. Da Rádio Agência Nacional em Brasília, Rafael Guimarães.

0: 7 horas em ponto.
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Olá, gente. Hoje é dia 27 de junho. Hoje é Dia Nacional do Progresso. Fazem aniversário Zezé Mota, atriz e cantora, Isabelle Adjani, atriz francesa, Wagner Moura, ator brasileiro, e Camila Queiroz, atriz e modelo brasileira. Feliz

0: 1970, que Leonel Brizola, Luiz Carlos Prestes, Lincoln Cordeiro e Maurício Grabó foram condenados a 10 anos de prisão por tentarem reorganizar o Partido Comunista Brasileiro. Em 1990, foi criado o Instituto Nacional do Seguro Social do Brasil. Em 2007, a Polícia Militar do Brasil invadiu as favelas do Complexo do Alemão, em um episódio que é lembrado como Operação Policial no Complexo do Alemão. E em 2022, vazamento de gás cloro deixou 14 mortos e mais de 265 feridos no porto de Aqaba, na Jordânia. A gente fica por aqui com a agenda do rádio. Amanhã tem mais pra você. Até lá!
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7: Vem aí o 12º lugar.

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2: A previsão do tempo para este sábado, dia 27, na região sudeste, indica muitas nuvens em toda a região. No Rio de Janeiro e no Espírito Santo, há previsão de pancadas de chuva ao longo do dia. Na capital fluminense, as temperaturas variam entre 18 e 26 graus. Em Vitória, os termômetros ficam entre 20 e 26 graus. Em Minas Gerais, Belo Horizonte terá muitas nuvens, com mínima de 15 graus e máxima de 26 graus. Já em São Paulo, o céu permanece encoberto em boa parte do dia. Na capital paulista, as temperaturas variam entre 14 e 20 graus. Segundo o INMET, a umidade relativa do ar varia entre 40% e 100% em toda a região. As informações são do Instituto Nacional de Meteorologia. Sofia Muniz, o tempo e a temperatura.

0: Quem aí não se rende à irresistível combinação de massa crocante coberta com queijo derretido e molho de tomate? Seja para um jantar descontraído, para comemorar uma data especial ou simplesmente para alegrar um momento difícil, a pizza está sempre presente nos cardápios brasileiros. Segundo dados da Associação Pizzarias Unidas do Brasil, existem mais de 45 mil pizzarias em operação no país, consolidando esse prato como uma verdadeira paixão nacional. A origem da pizza é um mistério. Alguns atribuem sua criação aos egípcios, outros aos gregos, mas foi na Itália, especialmente em Nápoles, que a pizza ganhou fama mundial. Tanto é que em 2004, legisladores italianos estabeleceram até um projeto de lei com 8 artigos e 6 cláusulas para definir o preparo da autêntica pizza napolitana. Já no Brasil, as opções de sabores são bem variadas e um tanto inusitadas. Tem pizza de goiabada com queijo, de estrogonofe, de carne seca com rapadura e até de banoffee. Porém, os sabores mais tradicionais, como calabresa, mussarela, marguerita, portuguesa e frango, continuam sendo os mais pedidos entre os brasileiros. 10 de julho é um dia especial para os amantes dessa iguaria. É comemorado o Dia da Pizza, uma excelente oportunidade para saborear um pedaço desse prato tão querido.
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2: No inverno, o Brasil se aquenta com as festas juninas. Em qualquer lugar em que se celebre, o que não pode faltar é o clima de alegria e o ritmo envolvente do baião, shot, chachado e forró. Reco-reco, violão, cavaquinho, triângulo e a sanfona são os instrumentos que também marcam a alegria nos festejos. Festa junina, uma tradição que não cabe apenas em um mês.
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1: Você está ligado nas campeãs da semana. Vem aí o nosso nono lugar.

0: Mário Fernandes, uma salva de palmas, galera.
1: Oitavo lugar de nossa parada de sucesso de hoje. Fique com ele.

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0: Claudinha. Ai, ai.
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5: Sete horas e 31 minutos.

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1: Presentes em residências, escritórios e estabelecimentos comerciais, as lâmpadas de LED ganharam espaço por oferecerem economia de energia e maior eficiência na iluminação. Mas o uso inadequado, especialmente das versões de luz branca fria, pode causar desconforto visual e prejudicar o bem-estar. Como informa a professora de arquitetura e urbanismo da UNAMA, Tatiana Medeiro.
2: Iluminação e LED não deve ser analisada apenas como eficiência energética, mas como sistema de conforto ambiental. A escolha entre luz fria e quente envolve fatores fisiológicos, psicológicos e funcionais. A recomendação é especificar a iluminação de forma estratégica, considerando o uso da ergonomia visual e qualidade de vida do usuário, e não apenas a disponibilidade de mercado.
1: Existem três principais tonalidades de LED: branco frio, neutro e quente. Cada uma delas é indicada para diferentes ambientes e necessidades, devendo ser escolhida também com base no conforto ocular. A especialista Tatiane Medeiro explica que tipos de luz fria favorecem a concentração e costumam ser utilizadas em ambientes de trabalho.
2: Muitas pessoas compram luz fria não por escolha consciente de conforto, mas por disponibilidade e percepção de melhor iluminação. Para ambientes residenciais, especialmente para o conforto visual, o LED branco quente de 2700K a 3000K é o mais indicado, por ter menor componente de luz azul e reduz a fadiga ocular. Menor estímulo neurológico, favorece relaxamento e mais próximo da iluminação natural ao entardecer.
1: Já a luz quente proporciona a sensação de relaxamento e é mais recomendada para quartos e áreas de descanso. Muitas pessoas optam pela luz branca fria por ser a mais encontrada no mercado, sem considerar os impactos para a saúde visual. O excesso de claridade de luz azul pode provocar fadiga ocular e interferir no ciclo biológico do sono. A orientação dos especialistas é escolher a tonalidade de iluminação adequada para cada ambiente e evitar o excesso de luz azul em espaços destinados para o descanso.
3: João Paulo Seabra, da Rádio Cultura FM de Belém, para a Rádio Nacional em Brasília.
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0: chegando por aqui hoje, sábado, 27 de junho, né? 27 de junho 2026. E pra falar daquele nosso resuminho de novelas, né? Bem, hoje a nobreza do amor, né, não será exibida, né? Devido a ajustes na grade da TV Globo para a transmissão de jogos da Copa do Mundo, que domina, claro, né, a programação da emissora. Bem, amores, hoje sábado 27 de junho, a gente poderia trazer agora o capítulo de Coração Acelerado, né? Mas não terá a exibição da novela Coração Acelerado por causa da Copa do Mundo. E nem terá o capítulo de hoje, tá? De Quem Ama Cuida também, pelo mesmo motivo, né? Afinal de contas, esses ajustes aí na grade da TV Globo, né, são por conta dos jogos da Copa do Mundo. Tá combinado? Então, vamos pro jogão. Chamo toda a galera, convido todo mundo, tá? Pra assistir esse jogaço aí, né? É, que está na grade da Rede Globo. E é o seguinte, a gente volta na segunda-feira, então, tá? Trazendo aquele resuminho de novelas. Excelente final de semana pra todo mundo. Brasil joga aí, né? Também, ó, já jogou isso. E vai continuar jogando. E a gente tá aqui na torcida. Verde e amarelo, é Exa Brasil. E mais resuminho de novelas na segunda. Então não esquece. Beijo no coração. Tchau, tchau.
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2: Se ligue agora no sexto lugar das campeãs da semana.

0: Uma salva de palmas, menos é mais.
1: Obrigado, tá, meu compadre? Estamos juntos por esse convite maravilhoso.
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0: Murilo Rufo,
1: muito barulho, Fortaleza!
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4: Eu acho que você tem que mandar aquela mensagem. Mas manda o que tá no seu coração.
5: Porque se fosse eu falaria.

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0: Você está ouvindo as campeãs da semana. Terceiro lugar.

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0: Semana que vem, mais uma super parada de sucesso. Obrigado a todos e até lá.
1: Conheceu na noite desta quinta-feira o adversário da segunda fase na Copa do Mundo, e será o Japão. Os samurais azuis empataram com a Suécia por 1-1 e ficaram na segunda colocação do grupo F. O confronto entre Brasil e Japão acontece na próxima segunda-feira, às 2 horas da tarde, no horário de Brasília, em Houston, nos Estados Unidos. Em Copas, o Brasil enfrentou o Japão apenas uma vez na história, e foi em 2006, na fase de grupos. A seleção brasileira goleou os asiáticos por 4-1. Na ocasião, gols de Ronaldo Fenômeno duas vezes, um de Juninho Pernambucano e o outro do lateral esquerdo Gilberto. Já no retrospecto geral, são 14 jogos. 12 vitórias brasileiras, 2 empates e apenas uma vitória japonesa. E esse único revés da seleção brasileira aconteceu no amistoso em outubro do ano passado, quando o Japão venceu de virada por 3-2 em Tóquio. Para este confronto, o técnico Carlo Ancelotti vai poder, se quiser, repetir a escalação da partida contra a Escócia, onde o Brasil jogou bem, dominou o adversário e ganhou muitos elogios. Rayan deve seguir como titular na vaga do Rafinha, e a expectativa fica se Neymar vai ganhar mais alguns minutos na partida contra os japoneses. Com informações da seleção brasileira, Daniela Esperon.

0: dias após os dois terremotos que derrubaram prédios e deixaram muita destruição na Venezuela, incluindo na capital Caracas e arredores, o governo venezuelano confirmou a morte de 589 pessoas até amanhã desta sexta-feira. Após os tremores mais fortes, foram mais de 200 réplicas de menor intensidade. Quase 3 mil pessoas estão feridas e um site alimentado de forma colaborativa tem uma lista de mais de 50 mil desaparecidos. A presidente interina, Delcy Rodrigues, decretou estado de emergência e as forças de resgate têm trabalhado de forma contínua ao lado de voluntários para cuidar dos sobreviventes. A agência da ONU para a migração estima que quase 7 milhões de pessoas podem ser afetadas pela situação de emergência. Segundo a agência Reuters, a cidade de La Guaira, no litoral próximo de Caracas, foi a mais atingida, com mais de 100 edifícios que vieram abaixo. O Ministério da Saúde da Venezuela está pedindo para a população a doação de sangue em diversos centros de coleta nos hospitais. Nessa quinta-feira, o presidente Lula autorizou o envio de uma missão humanitária. Agentes de proteção e defesa civil, bombeiros militares e representantes da Anatel embarcaram nesta sexta-feira de Guarulhos, em São Paulo, em uma aeronave KC-390 da Força Aérea Brasileira. No sábado, o Brasil envia para a Venezuela, em um novo voo, um hospital de campanha com equipe médica, medicamentos e insumos. As primeiras equipes de resgate estrangeiras começaram a chegar na noite de quinta-feira. O México enviou 250 socorristas, El Salvador 188 e a Espanha quase 100. República Dominicana, Colômbia, Suíça e Alemanha também enviaram dezenas de brigadistas para ajudar na situação causada pelo terremoto mais forte na Venezuela desde 1900. Da Rádio Nacional em São Luís, Gabriel Corrêa.
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2: Queridos amigos, queridas amigas, olha, a gente sente assim um peso no coração. A mente procura um meio de colaborar na questão que nós vamos falar, desses hábitos, desses vícios que as pessoas têm. E sentem-se em forças para abandonar a bebida, o cigarro, o do jogo, pessoas que perdem tudo que tem no jogo.
3: E hábitos que não são saudáveis. Veja bem, os hábitos que ou não servem mais ou não são saudáveis.
2: É. Aí, queridos, queridas, existem questões que nós queremos conversar rapidamente com vocês. Deixar aqui uma marca para vocês. A marca é que, geralmente, as pessoas acham que não tem condição, não tem forças, não tem forças para deixar aquele vício, né? A bebida, o cigarro, essas coisas. Acha que não tem forças. Porque se deixar um dia, é o máximo, logo já está carregando o cigarro de volta, bebendo. Eu já vi tantos casos desses na minha vida, acho que todos nós, né?
3: Sim, sim.
2: Né? De pessoas que não conseguem, ou se dizem que não conseguem
3: administrar.
2: Administrar, mudar. Aí, pensando bem, meus queridos, queridas, como adquirir as forças? Esse é o centro do assunto de hoje, do nosso programa de hoje. Esse é o centro. Como adquirir a força, certo? usar a força, porque a força já está na pessoa. Como é usar a força para dominar esses hábitos, esses vícios que trazem tantos malefícios, tantas dores, família inteira sofrida por causa disso. Nossa, quanta dor está esparramada aí em todos os recantos. Muito bem. Olha, se nós administrarmos a nossa mente, nosso pensamento, que é poderoso, muito mais poderoso do que o hábito negativo. Mas como fazer nascer essa força dentro de nós? Eu acho que isso interessa a muitos que estão, inclusive, ouvindo nosso programa.
4: Claro.
2: Olhe, quando você se convence, quando nós nos convencemos de que se nós adotarmos a ausência daquele vício, se nós vencermos, deixarmos esse hábito, esse vício, nós vamos ser muito mais felizes. Vão se abrir tantas oportunidades. Vão aparecer caminhos novos para a gente. Soluções que a gente não encontrava porque o vício não deixava. Né? Quanta coisa nova. Quando nós nos convencemos, tá aí. Quando nós analisamos e vemos que vamos ser muito mais felizes vencendo aquele vício. Entende?
3: Tanto pelo vício, como fisicamente, como também emocionalmente.
2: Porque aí, né, abrem-se novas oportunidades que sob o domínio do vício não aparece aquela oportunidade.
3: Sim.
2: Certo?
3: Tudo de emprego, de saúde, de relacionamento.
2: Tudo, muda tudo. Então, se a pessoa que está viciada conseguir desenvolver o pensamento de que vai ser muito mais feliz depois de deixar o vício, ele vai sentir vontade de deixar o vício.
3: Isso. E vai procurar recursos para auxiliá-lo.
2: Isso, exatamente. Vai procurar os recursos que levam a efetivar isso, a pôr em prática, a levar para frente essa ideia.
3: Isso, ó, a gente vê, olha, impossível. Nossa, quantas pessoas já superaram os vários vícios, hábitos insalubres, né? Você deve conhecer, eu conheço, o Lourival Lopes conhece, não é? E deixa eu contar uma história sobre hábitos. O senhor começou a passar mal, um homem. Começou a passar mal, sabe? Dores abdominais. Muito bem, sabe o que era? Um palito de dente. Ele tinha mania de andar com palito na boca.
2: Engoliu
3: e não percebeu. Já era tão habituado. Então, veja, você vai dizer, mas hábito é bom. Hábito é bom quando é para o bem, para a nossa segurança, proteção. Mas há hábitos que não são saudáveis. Quer ver um outro exemplo? Ficar espremendo, jovens, né? Ficar espremendo o rosto, né? Com espinha. Não é um hábito legal. Vai na dermatologista, vai no especialista para fazer limpeza de pele. E não ficar espremendo, né? Com as unhas sujas, não é? Enfim. Então, há vários hábitos. Tá lembrando de algum, Lourival Lopes? Tá lembrando de algum hábito, por exemplo?
2: Eu já presenciei tantos, né? Eu me lembro do... Pessoa da minha família.
3: Sim.
2: Que fumava. Aí a gente tinha cuidado pra pessoa mais velha. Cuidado para não
3: ofender.
2: Não ofender. Mas quando a gente tocava nesse assunto, ele falava assim: ah, quem fuma morre, quem não fuma morre também. Olha, que tipo de argumento que arruma, né? Eles arrumam, as pessoas ficam se justificando o vício para continuar, porque não desenvolveram a ideia de que vão ser muito mais felizes se deixarem aquele vício, né? Eu acho que é isso, minha gente. Vamos tocar para frente isso? Vamos ver mais possibilidade de felicidade, de alegria, de paz, superando, passando por cima dos vícios. Um grande abraço e vamos em frente.
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1: A previsão do tempo para este sábado, dia 27, na região sudeste, indica muitas nuvens em toda a região. No Rio de Janeiro e no Espírito Santo, há previsão de pancadas de chuva ao longo do dia. Na capital fluminense, as temperaturas variam entre 18 e 26 graus. Em Vitória, os termômetros ficam entre 20 e 26 graus. Em Minas Gerais, Belo Horizonte terá muitas nuvens, com mínima de 15 graus e máxima de 26 graus. Já em São Paulo, o céu permanece encoberto em boa parte do dia. Na capital paulista, as temperaturas variam entre 14 e 20 graus. Segundo o INMET, a umidade relativa do ar varia entre 40% e 100% em toda a região. As informações são do Instituto Nacional de Meteorologia. Sofia Muniz, o tempo e a temperatura.
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1: 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No inverno, o Brasil se aquenta com as festas juninas. Um dos eventos mais aguardados do ano pelos brasileiros, a festa tem origem nos antigos povos pagãos da Europa, como os bárbaros e celtas. Eles comemoravam o início do verão no hemisfério norte, que acontece no mês de junho, e marcava também o começo da colheita. Festa junina, uma tradição que não cabe apenas em um mês.
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3: No Pergunte ao Doutor de hoje, vamos falar da alergia e da diferença que existe em relação à intolerância alimentar. Muitos podem pensar que se trata da mesma coisa, mas não é. Para que você conheça direito qual é esta diferença e como identificá-la, convidamos o Dr. Rogério Toledo Júnior, que é gastroenterologista de São Paulo. Intolerância alimentar e alergia são a mesma coisa?
4: Não. Em algumas situações, isso precisa ficar bastante claro, mesmo para nós profissionais da área, temos dificuldades em separar uma coisa da outra. Quando falamos em alergia, alergia é alergia como qualquer outra alergia. Alergia a medicamentos, alergia a produtos químicos, alergias a perfumes, a cosmiatria, a cosméticos. Alergia é alergia. Quando é alergia alimentar, vamos manter a mesma situação de alergia, que é uma resposta própria do seu organismo, que pode ter repercussões fora do tubo digestivo, mas também dentro do tubo digestivo. E nessa hora, quando a alergia alimentar se manifesta só dentro, ou que tange, ou que se refere ao tubo digestivo, é muito difícil para a gente diagnosticar de uma maneira simples. Vai precisar de um cuidado, uma investigação maior.
3: Neste programa, nós vamos falar da alergia alimentar e deixamos para o próximo programa a questão da intolerância alimentar. Então, quais são os sintomas mais comuns da alergia alimentar?
4: Os sintomas da alergia alimentar, como eu estava dizendo, são mesmo de qualquer alergia. Falamos em alergia onde você pode ter, fora do tubo digestivo, urticária, que é coceira, asma, tosse. E pode, além disso, também ter alterações nos sistemas que a gente chama de cardiovascular, como batedeira no peito, que é taquicardia, sudorese, que é um suor. Mas no que se refere à alergia no tubo digestivo, no aparelho digestivo, na gastroenterologia, dor abdominal, vômito, diarreia, isso cobre grande parte.
3: Alergia alimentar pode causar edema de glote, doutor?
4: Alergia alimentar pode causar edema de glote? Boa pergunta, porque, como eu disse, foco na palavra alergia. Se você tem alergia a alguma coisa que eu já citei, como medicação, como perfume, como outras coisas, também alimentos, é claro, você pode ter um edema de glote, sim, pode ser gravíssimo e pode, se não for cuidado a tempo, inclusive levar à morte. A glote está na nossa garganta e tem ali uma chamada campainha. A glote separa a parte digestiva da parte respiratória. Quando essa glote, ela inflama, você não consegue respirar. Tapa a glote. Quando você não consegue respirar, você morre por insuficiência respiratória.
3: Doutor, quando dá o edema de glote, a pessoa tem que ser levada imediatamente para o hospital, não?
4: Olha, sempre que possível, claro, no hospital, mas com a melhora do atendimento de saúde, com o advento do SAMU de alguns anos para cá, SAMU que eu chamo é Serviço de Atendimento Médico de Urgência, mais os bombeiros, etc., que são associados ao SAMU, pelo menos aqui na minha cidade de São Paulo, sim, podem ser em hospitais e muitas vezes fora, mas o atendimento tem que ser imediato, seja onde for, seja como for.
3: Quais são os alimentos que causam alergia alimentar?
4: Olha que pergunta interessante. Nós somos todos individuais, isso é, cada um de nós temos uma impressão digital que nos diferencia. Não importa quantos sejamos, as digitais são diferentes. Não existe, na verdade, uma resposta objetiva que cumpra, tipo, quais são os grupos. Os mais frequentes, porque as pessoas podem ser alérgicas a qualquer coisa. A qualquer coisa. Tem pacientes que são alérgicos a carboidrato e pronto, né? Carboidrato eu falo tipo arroz, massa, etc. Você pode ser alérgico a condimento, né? Mas o maior grupo, pelo menos o meu grupo mais frequente da literatura, são frutos do mar. E o segundo maior grupo são vegetais, como tomate, espinafre, etc., pimentas, couves e tal. Aí, é difícil te dizer, eu não posso dizer que ninguém, sei lá, alérgico à cenoura. Você tem uma resposta ao seu organismo. Se ele não se der bem com a cenoura, com o caroteno, você vai ter alergia ao caroteno, alergia à cenoura. Você pode ser, a princípio, por isso que a dificuldade de você identificar, né? Como é que você vai expor o paciente? Ele vai ter que cada vez fazer um teste, e é a pura verdade.
3: Em que fase da vida esta alergia se manifesta?
4: Pode ser desde a mais tenra idade, por exemplo, né? Você tem alergia a... Você acabou de nascer e tomou uma medicação, sei lá, vamos dar um exemplo aqui. Você tomou uma dipirona, que é a Novalgina, é uma droga. Você vai desenvolver alergia a ela. Você pode ingerir alguma coisa que você seja alérgico. Falei em vegetais, chá, por exemplo. As pessoas não acreditam que existem alergia a alguns tipos de chá. Existe, sim.
3: Como é feito o diagnóstico da alergia alimentar?
4: Ele é feito, basicamente, pela própria observação do paciente. Quando a resposta é extra o aparelho digestivo. Quando a resposta é do aparelho digestivo, para não confundir com intolerância, que é o próximo assunto, existem alguns tipos de exames que podem ser realizados, como exame de teste da pele, como outros exames sanguíneos. A gente pode usar isso para fazer os testes. Tem uns nomes difíceis, onde as pessoas chamam de SPT, o RAST, o imunoenzimático fluorescente, entre outros, o de contato, quer dizer, claro, esse é mais fácil, mas que isso precise, por mais que nós falemos aqui, a consulta do profissional médico, ela é absolutamente necessária. As pessoas tentam primeiro uma conduta, caso o comportamento mudado evitar algum tipo de alimento, você não atinge o seu resultado, sempre consulte um médico.
3: O senhor poderia nos explicar como é feito o tratamento da alergia alimentar?
4: A alergia tem cura, por quê? Porque uma vez que você descobriu que é o seu fator alérgico, você vai ter que ser imunizado, vai ter que melhorar aquilo. Como eu disse, a nossa resposta é muito dinâmica. De uma hora para outra, você pode fazer o estímulo do seu sistema imunológico. Por isso que vamos gravar a palavra alergia. A alergia respiratória, eu acho que é a mais comum, que as pessoas acham que tem rinite ou coisa parecida. Tem aquelas autovacinas, existem produtos modernos, como vacinas modernas, como sensibilizadores. Isso sim é possível.
3: O Pergunte ao Doutor de hoje tratou sobre alergia alimentar. No próximo programa falaremos sobre intolerância alimentar, também com o doutor Rogério Toledo Júnior. Locução Ivan Godoy. Entrevista e edição, Adriana Carla Aragão. Na parte técnica, Eduardo Brito.
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1: 8:33.
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3: Olá, amigo e amiga ouvinte que está nos escutando agora. Muito obrigado por nos dar o carinho da sua audiência. No programa de hoje, nós vamos conversar sobre algumas dificuldades que as crianças têm para escutar e você vai conhecer alguns sinais que indicam que a criança pode ter algum problema auditivo.
2: E vamos falar também sobre um exame muito importante que é o teste da orelhinha.
3: Fique com a gente e conheça um pouco mais sobre isso.

0: A dificuldade de ouvir ou a perda auditiva pode ocorrer em qualquer idade da criança, mas quando acontece ao nascer ou se manifesta durante a infância, pode trazer consequências sérias para o desenvolvimento e aprendizagem da criança. Para conversar sobre a audição dos bebês e das crianças, nós convidamos a doutora Lilian Cristina Gonçalves Charan, fonoaudióloga que atua com audição e linguagem em Curitiba, Paraná.
1: Doutora Lilian, como ouvimos?
2: O ouvido capta o som e o cérebro organiza e dá significado. Ele filtra o barulho e destaca o que importa. Por isso, ouvir e escutar não são a mesma coisa. Ouvir é captar o som. Escutar é prestar atenção e compreender.
0: O que é a perda auditiva, doutora?
2: Perda auditiva é quando a pessoa passa a ouvir menos do que o esperado. Pode ser leve, moderada, severa ou profunda. Ela pode ser temporária e pode ser permanente. Muitas vezes por genética, envelhecimento, doenças ou exposição a ruídos fortes.
1: Como os pais podem identificar sinais de que a criança não está escutando bem?
2: Para perceber se a criança não está escutando bem, pense em dois pontos: resposta e compreensão. Ela responde quando você chama? E quando responde, ela entende o que foi dito? Nos bebês, observe se reage a sons fortes, se procura de onde vem o som e se o balbucio e as primeiras palavras aparecem no tempo esperado. Nas crianças maiores, repare se pede repetição, confunde palavras parecidas, parece desatenta na escola porque não acompanhou a instrução.
0: Doutora Lilian, o que os pais devem fazer se perceberem que seu filho não escuta bem?
2: Se você acha que seu filho não escuta bem, a ideia é sair do será e ir para o vamos checar. Enquanto você investiga, já dá para melhorar muito a comunicação em casa. Chame a criança pelo nome, aproxime-se, olhe no rosto, fale com frases curtas e confirme se ela entendeu. Vale também envolver a escola. Converse com a professora e pergunte. Ele pede repetição? Melhora quando senta mais perto? Essas informações ajudam muito. E leve na consulta.
1: Doutora Lilian, por que escutar?

0: é tão importante para o desenvolvimento da criança.
1: Escutar bem é muito mais do que ouvir sons. É o que permite que a criança entenda a fala, aprenda palavras novas e construa a linguagem no dia a dia. A criança aprende quando escuta conversas em casa, histórias, músicas e explicações. Para aprender a ler e escrever, ela precisa perceber os sons da fala, como diferenciar pato de gato ou faca de vaca. Quando a escuta está ruim, esse detalhe se perde e a alfabetização pode ficar mais difícil. Isso também mexe com o comportamento e com o social. Por isso, escutar bem é base para fala, aprendizado e convivência.

0: doutora Lilian, como alguns casos de surdez pode ser prevenida na gestação?
1: Nem toda perda auditiva é prevenível, porque uma parte tem causa genética, mas existem causas adquiridas que podemos reduzir muito com cuidados de pré-natal. Isso inclui manter vacinas em dia antes de engravidar, especialmente a da rubéola, e fazer os exames de rotina para detectar e tratar cedo infecções que podem afetar a audição do bebê, como toxoplasmose ou sífilis. E tem um vírus muito comum, o citomegalovírus, que também pode causar perda auditiva congênita.
2: O que é o teste da orelhinha? E por que ele é tão importante, doutora?
1: O teste da orelhinha, ou triagem auditiva do recém-nascido, é um exame rápido e indolor. Deve ser feito de preferência ainda na maternidade, nos primeiros dias, no máximo até o primeiro mês de vida. A ideia é identificar cedo qualquer alteração na audição, antes mesmo de aparecerem sinais. O profissional encosta uma pontinha pequena na orelha do bebê, geralmente com ele dormindo, e o aparelho mede a resposta do ouvido a sons.
0: Doutora Lilian, o uso de cotonetes é indicado para limpar a parte interna do ouvido?
1: Não, cotonete não é indicado para limpar a parte interna do ouvido. Quando você coloca o cotonete no canal, pode empurrar a cera para dentro, formar um tampão, machucar a pele e até aumentar o risco de infecção ou lesão do tímpano. Para higienizar, limpe apenas a parte de fora da orelha, com toalha ou gaze. Se você sentir o ouvido tampado, com dor, coceira forte ou perceber excesso de cera, procure um médico otorrinolaringologista.
2: Quando a criança surda deve começar a aprender Libras?
1: A língua brasileira de sinais, Libras, é indicada sempre que a pessoa não tem acesso eficaz à língua oral, especialmente em casos de surdez, desde a infância. Os estudos apontam que a Libras deve ser introduzida o mais cedo possível, a partir de orientação e acompanhamento adequado de fonoaudiólogos e médicos, que ajudarão os pais a decidirem a melhor opção de recursos de acesso à linguagem, garantindo o desenvolvimento pleno da linguagem, da cognição e das relações sociais da criança.
0: E para terminar, doutora Lilian, quais são os cuidados diários recomendados para manter a saúde dos ouvidos?
1: Primeiro, proteja-se de sons altos. Em fones de ouvido, mantenha o volume confortável e faça pausas. Em lugares barulhentos, como shows ou obras, use protetor auricular. Vale cuidar também do ambiente e dos hábitos que irritam ou inflamam o ouvido. No dia a dia, outro cuidado importante é com a umidade. Depois do banho, seque só a parte de fora da orelha, sem introduzir nada no canal. Por fim, fique atento aos sinais de alerta. Dor, secreção, zumbido frequente ou sensação de ouvido tampado. E nesses casos, evite pingar produtos por conta própria. O ideal é avaliar com um médico.

0: Chegou a hora de conversarmos com a Maria Inês Monteiro de Freitas, coordenadora nacional da Pastoral da Criança. Maria Inês, como a Pastoral da Criança orienta as famílias na questão da audição?
1: A Pastoral da Criança, através da ação de seus líderes, na visita domiciliar, celebração da vida, sempre leva orientações às famílias sobre a importância de observar se a criança está ouvindo bem. A audição é essencial para o desenvolvimento da fala e principalmente da aprendizagem. Dentro do desenvolvimento infantil, orientamos sobre várias maneiras de observar se o bebê está escutando bem. Quando isso não acontece, nós também orientamos as famílias que levem o quanto antes as crianças ao serviço de saúde para ver se está acontecendo algo diferente. Outro ponto importante no trabalho da Pastoral da Criança é incentivar a inclusão daquelas crianças que apresentam problemas de audição, não escutam bem ou são surdas. Aí, nossos articuladores orientam cada família a buscar todos os direitos dessa criança que auxilie o seu desenvolvimento integral dentro da família, da escola e comunidade.

0: Estamos aqui também com a Rosália Domingos, líder e coordenadora da Pastoral da Criança de Iporanga, Diocese de Registro, Estado de São Paulo. Rosália, como os líderes da Pastoral da Criança orientam as famílias para observarem se o bebê está escutando bem?
1: Então, dentro do desenvolvimento infantil, quando nós visitamos as famílias, nós orientamos os pais para que observem se o bebê vira a cabeça ou vira algum barulho atrás de si, se ele escuta quando alguém fala com ele ou faz algum barulho, se ele reage aos sons altos, se reconhece a voz dos pais, se olha em direção aos sons, se ele reage quando alguém diz o nome dele, se o bebê reconhece algumas palavras e consegue até balbuciar algumas palavrinhas como dá, mamá, papá, e se o bebê se acalma quando ouve a voz dos pais, se é tocado ou embalado. É importante que as pessoas falem com o bebê. Isso nós deixamos bem claro nas visitas, para que as pessoas falem com o bebê. Esses são alguns sinais que indicam que o bebê está escutando. Então, para os pais ficarem atentos a isso, a essas questões.
0: Agora chegou o momento de ouvirmos a mensagem de Dom Frei Severino Klasen, arcebispo de Maringá, Paraná, e presidente do Conselho Diretor da Pastoral da Criança.
2: Dentro dessa questão do ouvido, temos aquela criança que ouve bem, desenvolve a fala naturalmente através dos sons ao seu redor, e temos também a criança que não ouve ou ouve mal, que pode apresentar atraso na fala, desatenção, dificuldade escolar e isolamento social. Precisamos cuidar com muito amor e atenção de todas as crianças em ambas as situações. O ouvido é algo muito sensível e sujeito a muitas doenças que podem ocorrer desde o ventre materno. Então, a boa audição da criança começa já no pré-natal e segue depois com as orientações do serviço de saúde. Eu também chamo atenção para o excesso de barulho nas casas e nos aparelhos eletrônicos que emitem sons com volume muito alto e que podem causar graves lesões no ouvido. Vivemos em um mundo cada vez mais barulhento. Tudo isso pode prejudicar a audição da criança. Com atenção, respeito, inclusão e amor, todas as crianças devem ser acolhidas em suas dificuldades e potencialidades. Que Deus as abençoe.

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5: Notícias. Pais que criam sozinhos seus filhos não deixam nada a desejar. Você sabia que mais de 3 mil pais possuem a guarda dos filhos hoje no Brasil? Os dados são do IBGE. A quantidade de crianças que moram em casas comandadas por um homem triplicou nas últimas duas décadas e o índice de pais que reivindicam a guarda dos filhos subiu de 5 para 25% nos últimos 5 anos. Razões à parte, o fato é que a guarda dos filhos, que no passado era quase que exclusiva das mães, hoje é concedida aos pais até mesmo em comum acordo. A diretora da Companhia do Adolescente e Família de Brasília, Mônica Mulatinho, enumera uma série de virtudes dos pais que acabam fazendo também o papel de mães, os conhecidos pães.
6: Já se desmistificou, né, essa história. A gente, tanto que a gente tem pais que são assim, não saem do seu posto, né, hierárquico, porque a família é uma instituição hierarquizada, mas são super companheiros, super participativos, vão no futebol dos meninos, vão na reunião do garoto, vão, né, participam, torcem, compartilham os problemas, discutem, chega lá, discute com o técnico e não sei o que, entendeu? E que dá um show, muitas vezes, em mães que ficam ainda no modelo mais ultrapassado, de só bronca, só crítica, só reclamação, né? É, na verdade, é um modelo de relacionamento o que mais conta, né? É, se existe uma relação próxima, companheira, afetiva, amorosa e de autoridade, então a gente tem tudo e não tá prosa. E a gente tem sido homens que têm dado um show, que às vezes são até mais tranquilos para se relacionarem com os filhos, né? São menos estressados, não tem TPM. Então, e que tem assim dividido numa boa. Às vezes até com os meninos, as funções, delegam funções, administram a casa, né, dessa forma, e são super atuantes.
5: Da Central de Web e Jornalismo, Alexandre Salvador. 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

Deus, está começando mais uma super edição do seu programa de fim de semana, o seu Salada Musical. A partir de agora, um verdadeiro desfile das melhores músicas rolando nessa próxima hora. E te convido em pedidomusical.com.br, é o site que você acessa, que você clica, escolhe o Salada Musical e vem com a gente pedindo as melhores músicas. E para começar, tem o som de Guns N' Roses aqui para você.

0: aqui só eu senti, amor, você não sentiu nada, hein? Sua danada! Tivemos aí o som de Péricles até que durou, Bia Frazo Imperfeita, Grupo Menos é Mais, Coração Partido, as primeiraças aqui no seu Salada Musical, e a gente volta depois do intervalo trazendo muito mais pra você.
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2: Hora certa.
1: 9:11.
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4: Quase 2 dias após os 2 terremotos que derrubaram prédios e deixaram muita destruição na Venezuela, incluindo na capital Caracas e arredores, o governo venezuelano confirmou a morte de 589 pessoas até amanhã desta sexta-feira. Após os tremores mais fortes, foram mais de 200 réplicas de menor intensidade. Quase 3 mil pessoas estão feridas e um site alimentado de forma colaborativa tem uma lista de mais de 50 mil desaparecidos. A presidente interina Delcy Rodrigues decretou estado de emergência e as forças de resgate têm trabalhado de forma contínua ao lado de voluntários para cuidar dos sobreviventes. A agência da ONU para a migração estima que quase 7 milhões de pessoas podem ser afetadas pela situação de emergência. Segundo a agência Reuters, a cidade de La Guaira, no litoral próximo de Caracas, foi a mais atingida, com mais de 100 edifícios que vieram abaixo. O Ministério da Saúde da Venezuela está pedindo para a população a doação de sangue em diversos centros de coleta nos hospitais. Nessa quinta-feira, o presidente Lula autorizou o envio de uma missão humanitária. Agentes de proteção e defesa civil, bombeiros militares e representantes da Anatel embarcaram nesta sexta-feira de Guarulhos, em São Paulo, em uma aeronave KC-390 da Força Aérea Brasileira. No sábado, o Brasil envia para a Venezuela, em um novo voo, um hospital de campanha com equipe médica, medicamentos e insumos. As primeiras equipes de resgate estrangeiras começaram a chegar na noite de quinta-feira. O México enviou 250 socorristas, El Salvador 188 e a Espanha quase 100. República Dominicana, Colômbia, Suíça e Alemanha também enviaram dezenas de brigadistas para ajudar na situação causada pelo terremoto mais forte na Venezuela desde 1900. Da Rádio Nacional em São Luís, Gabriel Corrêa.
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você me faz, tá tudo em paz. Será, hein? Será? Ainda falta alguma coisa, hein? É o som do Jorge Mateus, tudo em paz. Tivemos Paula Fernandes, Amar de Novo, DJ Wellington Moraes, a faixa, né? Do Itamar Som, volume 2, CD 18, pra você que é da época, lá dos anos 2000, com certeza você vibrou, você curtiu muito essa música aí, do DJ Wellington Moraes, Itamar Som. E a gente faz um intervalo e volta já já, trazendo muito mais.

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2: A seleção da França chega à Copa do Mundo de 2026, consolidada como uma das principais candidatas ao título mundial, de acordo com analistas e mercados de apostas. O capitão e grande estrela da companhia é Kylian Mbappé. Com 12 gols marcados em Copas, o atacante do Real Madrid está a apenas 2 de superar o recorde histórico de Just Fontaine, que marcou 13 vezes em 1958. Para este Mundial, a França também renovou sua identidade visual com novos uniformes. O kit reserva batizado de Liberté é uma homenagem à Estátua da Liberdade, presente da França aos Estados Unidos em 1886, apresentando uma cor verde acinzentada que remete ao cobre oxidado do monumento. Os Le Bleu estão no grupo 1, junto com Senegal, Iraque e Noruega.
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3: No inverno, o Brasil se aquenta com as festas juninas. Trazida para o Brasil pelos portugueses, a celebração ganhou elementos da cultura africana e indígena. Como em toda festa, as comidas típicas não podem faltar por aqui. O trigo foi substituído pelo milho usado na pamonha e na canjica. Festa junina, uma tradição que não cabe apenas em um mês.

0: mais antigas, as relíquias, com certeza rolando aqui no seu Salada Musical, e você pode acessar em pedidomusical.com.br e aponta o seu sucesso, manda pra cá a sua música preferida que você quer ouvir, que a gente rola aqui no seu Salada Musical, porque agora tem o som do Zé Neto e Cristiano, Cadeira Cativa.
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0: Sound do Forró com a vocalista Jarli Almeida, a minha história, César e Paulinha, volta do boiadeiro, Kid Abelha, pintura íntima, sucessos que você conferiu e a gente volta já.
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4: 9:48.

0: Santiago no Limite, Zé Ricardo e Thiago, sinal disfarçado com a participação do Zé Novaes e ainda sucesso que tá bombado aí no momento do Zezé de Camargo, Irmãos da Lua, Amigo das Estrelas, sucessos que a gente conferiu, deixando um forte abraço pra você, desejando um bom final de semana e na semana que vem, mais um encontro marcado com as melhores músicas aqui no seu Salada Musical.
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3: Sexta-feira, 26 de junho de 2026, este é o Giro de Notícias. Eu sou Norberto Notari e você acompanha os destaques no momento. O número de mortes em consequência dos terremotos que atingiram a Venezuela já passa de 580. Os dados foram atualizados em balanço realizado pelo governo local. Além disso, aproximadamente 3 mil pessoas ficaram feridas. Os grupos de resgate continuam os trabalhos de busca. Os tremores foram de magnitude 7.2 e 7.5, os maiores do país nos últimos 100 anos. Um avião de pequeno porte atingiu o edifício mais alto de Pequim, capital chinesa, nesta sexta. O prédio tem 109 andares. A polícia da cidade foi ao local e isolou a área ao redor do edifício. Ainda não há informações sobre mortos e feridos. O ex-banqueiro Daniel Vorcaro passou a primeira noite na Papudinha após o Supremo Tribunal Federal determinar sua transferência. Ele deve continuar preso no local enquanto sua defesa avalia a possibilidade de um novo acordo de cooperação. O fundador do Banco Master teve duas propostas de delação premiada rejeitadas. O vereador de São Paulo, Cenival Moura, do PT, que foi preso ontem, teria sido condenado à morte pelo primeiro comando da capital, mas acabou perdoado em razão de sua influência política. A conclusão é da Polícia Civil e do Ministério Público de São Paulo. Ele é investigado por suposto esquema de lavagem de dinheiro por meio de uma empresa de ônibus. O Ministério da Fazenda vai impor regras para a exibição de propagandas das chamadas bets durante as transmissões de jogos da Copa do Mundo. Com a norma, o anúncio terá que incluir mensagens de conscientização, como acontece com o conteúdo sobre bebidas alcoólicas. As restrições passam a vigorar a partir de domingo, segunda fase da competição. O Japão terminou empatado com a Suécia por 1-1 e será o adversário do Brasil na próxima fase da Copa do Mundo. A Holanda bateu a Tunísia por 3-1 e terminou em primeiro lugar no Grupo F. Mais cedo, a Austrália garantiu vaga após ficar no empate sem gols com o Paraguai e a Turquia bateu os Estados Unidos por 3-2. O Equador surpreendeu ao vencer a Alemanha por 2-1 de virada e no mesmo grupo, a Costa do Marfim avançou para os playoffs após vencer Curaçao por 2-0. O Giro de Notícias é uma produção da Agência Rádio Web. Produção e apresentação, Norberto Notari. Trabalhos técnicos, Mário Melo.

0: 1970, que Leonel Brizola, Luiz Carlos Prestes, Lincoln Cordeiro e Maurício Grabor foram condenados a 10 anos de prisão por tentarem reorganizar o Partido Comunista Brasileiro. Em 1990, foi criado o Instituto Nacional do Seguro Social do Brasil. Em 2007, a Polícia Militar do Brasil invadiu as favelas do Complexo do Alemão em um episódio que é lembrado como Operação Policial no Complexo do Alemão. E em 2022, vazamento de gás cloro deixou 14 mortos e mais de 265 feridos no porto de Aqaba, na Jordânia. A gente fica por aqui com a agenda do rádio. Amanhã tem mais pra você. Até lá.
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0: necessário perceber no dia a dia. Cada situação que você vive, cada experiência que você tem, você passa, é necessário compreender o porquê das coisas, o sentido da vida, a razão de ser. É necessário ser responsável, ter responsabilidade. E se você não chegou a esse patamar, é necessário que você compreenda as atitudes que você deve tomar, as responsabilidades que você tem que ter, para você compreender. Porque hoje está se desconstruindo aquela cultura do que está organizado, eu vou contrariar, não vou respeitar. É assim. Estamos vivendo uma era de desconstrução dos valores, dos princípios e principalmente da regra básica da vida, de respeitar a ciência, respeitar as leis, as constituições ou a constituição, respeitar aquilo que é regra para a sua segurança e a segurança alheia. Sabe, a gente precisa compreender o que falta em nós. Eu sei que muitas das vezes nem todos estão ao alcance do saber, do conhecimento, da desenvoltura diante de uma vida que todo tempo te cobra para você viver, sobreviver, ter, possuir, para poder arcar com no mínimo aquilo que você deseja na sua vida, naquilo que você tem prazer. Mas é necessário você, muitas das vezes, ou sempre em sua vida, entender que viver com responsabilidade é algo inegociável. É forma de se viver a qual você vai ter por onde vencer, ganhar, conquistar, sem burlar as regras e muito menos desfavorecer aos outros, criar prejuízos, criar situações adversas onde você se compromete muito mais. Quando eu estou falando disso, eu quero aqui retratar sobre um acidente que teve no final de semana passado aqui na Beira Rio, no Retiro. De repente você pega o seu carro, está numa via como aquela, na Avenida Almirante Adalberto de Barros Nunes, a Beira Rio, que é uma pista até que dá para você desenvolver um pouco mais, principalmente nos finais de semana, à noite. Mas e a responsabilidade? Você já pensou? Entre o seu acelerador, entre o seu potente motor, a sua vida, a sua responsabilidade no trânsito, com a sua vida, com a vida dos outros. É necessário você pensar sobre isso o tempo todo. Ah, mas eu saí, fui beber e bebi e tem controle da situação, gente. Já foi se constatado que quando você coloca alguma substância, principalmente alcoólica, no organismo, você sofre alterações, a sua perceptividade, a sua reação, o seu equilíbrio, ele muda, modifica demais. E aí não é só bater o carro, é a questão da responsabilidade para arcar com qualquer situação. Por exemplo, vou te dar aqui por menor. Você está alcoolizado, está conduzindo direitinho, está cumprindo as regras. Alguém te atinge, bate no seu carro, provoca um prejuízo material e muito mais físico na sua vida, no seu corpo. E aí, você sabe que você vai perder toda a razão quando você passar pelo procedimento, mesmo você tendo, entre aspas, né? Porque já alcoolizado já não tem, já perde a razão. Mas vamos supor que você esteja na sua razão, na sua conduta certa, e alguém te atinge. Você participa de um acidente involuntariamente. E aí, como é que você vai se resolver dentro dessa situação? É uma das hipóteses de você pensar e analisar quando a responsabilidade é sua, de você poder agir e se você for envolvido numa situação. E ali nós vimos a situação que aconteceu. O carro bateu num carro estacionado e depois atingiu uma moto, pegou fogo, já numa loja, incendiando toda essa loja, dando um prejuízo enorme para aquele empreendedor. Você imagina o prejuízo que você causou, talvez por ter acelerado ou estar, talvez, supostamente, alcoolizado. E foi as informações que o hospital deu pra gente, de que o suposto condutor teria chegado lá com sinais de etílico, ou seja, álcool no sangue. Então, é essas e entre outras questões que a gente precisa avaliar no nosso dia a dia. Ah, mas eu não gosto de cumprir a regra. A regra eu não concordo com ela. A regra não me faz bem. Mas é nessas horas que você ignora e vai pro tudo ou nada, achando que você tem razão, e você acaba perdendo toda a razão e, acima de tudo, trazendo não só prejuízo para você, para sua vida e para os outros, que não tem nada a ver com a sua irresponsabilidade. Esta é a grande questão. Então é necessário compreender que responsabilidade, ela tem que ter princípios, ela tem que estar com você o tempo todo, ela tem que ser, por antecipação, projetada, pensada, analisada, praticada, para que você não arque com as consequências irreversíveis para a sua vida. E aí, só vai te restar o arrependimento de não ter feito aquilo e, claro, arcar com todos os prejuízos. Mas a vida é feita, sim, de responsabilidade, mas não é só feita de tragédias, né? Não é feita só de prejuízos emocionais, materiais. Aliás, ela é feita de muita vitalidade, muito lucro, muitas respostas aos estímulos que você tem sobre a vida. Semana passada também nós ficamos sabendo da história de um casal de Goiânia que deram a sua maior contribuição de lição de vida para que as pessoas possam compreender que dá para viver bem, dá para trazer algo bom para a vida quando você tem maturidade, galga patamares com responsabilidade, humildade e, acima de tudo, com caráter. É o caso de um gari e da sua esposa, que hoje é capitã da PM de Goiás. Eles fizeram um ensaio fotográfico semana passada comemorando o sucesso em sua carreira de vida amorosa. Ele dando o maior exemplo à sua esposa, a incentivando a estudar. E sabe como ele incentivava? Ele, quando estava pelas ruas da cidade, limpando, obviamente, a cidade, né? Ele encontrava livros didáticos. Ele já tinha a percepção da riqueza daqueles livros. Olha só, pensa comigo aqui, vamos pensar. Olha como é importante você ter percepção. Às vezes você não tem nível intelectual, acadêmico. Às vezes o conhecimento que você tem não é aquele que a sociedade te exige, mas é aquele que a vida te propõe ter para saber caminhar pela estrada da vida. Então, cada livro que ele encontrava, ele pegava, limpava, armazenava e levava para casa. Sabe quem? A quem ele entregava esses livros? Olha o quanto é importante a educação, a percepção do conhecimento, da sabedoria. Claro, todos nós temos um potencial enorme para o desenvolvimento em vida, ou para a vida ou na vida. Basta você se encontrar, reencontrar, você buscar isso dentro de você. Ele entregava a esposa, que na época era dona de casa, que pegou os livros carinhosamente, abraçou-os e começou a estudar, estudar, estudar. E ela pôde galgar patamares, fazendo uma faculdade de direito. E hoje é capitã da Polícia Militar do Estado de Goiás, de Goiânia. Para você ver, né? Que história linda. E o mais importante, que essa mulher galgou patamares e não esqueceu dos princípios. Não esqueceu quem ela foi agraciada, por quem ela foi agraciada. Ela não esqueceu de quem pensou nela quando ela estava, entre aspas, por baixo. Quando ela não tinha incentivo, talvez. Quando ela também não tinha acessibilidade. Sabe, nós discutimos aqui, isso aqui, há dois programas atrás, sobre a questão das pessoas não acreditarem que você pode ser ajudado por alguém. Sabe, tem gente que não acredita porque galgou, fez sucesso, mas ela alimenta o egoísmo, a vaidade de não querer compartilhar isso com ninguém, por ter passado dificuldade, situação difícil, mas conquistou, deu um passo enorme em sua vida. E muitas das vezes as pessoas não acreditam que possam ser auxílio para alguém. E esse casal é a maior lição em que podemos copiar e aprender. Um auxiliando ao outro, mesmo na dificuldade, mesmo na situação talvez irreversível que muitas das vezes alguém se depara. E ele fez isso. Parabéns ao casal por estar aí 25 anos comemorando essa união e esse sucesso de vida, de caminhamento ao sucesso pela vida, por acreditar um no outro, a fidelidade e, acima de tudo, a responsabilidade de viver a vida como ela deve ser vivida. E aí, eu quero, para finalizar, porque eu tinha mais dois assuntos aqui, a gente vai desenvolver ao longo do programa. Para finalizar, a gente volta a falar de desgraça. Por quê? É a tendência do século. Claro que os problemas, a gente sabe que a sociedade vem enfrentando os problemas desde quando a sociedade se sabe como sociedade. As pessoas enfrentam os mais variáveis problemas da vida. Uma pesquisa no estado do Rio de Janeiro revelou que 1 em 10 fluminenses deixaram de pagar contas para fazer apostas online, as chamadas bets. E aí tem gente que fala, não, porque o Brasil tá ruim, porque a situação tá feia, tá preta, a coisa tá lá embaixo, que não sei o quê. E fala, diz que se votar vai mudar. O discurso sempre é o mesmo, porque as pessoas não percebem a mudança. Estão tão desacreditadas, porque quem ela mais acreditou as decepcionou, ou as decepcionaram. E aí não acredita em possibilidade de sucesso na vida nenhum. Os juros estão altos? Bem, estão. Mas a economia, ela não está mal. Está mal quem é que ainda não aprendeu e tem dificuldade. E aqui eu não estou fazendo julgo, estou fazendo um relato apenas do que informa os dados são pessoas que o sucesso está chegando, mas ainda não conseguiu lidar com o sucesso. E aí, pelo contrário, despertou aquele fracasso, despertou aquele problema que ela tem, que muitas das vezes é ela se entregar às drogas, aos vícios, porque tem gente que acha que droga é só maconha, cocaína, êxtase, entre outros, né? Aliás, eu deveria ter falado lá na hora do trânsito, eu deveria ter falado dos caminhoneiros, que só essa semana aqui na Dutra, a Polícia Rodoviária Federal flagrou em torno de 5 caminhoneiros trafegando com o chamado arribite, ou ribite, melhor dizendo, que é uma medicação para que ela fique acordada. Então, voltando à questão aqui sobre o vício do jogo, eu acho que você gostar do jogo, gostar de um esporte, claro que são coisas diferentes, porque praticar o esporte é algo sadio, mas o jogo é viciante. E aí você tem que tomar cuidado nessa onda de que você vai ganhar o mundo, vai ganhar a vida, vai ter dinheiro e sucesso com o jogo. Haja vista a Mega Sena, não é isso? Estou dando aqui um exemplo. Quanto tempo existe a Mega Sena e quantas pessoas foram felizes ao ganhar aquela bolada? E das pessoas que ganharam a bolada, quantos deles a vida não arruinou depois da bolada conquistada? E aí? Já pensou? Já parou para pensar nisso? Vem cá, será que é o dinheiro que é o problema na sua vida? Ou você é o problema para o dinheiro? Ou com o dinheiro? Eu sei que muitas das vezes é difícil de dimensionar os problemas, as dificuldades da gente, porque a gente muitas das vezes é orgulhoso, nosso ego cresce, a gente se torna maior do que nós mesmos, e aí nós queremos esconder as nossas dificuldades, porque é natural do ser humano a autoproteção. Você vê, por exemplo, quando pega aí uma pessoa parlamentar, por exemplo, um empresário, uma pessoa de alto escalão da sociedade, quando pega ele fazendo algo errado, o que ele faz? Tenta esconder, mente, diz que não fez, que não é ele, que nunca fez, não era ele que estava na circunstância. Hoje, como as provas evidenciam a participação de qualquer delituoso num esquema ou num crime, ele acha que se ele confessar hoje, se ele assumir e minimizar a questão, ele vai resolver a situação. Pelo contrário. Aliás, Volta Redonda está vivendo uma dificuldade, principalmente no setor de saúde, porque a irresponsabilidade de um ex-governador, que tanto ofereceu recursos para o município, acabou não podendo ser fiel ao seu compromisso, ou à sua promessa. E aí, hoje nós estamos vendo aí filas enormes para exames, para consultas, demora enorme. Culpa do SUS, igual eu li ontem o manifesto, a culpa não é do SUS, a culpa não é do governo federal. Tem que chamar a responsabilidade para quem tem a responsabilidade. Os recursos vêm. E aí quem administra até é o próprio SUS, o Ministério da Saúde, que manda o recurso. E aí manda para o Estado repassar nos municípios e não repassa da forma que deveria. Ou o dinheiro some, desaparece. E aí? A responsabilidade. Mais uma vez, a questão da responsabilidade. E aí o governador, o ex-governador, tramou toda a situação para que ele pudesse vir candidato ao Senado. E a estratégia foi tão ridícula, tão... sei lá, né? Foi tão escandalosa que ele não conseguiu nenhuma coisa, nem outra, e ainda, pela graça do divino universo, ele saiu para dar lugar a hoje a situação em que nós estamos vivendo, a justiça do Estado para governar, que já está chegando em torno de 3 mil exonerações do Estado, a máquina pública trabalhando em prol da politicagem. E aí, como esse dinheiro, esse recurso vai chegar para você, meu amigo? Você que precisa, minha senhora, meu senhor, criança, adolescente, jovem, adulto, como é que você vai ter os benefícios? Você tem que procurar, votar, escolher quem defende os seus direitos e não defende a utopia, que defende a solução da massagem no local da dor. Aquele que vem, traz um dezinho para você, te dá um gás, te dá uma conta paga, sabe? Isso tudo sai caro, meu amigo, porque na hora que você mais precisar, até quem deu esse 100 reais para você, quem deu esse gás, quem pagou a sua conta, não vai te ajudar. Porque ele está devendo a Deus e o mundo, com jeitinho. E jeitinho tem um custo muito caro e muito, muito, muitas vezes mais caro. E aí você tem que pensar, tem que ser responsável. Você tem que exigir o seu direito. Chegou numa unidade básica de saúde, você tem que ser atendido. Você precisa de um médico, você tem que ser atendido. Você precisou de um benefício no INSS, você tem que ser atendido. Claro que você precisa estar dentro de uma configuração para que você usufrua desse serviço. Existem condições, regras. Mas você tem direito. Procura saber dos seus direitos. Então, voltando à questão do vício, só para a gente encerrar, é isso. As pessoas estão endividadas porque às vezes não sabem administrar o que ganham, o que conquistam. Ah, é pouco? É. A gente sabe que é pouco. O salário do trabalhador aqui no Brasil é pouco. Para a gente ver senadores, deputados, tudo lá na Copa, curtindo a vida. Alguns fazendo trabalhos alheios, fora da conotação política, né? Igual o senhor Romário, que foi para... Nem pedir licença do cargo, ele pediu. Ele foi para os Estados Unidos, está trabalhando para uma TV aí que gosta de vender bets. Ah, mas vem aí a TV, está derrubando a outra. Está derrubando. Ele mesmo falou que o maior incentivo, sabe qual é? É as bets, é o que paga mais. E aí ele não está pensando em você, em ver o jogo, não. Ele está pensando em ganhar dinheiro em cima de você, desgraçando a sua vida enquanto você pensa que tem a sensação de estar se divertindo. É isso, eles fazem isso. Esses homens obcecados pelo poder, pelo dinheiro, eles não respeitam sequer o próximo, não querem saber o que vai acontecer com você. Ele não quer saber do seu futuro, ele não quer votar pelo fim da escala 6-1. Ele quer ir para os Estados Unidos, vem Copa, ele vai lá. Quem arca somos nós, quem paga somos nós. Cadê o Nicolas? Cadê os deputados, daqueles que ficam enchendo o saco o tempo todo aí, falando asneiras, besteiras? Aliás, estão brigando entre eles, né? Essa semana nós vimos a reação daquela menina, esposa do ex-presidente, a primeira ex-primeira-dama, reclamando. Eles estão brigando aí, eu sei que é uma estratégia. É uma questão política, porque ela não tá jogando fora, né? Ela tá pensando em entrar no pacote. Como ela sempre participou do pacotão, agora ela não quer ficar de fora. Ela tá brigando porque estão deixando ela de fora. Como diz aqui, ela é grana curta, né? Nem entra pulga. Calça curta, nem pulga entra. E ela, claro, tá brigando pelo um espaço que estão tirando dela. Mas enfim... Mas são outros, entre outros por aí, que estão nessa briga por conta do poder, do dinheiro, e não estão pensando em você. Tá lá 30 dias já, a escala 6-1, a medida, escala 6-1 parada. Aquilo que é de direito do trabalhador, aí voltando à questão do ganhar pouco, é isso. Quando você ganha pouco, a culpa não é do seu trabalho, da sua mão de obra, não é o que você faz. A culpa primeiro já começa dos patrões, que na maioria das vezes, não são todos, né? É uma minoria que não quer pagar o que você vale, pelo seu trabalho que vale. Não quer te dar auxílio, não quer te dar benefício, não quer te dar um pouquinho a mais. Mas te dar trabalho, explorar, ele quer. E assim são os nossos políticos, são esses mascarados homens que vêm com o coração na mão, te vendendo o coração, mas tem uma espada enfiada na sua cintura para rasgar o indivíduo que vota nele. E é isso, estão lá assistindo a Copa, estão nos camarotes, estão ganhando, estão trabalhando, enquanto você aí, trabalhador, tá aí, vendo o sol nascer quadrado. Mas é muitas das vezes, voltamos à situação, aí você não sabe, quando entra um recurso bom na sua conta, você não consegue administrar, claro que você quer comprar as coisas, nada contra, você quer adquirir, mas obviamente que a sua renda, ela tem que ser processada, né? Porque você sabe, você quer comprar uma coisa, hoje o consumo aumentou demais, e muitas das vezes você não consegue. E aí vem esses homens, inventam esses jogos, como já foi o problema do cigarro, da bebida, que desgraça a vida do povo, e agora vem essas bets, jogos, que eu já sempre falava, eu comentava com meu amigo José Roberto Mendonça, quando a gente ia fazer futebol, bem antes, já no início, falei, essas bets vai acabar com a vida do povo, vai acabar com a vida do esporte, de tudo, porque hoje o esporte não tem patriotismo, a não ser para aquelas seleções que tiveram oportunidade agora de entrar, estou mostrando algumas delas, mas a gente sabe que quando o dinheiro começar a reinar por ali, tudo pode mudar, não vou dizer que vai mudar não, mas tudo pode mudar, tanto para o bem quanto para o mal. Então é necessário a gente ter responsabilidade, compreensão, entendimento e saber que a vida é necessário saber agir quando se mais precisa.
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0: 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Bom dia, minha amiga, meu amigo, criança, jovem, adolescente, aos idosos. Vamos que vamos, né? É responsabilidade, gente, é responsabilidade. Sempre é bom estar aqui com a nossa cabeça, a nossa mente focada naquilo que é importante e aprender a descobrir. E se a gente não agir por nós mesmos, quem é que vai? Então, por isso, vamos cantar. Vamos abrir o nosso pulmão e respirar. E dizer que a vida é importante. É sempre bom estar junto do conhecimento, da liberdade. E aproveitar aquilo que está em nossas mãos. As ferramentas importantes para a gente agir da melhor forma possível. Sempre sintonizado no rádio. Esse camarada que está sempre ligado aí falando com você 24 horas, te informando, trazendo você à luz da palavra do conhecimento. Sempre informando, entretendo com você, ouvindo você, sempre onde quer você quer. Você aí do bairro Açu de 1, 2, 3, 4. Alô, você da Fazenda União, Beatriz Gama. Você do Coqueiro, Mariana Torres, Vale Verde, Fazendinha, Santa Rita do Zaru, Vila Brasília, né? Coqueiro, já disse já. Pra você do Santa Cruz, alô, alô. Alô, você do bairro Voldac, aí da Cascata. Ei, você aí do Amparo, distrito de Barra Mansa. Alô, você, bom dia, onde quer que você esteja. Aqui você no bairro Belmonte. Padre Josimo, Ciderlândia, Jardim Belmonte, Jardim Ponte Alta, você do Ciderville, alô, você, aí no bairro Vila Elmira, em Barra Mansa, Barbará, alô, você do bairro Conforto, Eucaliptal, São Carlos, alô, Leia, bom dia, aí você do São Lucas, 9 de Abril, Boa Vista. Pra você do Metalúrgicos, bairro Conceição. Ei, coisa boa, hein? Bom dia. Você da Vila Santa Cecília, bairro 60. Alô, você do bairro Laranjal. Vamos cantar, vamos abrir o nosso coração e receber a alegria e a energia que nós temos dentro de nós. Alô, você aí do bairro São João. Alô, você do bairro São Geraldo. Jardim Amália, Água Limpa, Vila Americana, Três Poços. Eita, coisa boa, Santo Agostinho. Aí você do bairro Brasilândia, Caieiras, Cailândia, Dom Bosco, São Luís, Pico da Serra. Alô, você onde quer que esteja ligado com a gente na região sudeste, Barra Mansa, Rio Claro, Porto Real, Quatins, Resende, Itatiaia, você de Barra do Piraí, Piraí, muito bom dia pra você, bora lá ser feliz.
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0: Sou eu, vamos à previsão do tempo.
2: E a temperatura.
0: 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Vamos pra cantar. A previsão do tempo para hoje, sabadão, hoje, rapaz, é dia 27 de junho. O mês está terminando, hein? Mais um que se vai. Sol com muitas nuvens durante o dia e períodos de céu nublado. Noite com muitas nuvens. As temperaturas variam entre 16 e 26 graus. Os ventos sopram 4 km por hora. A sensação térmica fica em torno de 16 e 20 graus. Sol nasceu às 6 horas e 36 minutos e vai se pôr às 17 horas e 21 minutos. Não tem previsão de chuva para hoje, hein? E a umidade do ar é de 100%. O negócio está bom para o dia de hoje. Ideal aí para as condições para fazer churrasco, aquela festa, né? O tempo ar livre. Mas à noite tem um serenozinho, né? Tem um serenozinho. Então, há cuidado aí. Olha, mosquitos. Sinal vermelho. Ambiente propício à proliferação de mosquitos. Redobre os cuidados em casa e no corpo. Sinal amarelo para o frizz. Umidade moderada. O frizz pode aparecer. Nenhum alerta para ressecamento da pele. A umidade adequada no ar, pouca chance de ressecamento e desconforto na pele exposta. gripe e resfriado, sinal amarelo. Cuidado, hein? Mudanças no tempo e ar seco aumentam sintomas gripais. Hidrate-se e evite aglomerações. Índice UV muito alto, vermelho. Radiação elevada. Prefira locais com sombra e evite exposição direta ao sol. Mas para a absorção da vitamina D, é necessário alguns minutos ao sol, né? Tome sol por alguns minutos com cuidado. E qualidade do ar satisfatório. Qualidade do ar boa, com leve desconforto. Pessoas sensíveis devem tomar mais cuidado. Vamos à previsão do tempo para amanhã, domingo, dia 28 de junho de 2026. Sol com muitas nuvens durante o dia e períodos de céu nublado. Noite com poucas nuvens. O dia amanhã fica igualmente ao dia de hoje, né? As temperaturas variam entre 16 e 26. Sem chuva para amanhã, os ventos sopram a 7 km. A umidade em torno de 59% e 100%. O sol nasce às 6 horas e 36 minutos e vai se pôr às 17h22. Esse é o Serviço de Meteorologia informando para você a previsão para sábado e domingo. Bora lá, vamos cantar!

0: mais uma vez, estamos aqui neste sábado, manhã maravilhosa, fresquinha, boa, boa, boa, pra descansar, dormir, né? Você tá na cama ainda, rapaz? Levanta aí, vamos lá, vamos lá. 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Daqui a pouquinho a feijoada, hoje tem.
1: No inverno, o Brasil se aquenta com as festas juninas. O linguajar do arraiá tem um vocabulário próprio. As palavras de origem francesa ditam um ritmo que os casais devem seguir nas danças juninas. As quadrilhas são inspiradas nos bailes. Os vestidos rodados e as tranças eram usados pelas damas para impressionar os cavalheiros. Festa junina, uma tradição que não cabe apenas em um mês.

10:46, 10:46. E hoje, sabadão, dia 27 de junho de 2026. É o 178º dia do ano. Faltam 187 dias para o ano terminar. E na história temos, no ano de 1908, o nascimento do escritor João Guimarães Rosa, morto em 1900. Ele morreu ou nasceu? É, nasceu em 1908. Em 1937, foi o nascimento do jornalista Vladimir Herzog, uma das mais emblemáticas vítimas da ditadura militar no Brasil. Morto em 1975. É, esse foi vítima. A história conta, né, a crueldade da nossa realidade. Em 1954, a partida pelas quartas de final da Copa do Mundo FIFA entre Hungria e Brasil, altamente aguardada, torna-se violenta, com três jogadores sendo expulsos e outros combates continuando depois do jogo. Tá achando que a violência é coisa de hoje? Ah, olha o passado aí, condenando. Em 1972, para a fundação da empresa de produtos eletrônicos Atari, quem não lembra, né, do videogame? Eu tive, ganhei um videogame Atari, rapaz, muito bom. Em 1975, o Brasil assinou um acordo com a Alemanha Ocidental, o qual previa transferência de conhecimento operacional sobre reatores nucleares. Em 1938, nascia Marco Antônio Matos, narrador esportivo brasileiro, morto em 2004. Em 1939, era o nascimento de Nilton César, cantor brasileiro. Daqui a pouquinho vamos trazer o trabalho dele aqui, homenageá-lo. Em 1944, Zezé Mota, cantora e atriz brasileira, nascia. Em 1976, era o nascimento de Wagner Moura, ator e músico brasileiro. Em 1989, foi o nascimento de Bruna Tenório, modelo brasileira. Em 1990, quem nascia era, na verdade, nascia o projeto, né? Criado o Instituto Nacional do Seguro Social no Brasil. Em 1993, nascimento de Adair Cardoso, cantor e compositor brasileiro. Nesse mesmo ano, quem nascia também era Camila Queiroz, atriz e modelo brasileira. Em 2001, foi a morte do cineasta baiano Roberto Pires. Em 2007, a Polícia Militar do Brasil invadiu as favelas do Complexo do Alemão em um episódio que é lembrado como Operação Policial no Complexo do Alemão. Nada mudou. Só pessoas morreram. Em 2021, morte de Arthur Chechel, jornalista, escritor, tradutor e dramaturgo brasileiro, nascido no ano de 1951. Hoje é Dia Internacional da Pessoa com Surdo e Cegueira. Dia Internacional das Micro, Pequenas e Médias Empresas. Aqui no Brasil, hoje é Dia do Mestiço, Dia do Vôlei, Dia do Técnico em Nutrição e Dieta, ou Dietética, Dia Nacional do Progresso, aniversário dos municípios de

0: Álvaro Martins.
1: Sou eu por aqui. 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São 10h50. Vamos às homenagens, vamos falar aí agora do Newton César, que nasceu em Ituiutaba, Minas Gerais, em 1939. Foi sucesso nos anos 70 com a música Férias na Índia, como você tá ouvindo aí, de 1968, gravada no ano seguinte, que vendeu mais de 500 mil cópias e ganhou inúmeros discos de ouro e troféus à época. Se apresentou em principais palcos do país e no programa de TV Silvio Santos e Jovem Guarda. Outros sucessos, daqui a pouquinho nós vamos ouvir.

Férias na Índia. Mais um sucesso, A Namorada Que Sonhei, de 1971. Quem é que não lembra, né? Principalmente aí os cinquentões, sessentões, setentões, oitentões, noventões, setentões. Lindo demais.

0: romântico, né? Da Jovem Guarda. Aí, agora o som de Amor, Amor, Amor, Milton César.
1: Amor, amor, amor.
0: Data de nascimento do cantor Milton César, sucesso nos anos 70.
1: Felicidade.
0: Aí, felicidade do ano de 1977. Sucesso.

0: Então espere, vai esperando. Se chorou de alegria, é só esperar, ter paciência.
1: Um pouquinho.
0: Espere um pouquinho mais. Essa do ano de 1970. Milton César morreu em 26 de janeiro de 2026, com 86 anos, ou seja, morreu esse ano, né? É a nossa homenagem ao Milton César, data do seu nascimento. Agora vamos falar de Maria José Mota de Oliveira, Zezé Mota, que nasceu no ano de 1944, cantora e atriz, considerada uma das maiores artistas do país, expoente da cultura afro-brasileira. Ela foi premiada por diversas vezes. Zezé foi revelada como cantora ao fazer sua estreia na peça Roda Viva de Chico Buarque. Seguindo carreira desde então como cantora, trabalhou na TV Tupi. Interpretou Chica da Silva em 1976. Na TV Globo fez a novela Corpo a Corpo, com a personagem Sônia Rangel. Nascida em Campos, interior do estado do Rio de Janeiro, ela foi para a capital fluminense aos 2 anos de idade, em busca de uma vida melhor com a sua família. Claro, levada pela mãe e o pai.
2: E diz.
0: E era costureira e o pai motorista. E conseguiu se realizar com talento nato. Zezé canta Você é Linda, de Caetano Veloso, de 2012.
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0: Agora vamos falar dele. Adair Cardoso da Silva, de Tangará da Serra, Mato Grosso. É o cantor e compositor de música sertaneja, tendo seu primeiro sucesso, Que Se Dane o Mundo, que foi tema da 18ª edição de Malhação. Parabéns, parabéns, Adair.

0: que nasceram no dia de hoje, aos que já não estão mais entre nós, mas vale a pena relembrar, né? É uma história, trilha sonora da história da vida de cada um, principalmente do sucesso da carreira do artista. Agora 10h56, bom dia! Bora lá ser feliz, o dia está pra nós! Bora lá, bom dia!
1: Bom dia!
0: Bom, bom, bom, bom, bom! Bom dia pra mãe! Bom dia pro pai! Bom dia pro filho, pro neto, pro sobrinho!
1: O sol já nasceu na cidade!
0: Alô, Matheus de Oliveira!

0: Que coisa boa! Bom saber que você está aí. Abrace, dê o nosso
1: bom dia, bom dia.
0: Esse bom dia faz bem, liberta, cura, resolve qualquer problema. A sua manhã é muito mais aqui na Rádio Acesa FM. Bom dia pra você no trabalho, pra você em casa, de férias, de folga, de licença, você no hospital. Quantos que agora estão no hospital, né? Sofrendo.

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0: Estamos aí! Bora lá, né, seu Zé?
1: Ah, bom dia!
0: Bom dia, seu Zé, vem cá lá na roça.
1: Ah, rapaz, tá um gelo danado, meu pé tá duro, duro e dormente.
0: Meu pé tá um dedê, duro e dormente. Isso, Zé, você tá um marqueteiro de primeira, hein?
1: Pai, tô plantando milho lá pra nascer. Milharal, claro, né? É, rapaz, se as coisas aí, faz uma maior pisar nesse mato aí. Nesse capim gelado, tá fácil, não. Tá muito difícil. Fecha a geladeira aí.
0: É, seu Zé. Eu admiro o senhor encarando essa realidade. É, tá muito frio de manhã, né? À noite, à tarde, tá toda hora.
1: Mas você não tem noção, depois eu vou te dar o gelo. Vou trazer o gelo lá da minha rocha.
0: Bora lá ser feliz. É a festa do nosso sábado. Bom dia.

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1: Pensar menos faz bem, então vamos pensar um pouco sobre proximidade desgastante, longura protetiva. Quantas vezes dissemos durante um ano, foi um prazer te conhecer, seja de modo presencial, seja de uma forma virtual. Fica uma pergunta sempre por trás, e se eu te conhecer ainda mais? Será que esse prazer ele persiste quando nós temos contato com as pessoas naquilo que é a familiaridade, a intimidade, a proximidade de fato, ela carrega, né, um desgaste? Eu aprecio lembrar que a melhor maneira de perder um ídolo eventualmente é a convivência, é estar ali ao lado, né? Essa convivência que ao trazer a própria humanidade da pessoa com a qual se convive, isto é, na qual ela se mostra num dos seus possíveis modos de ser, que olhando à distância nem sempre se nota, acaba afastando, né, um pouco a possibilidade de admiração. Não que ela descarte, mas dá ali, né, menos armítico à pessoa que se observa. Eu chamei de longura, né, a longura protetiva. O Tácito, senador, historiador romano do século I, e na sua obra mais conhecida, Anais, em que ele fala, especialmente, num dos livros, no inicial, no livro 1, da vida de grandes Césares, digamos, aqueles que vieram após Júlio César, ele escreve.

0: prestígio aumenta com a distância. Veja, Tácito, o prestígio aumenta com a distância. Em outras palavras, a proximidade, embora importe, embora ela seja necessária, ela pode sim reduzir, rarefazer um pouco, né, da admiração, por conta até da percepção de que aquela pessoa é só uma pessoa. 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

Maravilha, vamos agora aos quase que não sai, né? Vamos aos aniversariantes do dia. Pra você ligado com a gente, tá completando idade nova hoje. Quem está completando idade nova hoje é minha amiga a Denise Vargas. Oh, a Denise Vargas. Parabéns, completando mais um aninho de vida. Tá feliz da vida, tá comemorando. Ah, que coisa boa, né, Denise? É, você precisa contar um pouco da história de vida pra gente, da sua vida, ou da própria vida em si. É, pra gente, essa pessoa aí empenhada no trabalho social, como mãe, como avó, como bisavó, mãe de crianças aí da diocese, né? Sempre da pastoral da criança, melhor dizendo, sempre fazendo aquele trabalho maravilhoso. A Denise, parabéns, muito sucesso pra você, muito obrigado pela sua amizade, pelo seu carinho. Vamos cantar parabéns então pra Denise Vargas, completando idade nova hoje. Parabéns para o Marco Aurélio, completando idade nova hoje também. A Carla Silva, ô Carla, tudo bem? Parabéns, Andréia Evaristo Gomes, completando idade nova hoje. A Jane Sandro, ô Jane, tudo bem? Moradora do bairro Açude, parabéns para você. O Erivelton Domingos da Silva está completando idade nova hoje também. Tem muita gente completando idade nova hoje, parabéns. Alene Paula, parabéns. Madriana Johnny. Ismael Rodrigo Rosa, parabéns. Mariane Rodrigues. Vera Lúcia Nascimento, Daniele Paula e Thaís Cruz, parabéns pra vocês. Vamos cantar assim, ó.

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1: Rememorando a grande obra do maior poeta e dramaturgo inglês, William Shakespeare, transcrevo mais alguns trechos de suas imortais peças teatrais. Vamos lá. Construa todas as suas estradas no hoje, pois o terreno do amanhã é incerto demais para os planos, ao passo que o futuro tem o costume de cair em meio ao vão. Levamos um certo tempo para obter confiança e apenas alguns segundos para destruí-la. E você, em um instante, pode fazer coisas da quais se arrependerá para o resto da vida. As circunstâncias e os ambientes possuem influência sobre nós, mas somente nós somos responsáveis por nós mesmos. Compreenda que não devemos nos comparar com os outros, mas com o melhor que podemos ser. Aprenda que o tempo não é algo que possa voltar atrás. Portanto, plante você mesmo seu jardim e decore sua alma, ao invés de esperar eternamente que alguém lhe traga flores. E finalmente você aprende que realmente tudo pode suportar, é mais forte e pode ir muito mais longe, mesmo após ter pensado não ser capaz. E que realmente a vida tem seu valor. E você, o seu próprio e inquestionado valor perante a vida. Shakespeare, tudo que você disse já fazem 400 anos, mas parece que foi ontem. Descanse em paz, mestre querido.

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3: Eu tenho aqui uma mensagem enviada por Edilson Zafira de Souza, que mora em São Paulo. Ele me diz o seguinte aqui: existem frases em que o numeral vai para o plural, é pluralizado, é flexionado. Ele dá aqui alguns exemplos. Sim, meu caro, há casos em que a gente usa o numeral substantivado e aí a gente pluraliza. Um caso, por exemplo, é quando a gente diz a prova dos noves, né? A prova dos noves. Dos noves, né? Porque dos vários noves que há, né? Um nove aqui, aquela coisa que você aprendeu em matemática. Ou então, quando a gente fala de baralho, por exemplo, eu preciso de dois oitos ou de dois setes, né? Qualquer coisa assim, eu estou substantivando e usando no plural. Mas quando eu digo anos 60, por exemplo, eu vou dizer 60 e não 60, não se trata aí da substantivação, trata-se do numeral usado na sua forma natural, anos 60 e não anos 60. Você dá um outro caso aqui, Carlos e seus três filhos saíram, os quatro foram ao cinema. Não, os quatro rapazes, as quatro moças, os quatro foram ao cinema. Não se faz a pluralização do numeral nesse caso. Em suma, só se faz a pluralização do numeral quando ele é substantivado, quando ele vira substantivo, né? Os quatros que há no baralho, né? Quantos quatros ainda há nas cartas que não foram distribuídas, né? Quantos quatros? Aí sim estamos substantivando. De resto, a gente não flexiona o numeral, não. Certo, meu caro Edilson? Um abraço.
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4: Muito bem, agora são 10 horas. São 10, não, são 11 horas e 11 minutos. 11:11, rapaz. Igualdade aqui no numeral da hora aqui do relógio, né? 11:11, já a nossa equipe aqui na sala já aposta para fazer aquele debate, aquele bate-papo, aquela conversa, já. 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
4: 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Agora são 11 horas e 12 minutos e eu quero deixar mais um recado para você no dia 25 de julho, hein?
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1: 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Agora são 11 horas e 13 minutos, chegou a hora. Muito bem, essa é a hora mais esperada do programa. Vamos dar um bom dia aqui pra nossa galera toda, nossa equipe, aposta aqui no nosso grupo. Aproveitar que o Xaxá tá com o microfone aberto. Alô, Xaxá, bom dia pra você, tudo bem? Xaxá? Hein? Tô te ouvindo não, Xaxá, o som não tá legal não. Dá uma olhada aí, sai na sala, entra de novo pra gente ver o que tá acontecendo. Enquanto isso... Ah, peraí, vai lá. Acho que vazou o seu áudio aí, vamos lá. Agora sim. Fala aí com a gente, bom dia pra você, tudo bem?
2: Bom dia, graças a Deus, tudo bem.
1: Como é que tá sendo pra você enfrentar esse frio? Tem sido difícil, Xaxá?
2: Não vi, repete, por favor.
1: É, como é que tem sido pra você enfrentar esse frio aí? Tá conseguindo suportar? Tá conseguindo administrar o frio aí em sua vida?
2: Não, pior que você não sabe, eu acho que eu tenho que conseguir labirintite, você acredita?
1: Ai, ai, ai, não é fácil não. Você chega um certo tempo da nossa vida que o pneu da carreta já fica gasto, né?
2: É, pior que dentro da gente, sabe?
1: É. Eu tô brincando aqui, mas eu agora acabei de saber que tem uma sobrinha minha internada ali no Hospital do Retiro com crise respiratória. É, infelizmente, eu gosto do frio, mas o frio tem as suas, né, os seus contratempos, então... Nem todo mundo é feliz com o frio, né? Então a gente lamenta as pessoas que estão aí sofrendo com esse frio. E aí a gente passa aquela mensagem, né, de muito cuidado, muita atenção, para que você, né, você que já tem problema respiratório principalmente, tome um cuidado maior, porque o frio não é fácil não. Eu tive uma ameaça de resfriado, fiquei uns 3 ou 4 dias, a coisa meio ruim. A garganta inflamou da noite pro dia. Ela passou logo, conseguiu se superar, mas ficou aquele sintoma, né? O pós-inflamatório. Mas é isso, Xaxá, é isso. O frio tá aí, a gente precisa dele, né? É o equilíbrio da natureza, porque se tudo quente, nós estamos ferrados, estamos queimados, e faz parte do processo, e a gente tem que saber administrar, e não tem outro jeito, né? Mesmo que a gente não goste ou goste, não tem jeito, vai estar aí. O frio não veio para agradar, ele veio para equilibrar. O equilíbrio é mais importante do que o gosto, né? Concorda ou sem corda?
2: Tá certo, concordo contigo.
1: Maravilha, então. Peraí que eu tô com uma amiga aqui que tá fazendo aniversário hoje, que tá me ligando aqui. Não sei se ela vai querer participar aqui com a gente. Ô, Denise, você tá bem? Pera então que a gente vai conversar ao vivo com você aqui, porque a gente vai fazer uma homenagem pra você que está aniversariando hoje. Junto aqui os nossos amigos na sala, conversando com a gente. Pera aí, só achar o canal. Cadê o cabo, meu filho? Traz o cabo aqui pro papai. Vamos lá, vamos lá. Coloca o cabo aí, vamos falar com a nossa querida Adenise Vargas, que é uma das nossas militantes também aqui no bairro Açude, né, Adenise? Bom dia, vou ver se o seu som tá saindo aqui agora no ar. Vamos lá, fala aí. Cadê? Fala aí, Adenise, pra gente ouvir. Oi, Adenise. Adenise, eu vou te colocar aqui num grupo, aí você entra na conexão do grupo pra conversar com a gente, pode ser? Tem um grupo aqui da sala aqui de trabalho, porque eu não tô conseguindo colocar o celular aqui no ar, mas eu vou te colocar pelo grupo, tá bom? Eu já vou te adicionar lá e você entra na conexão, eu vou te acionar lá, tá bom? Porque eu não tô conseguindo, deixa eu ver, vamos lá de novo. Alô, Denise? Ah, peraí. Oi, Denise, tá me ouvindo? Alô? Alô, Denise? Alô? Tá me ouvindo, Denise? Não tá. Então vou ver se eu consigo colocar ela no grupo aí para ver se ela consegue falar com a gente, porque a gente não tá conseguindo falar com a Denise. Mas vamos lá, vamos dar bom dia aqui pro o Marco. Tudo bem, Marco? Bom dia para você. Tá sentindo muito frio aí na região leste?
3: Bom dia, Adriano. Bom dia aos ouvintes da Rádio Assis e aos amigos aí que estão na mesa desse debate. Sim, tá muito frio. Eu sou adepto do calor.
1: Você tem muita dificuldade com o frio, ô Marco?
3: Rapaz, eu gosto do sol.
1: Do sol, sol muito bom, né?
3: Então, não tá tão pesado, mas é desagradável o frio.
1: É, o frio tem que ter uma certa malemolência. Eu já sou o contrário, eu gosto do frio por conta disso, porque

0: Maravilha, 11 horas e 20 minutos, agora sim. Vamos falar com a nossa querida Adenise Vargas. Bom dia, Adenise.
1: Cadê? Bom dia, Dian.
0: Aê, cadê os aplausos pra ela? Cadê? Aê, agora sim.
1: É. Que chique, hein?
0: É, aqui a gente faz festa. Festejando pela sua vida, mais um aninho de vida, hein, Adenise? Que coisa legal, hein? Como é que tá sendo o dia pra você? Amanheceu como esse sol que está enfrentando uma nuvem no espaço para brilhar na Terra. Mas o brilho dele não deixa de chegar aqui na Terra. Como é que tá sendo a sua manhã?
1: Graças a Deus, muito boa.
0: Maravilha, que bom. O que você pretende fazer hoje? O que que você pretende acontecer para a sua vida nesse dia tão especial? Você tem parado para pensar, para analisar? A gente sabe que você é uma pessoa, uma mulher dedicada à vida social, dedicada à família, dedicada a todos aqueles, principalmente seus amigos. Eu sei muito bem disso, estou falando porque eu sou conhecedor de causa, sempre com essa paciência, com essa mansidão, sempre trabalhando em prol de uma sociedade melhor e de uma vida melhor. Conta um pouquinho pra gente, Adenise, você que vive nesse universo, né, tão difícil muitas das vezes, a qual muitas das vezes a gente encontra situações que parecem não ter saída, mas a gente podendo parar, refletir e conseguindo pensar um pouco mais, a gente consegue chegar onde nós queremos, não é isso?
1: Com certeza.
0: Fala um pouquinho do seu trabalho ali na pastoral da criança, como é que você tem visto as crianças diante ali de você, que você faz esse trabalho de acompanhamento, de suporte, um pouquinho da sua história pra gente, você que nasceu aqui em Volta Redonda, não é isso?
1: Isso, nasci em Volta Redonda.
0: E você milita nessa causa, você, desde quando que você se conheceu como uma representante da sociedade, Adenise?
1: Então, eu comecei a participar da Pastoral de Crianças em 1995. É uma causa que eu considero uma causa nobre. A gente está sempre pensando nas crianças, que é o futuro do nosso Brasil, né?
0: Exatamente, que precisa de um suporte muito carinhoso, né? Muito preciso. E você já contou algumas histórias para mim em particular sobre o resultado de muitas crianças que passaram pelo seu trabalho, né? E hoje estão vivendo aí na sociedade, galgando patamares, estudaram, casaram, estão aí pela vida, né? De fato, num progresso que não tem fim. E é importante isso, né, Adenise? A gente vê o resultado do trabalho de nossas mãos, né?
1: É, graças a Deus, o nosso saldo nesses 36 anos estão sendo, assim, 31 anos, 31 anos.
0: Maravilha, hein?
1: Então, está sendo mais positivo do que negativo, graças a Deus. É, a gente já tirou muita criança da desnutrição, a gente já conseguiu muito médico através da Casa da Criança e do Adolescente, que é uma parceria com a Pastoral da Criança. O trabalho do posto de saúde também,
0: maravilha,
1: junto então, assim, é um trabalho muito bonito, um trabalho que me recompensa como pessoa, quando eu vejo, assim, que essas crianças estão tendo vida e abundância.
0: Maravilha, isso aí. É sempre importante, né, Adenise? É a gente trabalhar em

0: prol de uma sociedade, porque muitas das vezes as pessoas, ah, não é para mim, não são meus filhos, não são as minhas crianças, e eu vou ficar preocupando com o filho dos outros, eu vou preocupar com o filho da sociedade? Eu não, cada um, né, que coordena em sua família, que caminha, mas a gente sabe, eu sempre digo isso, eu sempre falo sobre isso aqui no programa, que nem todos estão em condições de caminhar sozinho, né, de conseguir abrir os seus caminhos sozinho, e muitas das vezes precisa sim de uma ajuda. A nossa realidade muitas das vezes não permite isso. Então, sociedade é isso, viver em sociedade é isso, é sempre compartilhar aquilo que o outro ainda não teve, não tem, e que se a gente tem acesso e a gente tem a capacidade de oferecer, a gente possa oferecer. Então isso é muito importante. Então, Adenice, quero parabenizar você, mais do que a passagem do seu aniversário, né? Por você estar hoje virando mais, renovando o seu contrato, e dizendo a você que você é uma pessoa feliz por ter o seu coração voltado e sua vida voltada ao bem da sociedade. Eu quero aqui abrir aos meus amigos Albânio e também o Marco Gonçalves para te saudar nessa manhã tão maravilhosa, tão especial, a qual você tem completado idade nova. Albânio, vamos saudar a nossa querida Adenice Vargas pela passagem do aniversário dela? Bom dia.
1: Sim, vamos sim, parabéns para ela, tá? Muita felicidade. Você sabe que eu fui conselheiro tutelar, eu trabalhei durante muitos anos nessa área, conheço esse trabalho maravilhoso, né, que ela faz aí, pessoal da pastoral, pessoal também da Casa da Criança. A Casa da Criança, muito importante, e eu parabenizo ela, e aproveitando o ensejo, também parabenizo todas as pessoas que trabalham dentro dessa área, que é uma área sacrificante, meu amigo.
0: Maravilha. Ô Marco, trazendo aqui a você também, no cenário de uma palavra, a nossa querida Adenice Vargas, que é uma militante lutadora também das causas nobres. Bom dia, meu amigo. Mais uma vez.
2: Bom, Denise, primeiro meus parabéns, muita felicidade. E aí, parabenizo também a sua grandeza, que eu não tenho dúvida que também a deixa muito feliz. Nossa capacidade de se comunicar, Adriano, se dá justamente para criar conexão e empatia com outros seres humanos. E a Denise, com todo desgaste, com todo empenho de tempo, ela faz isso por quem ela conhece, por quem não conhece. Então, que se sinta aí respeitosamente e fraternamente abraçada, tudo de melhor na sua vida, minha amiga, e parabéns por ter descoberto que somos mais felizes interagindo e fazendo bem ao próximo.
0: Maravilha, tá aí o Marcos, obrigado Marcos pelas suas palavras. E aí, Denise, fica a você aí as palavras dos nossos amigos e ouvintes que estão aí também ouvindo, que quer desejar para você aqui em pensamento, felicidades pela passagem do seu aniversário.
3: Eu agradeço, né, a vocês. Eu agradeço primeiramente a Deus também, que tem dado essa oportunidade, né, de conhecer esse trabalho tão importante, esse trabalho que dignifica a gente, e um trabalho voltado para a gente passar a vontade de Deus. Em primeiro lugar, né, a gente deve seguir o que Deus nos manda, amar a Deus sobre todas as coisas e ao próximo como a ti mesmo.
0: Maravilha, é muito forte essa...
3: Faz esse trabalho com muito carinho, com muito amor mesmo, e é uma das coisas que me deixa mais feliz, é estar com as minhas crianças.
0: Maravilha, parabéns mais uma vez para você, completando a idade nova hoje, e também pelo seu trabalho. E aqui participando do nosso programa também, que é um programa de reunião de amigos, né? E é sempre bom estar recebendo você. Minha amiga, eu vou deixar você à vontade. Nós vamos seguir aqui no bate-papo com a sala. Se você quiser ficar com a gente, seja muito bem-vinda. Mas se você não puder, não tem problema. Você pode se retirar da sala sem problema algum, tá? E logo mais, vamos ver se a gente dá uma passada aí para te abraçar, para desejar essa passagem do seu aniversário presencialmente, tá bom? Muito obrigado, hein?
3: Ok, eu vou sair da sala, porque eu vou dar uma saídinha agora.
0: Uhum. Perfeitamente compreensível.
3: Então eu vou me ausentar aí.
0: Tá bom, então. Muito obrigado pela sua participação. Mais uma vez, parabéns.
3: Obrigada, obrigada mesmo.
0: Muito bem, agora são 11 horas e 29 minutos. Vamos seguir então aqui com o Marco Gonçalves, nosso militante, nosso policial, nosso agente penitenciário, conhecedor aqui de causas e das militâncias do nosso dia a dia, das obras, né? Obras que eu falo das obras de nossas mãos, das mãos das autoridades, da nossa sociedade. E também o nosso querido Albânio, que é advogado, está sempre com a gente aqui também, debatendo e discutindo os temas essenciais. Eu estava conversando com o Marcos, com o Marco, né? Perdão, Marcos, eu fico colocando um S aqui involuntariamente. Mas a gente estava conversando, né? Refletindo um pouquinho sobre as nossas questões, e a gente está muito longe daquilo que a gente precisava estar, né? A gente evolui de uma certa forma, e eu queria colocar aqui alguns temas, e eu vou começar com um tema que essa semana não chamou muita atenção, não, mas ontem eu estava vendo até uma especialista comentar e fazer a reflexão, uma situação, Marco, que a gente vem já refletindo ao longo do tempo sobre a questão das bets, que hoje é a sensação publicitária e ao mesmo tempo é a desgraça do próprio cidadão brasileiro. Claro que não são todos, alguns, mas um grande número que vem endividando as pessoas por conta de gastar, porque o vício, ele faz isso, né? O vício, ele consome tudo aquilo que você conquista, que você tem, na ideia de que te oferece vida melhor, propostas de vida melhor, né? Então, ontem eu estava vendo uma questão muito importante sobre isso. Por exemplo, saiu uma pesquisa que cada um em cada 10 fluminense ou fluminenses, um tem se perdido, né? Um em cada 10 tem se perdido nessa questão do jogo, tem se endividado e tem deixado de pagar as suas contas, Marco. Ou seja, o problema, ele está sendo muito grave. Eu estava vendo também ontem uma entrevista de um desses rapazes que estão indo, que tem a internet hoje, com uma sensação do lucro, né, do retorno financeiro e da fama também, porque hoje o que a gente vê da noite para o dia, pessoas se tornando famosas e milionárias, não está no gibi. E aí se discute a regulamentação do uso da internet. E do outro lado, tem aquela defesa, contradefesa, que diz que isso seria uma censura, porque estão dizendo que vai ser controlado o uso da internet. Pelo ponto de vista, Marco, vai ser o uso controlado daqueles que usam para o mal, para fazer o mal às pessoas. E a gente precisa ter um controle disso, não?
2: Bom, meu amigo, o que acontece? As bets, ela virou um problema de política pública, uma vez que, primeiro, você relatou bem o endividamento das famílias ligadas à bet. Segundo momento, é a doença mental mesmo, é aquele transtorno compulsivo da pessoa que, uma vez, deixa de fazer o dia a dia, deixa de comprar comida para apostar. Somando o fato que a gente tem uma renda mínima, e aí eu dou por base o salário mínimo dos trabalhadores do Brasil, muito baixo, tão baixo que a gente tem o Uruguai com uma economia menor do que a brasileira, Argentina com economia menor, Chile com economia maior, e todos eles praticam mínimos do que o salário mínimo. Então, o Brasil precisa ajustar a sua remuneração aos trabalhadores. O salário mínimo ainda é baixo. E no Estado, aí vou voltar a dizer hoje, se alguém entrar hoje na CSN, operador, no menor nível, ele vai ganhar hoje, média, 1.600 e poucos reais e não vai conseguir sustentar uma família. No estado de escassez, as pessoas não querem perder a esperança. Quanto mais escassez, você busca soluções, abre aspas, milagrosas. E aí vem a bet, que todo mundo sabe que foi programado para a grande maioria perder. é uma lógica que ela se autorremunera fazendo a grande maioria dos jogadores perder. Mas tem alguma esperança quando através do trabalho ele não tem mais esperança de chegar à sua conta. E esse é um problema social que precisa ser visto. E aí ele vai na aposta da esperança, acreditando de qualquer jeito, de qualquer forma. Óbvio que precisa de regulamentação, e pelo mesmo motivo que é o da fraternidade, que está esculpido na nossa Constituição, que a gente limita a nossa ação humana em nome do bem comum, em nome do próximo, e por isso que a gente criou a proibição das drogas ilícitas hoje, mas a BET, ela tem, e aí como é que a gente dimensiona o que vai virar ilícito, do que vai virar lícito, do que precisa regulamentado. O cigarro, por exemplo, ele não foi proibido, mas a publicidade dele muito diminuída, e aí o Brasil fez uma grande política pública de demonstração da consequência. Eu achei assim muito responsável, temperado, a forma de lidar com o vício do cigarro, que trazia a individualidade, mas não trazia nenhum transtorno ao psicossocial. A BET hoje, por estudo científico, causa problema de saúde mental. Por identificação de análise sociológica e dos indicadores do Brasil, principalmente até o próprio IBGE e outros institutos de pesquisa, ele traz problema hoje objetivo de endividamento, uma grande parcela das famílias brasileiras. Num país que aplica um salário mínimo muito pequeno, aonde favorece o ambiente de desespero e na escassez, as pessoas querem não perder a esperança e não veem através da força de trabalho ali, trabalhando de forma séria, honesta, dura, encontrar forma de empoderamento, que é uma necessidade de todo ser humano. Então, óbvio que a gente precisa ajustar, ainda que permita, uma regulamentação das famílias aí, que é o jogo da BET. Eu sou severamente contra permitir que qualquer usuário aí do Cade Único, da parcela mais vulnerável da população brasileira, possa jogar, até pelo seu estado de miserabilidade, ele está ali muito frágil. Não é só economicamente, é emocionalmente também.
0: Sim.
2: Uma vulnerabilidade era outra. Então a gente precisa ajustar essa regulamentação cívica.
0: Muito bem. A gente precisa, de forma a olhar com muita clareza, com muita atenção, melhor dizendo, essa questão, Marco, porque não é só, às vezes, desgraçar a vida do próprio pobre coitado que ganha, né, esse salário, como você já disse, essa miséria de salário. Tem a questão também das pessoas que estão se enriquecendo da noite para o dia. Ou seja, pegando esse dinheiro, levando para onde? Tirando dinheiro de circulação. Pegando dinheiro que deveria ser investido, porque essas BETs não têm responsabilidade nenhuma social. O trabalho delas é isso, fazer arrecadação e centralizar esse dinheiro nas mãos de poucos. E aí, para onde está indo esse dinheiro? Qual o incentivo que estão dando para os setores sociais da sociedade? Que trabalho que eles estão fazendo? É necessário olhar com muita atenção. Por exemplo, você falou dos cigarros, ou do cigarro, que foi elevado também o preço, né, do produto, para que se pudesse arrecadar mais. Até porque o vício do cigarro estava trazendo problemas para a saúde, na questão de investimento na saúde, estava trazendo muito gastos para a saúde, na hora de tratar esse viciado, esse indivíduo que faz o consumo do vício do cigarro, por exemplo, né? Temos a questão da bebida também, que foi elevado o preço. Ela foi restrita também a não fazer publicidade deliberadamente em eventos públicos, porque a gente sabe hoje, por exemplo, nós estamos no advento da Copa, que é um produto consumido no mundo todo, e parece que essa coisa está crescendo cada vez mais, e você olha os estádios cada vez mais lotados, né? Pessoas indo para o estádio, e você imagina o ingresso que se paga para entrar num estádio de futebol, por exemplo, num estádio onde vai haver um jogo de futebol, por exemplo, um campeonato mundial, como é a Copa do Mundo. O que não rola de grana nisso, né? Mas a gente precisa entender que a gente não está brigando aqui com lucro ou com evento, mas querendo saber da responsabilidade social, da responsabilidade em trazer um retorno positivo para a sociedade, porque você incentivava a pessoa a festejar consumindo bebida, jogos, entre outros vícios, apenas é muito pouco ou é nada, ou é muita desgraça oferecida em simbolicamente em torno de uma diversão. Eu acho que a gente precisa compreender até que ponto isso está sendo diversão, entretenimento, ou isso está sendo um veneno para a própria sociedade. Ô, Boni Valério, a gente vai falar aqui da questão do saneamento básico, que está também englobado nisso, né? Que quando a gente para de investir numa sociedade, quando a gente não preocupa com as mazelas que vêm corrompendo, corroendo, tirando aquilo, os valores dela, a gente chega numa realidade muito cruel, né, meu amigo?
1: Bom dia, meu amigo Diogo Martins, bom dia aí, Marcos Gonçalves, nossos ouvintes aí da TV Nova Esperança, também Rádio Acesa, 87,5 FM. Meu amigo Diogo Martins, eu falo o seguinte: a maior desgraça do ser humano é o vício. Quando você tem a tendência a ser viciado em alguma coisa, você está depositando toda a sua vida, a sua sorte na desgraça. Por quê? Eu falo para você de cadeira, eu fui escravo do tabagismo, eu fumava 3 maços de cigarro por dia. Então eu achava que eu era um sério candidato a defunto, e se eu não tivesse conseguido dominar isso hoje, com certeza eu não estaria aqui falando com você. Além do tabagismo, eu também tinha assim uma grande tendência ao alcoolismo. Eu não era alcoólatra porque eu nunca fui, graças a Deus, escravo da bebida. Eu bebia, mas não passava dias sem beber. Diferente do alcoólatra, que não consegue ficar um dia sem beber. O alcoólatra tem que beber todos os dias, todas as horas. E é a pior coisa que tem, né? Todos os vícios são degradantes da vida da pessoa e piora a vida da família. Nós tivemos a oportunidade aí de me colocar aí no nosso grupo, nos grupos da nossa rádio, essa questão já não foi hoje, foi ontem, sobre esse assunto, falando na questão do vício do jogo. O vício do jogo, considero para você que talvez seja pior do que o vício da bebida, do cigarro, das drogas, porque eu acho assim, todas as pessoas, elas devem ter uma consciência seguinte: não experimente. Se você experimentar alguma coisa, você pode se viciar. Me falavam isso com cigarro e eu comecei a fumar criança ainda, com 13 anos de idade. E a bebida foi a mesma coisa: não experimente. E quando você fala para a pessoa não experimente, desperta nela aquela vontade, aquela curiosidade: por que que eu não posso? E aí a pessoa vai, experimenta e depois ela mergulha naquilo e não consegue mais sair. Então é deplorável. E a gente publicou aí no grupo da rádio uma jovem, até muito bonita, que era casada, e o seu marido, ele acabou morrendo devido ao vício do jogo. Por quê? Ele tinha uma vida social, era um militar, era uma pessoa muito bem vista, e na Copa do Mundo de 2022, segundo ela, começou a mexer com esse negócio de apostas, de bet, e começou a entrar nisso. E conclusão da história: se endividou, ficou mais de 1 milhão de reais endividado, a família tentou ajudar, mas o vício de querer jogar, de querer ganhar, ele não conseguia. Conclusão: entrou em depressão, um jovem de 30 e poucos anos, e acabou morrendo de depressão. Quer dizer, a pessoa acaba se suicidando até inconscientemente, que é pior, a pessoa acaba se suicidando. Por quê? Mergulha numa depressão, perdeu o respeito, perdeu a mulher, perde os filhos, a família. Então, o vício é a pior coisa que tem. O Brasil, adotou esse negócio das bets, é uma questão que sempre se discutiu no Brasil, dos cassinos, dos jogos, nunca foi permitido, os cassinos existiam, mas eram clandestinos, e agora legalizaram o jogo, essa bet.

0: E o pessoal sempre falava, o jogo tem que ser legalizado, o jogo gera renda, o jogo gera para o país divisas. O que se ganha em imposto desses jovens no Brasil é grande. São eles que estão aí patrocinando as emissoras, os jogos, os clubes, são eles que estão aí patrocinando a questão de... E é um inferno. Eu, no grupo das rádios, eu tive que tirar muita gente que entrava, pedia para entrar no grupo e começava a desligar jovens. E aí eu fui obrigado a tirar todo mundo de todos os grupos da rádio. Eles ficavam e era muita gente. E esse pessoal, eles ganham muito dinheiro. E no jogo, Adriano, quem ganha dinheiro, comprovadamente, não é quem aposta, mas é quem banca a aposta. Então, o jogo agora está acontecendo para as pessoas e está levando também para a economia do país, porque se perde milhões, bilhões nessa situação do jogo. Aqui em Barra Mansa, alguns anos atrás, antes dessas questões da BET, existia um bingo aqui na cidade de Barra Mansa. E esse bingo, na época, eu estive conversando com muitos comerciantes, inclusive de vários departamentos, com o Colônia, e tinha uma pizzaria que vivia lotada. E eu, estranhamente, cheguei na pizzaria e vi a pizzaria vazia. Perguntei ao proprietário da pizzaria, como eu conhecia, o que estava acontecendo, que tinha caído tanto o movimento. E ele me explicou que o bingo punha um ônibus para andar na cidade. O ônibus era gratuito. Ele pegava as pessoas nos bairros e levava no bingo. Então as pessoas deixaram de ir, de sair, de ir jantar com a família, de fazer um lazer, para se dedicar o quê? Ao lazer, o que eles julgaram como seu lazer, um jogo. As pessoas vão como se fosse uma diversão. Então essa é a coisa, é o chamamento, é a diversão. Você vai se divertir, você vai ter prazer, você vai ganhar dinheiro. E aí, realmente, as pessoas, que são pessoas, na sua maioria, quando a gente entra para o jogo, a gente acaba sendo, assim, vamos dizer, aquelas pessoas que querem ganhar dinheiro fácil. Então, o chamamento é esse, e o problema é muito sério, isso está acabando com a família, com a economia, está acabando com o país.
1: Ô Marco, a gente sabe que hoje o assunto, o tema, ele está muito dividido, né, entre os políticos. A gente sabe, nós já relatamos aqui, como o Albani mesmo falou, deu vários exemplos, né, de como o jogo ele desgraça a vida do indivíduo, da pessoa, e pior se ela tiver uma tendência para o vício, né, porque muitas das vezes o indivíduo ele sente prazer ou tem aquela ilusão de que ele jogando ele vai conseguir ganhar aquele... bolão, né? Aquele dinheiro todo. A gente vê aí a Mega Sena, que é uma grande ilusão também, porque na verdade quem ganha é quem organiza e quem criou o jogo, né? Eu acho que, não sei como funciona exatamente, porque a gente ouve falar e a gente não sabe exatamente na prática como é que isso funciona, o que que a Caixa faz com esse dinheiro que entra, que sobra, e como é pago isso. Eles têm lá, né? Claro, obviamente dentro da legalidade, as leis respaldam eles fazendo esse jogo, mas é um dos jogos também que eu fico meio cabreiro, porque primeiro que pensar, eles botam aquele bilhões para você ganhar, com aquela ilusão, te dá aquela ilusão, como se o jogo fosse tão fácil assim, né? Raras vezes pessoas, principalmente mais vulnerável, né? A questão aí na sociedade, a conquistar uma bolada dessa. E quando ganha, a gente sabe qual que é o final dessa história, né? Tragicamente, essa pessoa acaba até perdendo a vida por conta ali de desavença, disputa e coisa e tal. Ao seu ver, Marco, como é que a gente consegue hoje discutir, debater isso, esse ajuste, para que esses jogos, eles diminuam essa tendência do vício, esse endividamento da sociedade, traga, às vezes, mais incentivo social?
2: Bom, tudo passa pela cultura e educação de uma sociedade. Esse é o primeiro ponto. A melhor forma de a gente resolver conflitos é o esclarecimento, o apontamento dos problemas. Por exemplo, você comentou aí de jogo das bets oficiais, das não oficiais. Do ponto de vista do vício, é o mesmo, da saúde mental, é o mesmo. E da esperança dentro das famílias de escassez, é o mesmo. Agora, os privados, houve indício de manipulação de jogos esportivos, menos controle. Então, assim, se o jogo em si é um problema, os jogos não oficiais são ainda maiores, com menos controle, com menos fiscalização e com mais distorção.
1: Muito bem.
2: O segundo ponto, a gente tem que entender, e aí é o

0: grave, o Adriano, que você pega assim, beleza, Brasil, África do Sul, você vê esse problema muito latente, mas você vê Chile com ótimos indicadores econômicos, você vê México com bons indicadores, mas com graves conflitos regionais, você vê os Estados Unidos, que nunca teve problema de produção de riqueza, mas está tendo grave problema de distribuição de renda. E aí você tem parte da sociedade com capital muito grande e outra parte morando em carro, sem acesso à saúde, sem acesso à educação. E aí isso compromete a mobilidade social e gente que poderia ser capaz de ter capacidade produtiva vai deixar de produzir e, obviamente, a longo prazo, essa diferença empobrece o país. Então, que a gente tenha maturidade científica quanto a esse tema. Agora, o Brasil precisa ajustar. Eu sou contra tolir 100%, porque a sociedade ela precisa ter certo grau de liberdade. Mais educação desde a adolescência, assim como foi feito no cigarro, publicidade, tanto a negativa de explicar as consequências hoje do vício da bet, quanto também a diminuir a publicidade positiva. Pô, você vai nos jogos principais, as bets bancam quase tudo. Pô. Você vai nas emissoras de TV pública aberta e elas estão bancando quase tudo. E aí precisa ter uma diminuição grave desse capital. No segundo momento, eu sou a favor de se criar um fundo tributário pelas próprias bets para promover política de saúde. Entendeu? Esse acompanhamento aí do campo da saúde mental das pessoas que estão ligadas aos vícios aí, o município fazer esse acolhimento, essa proteção e muita, muita educação. Eu acho que o caminho do Brasil, o caminho da humanidade para todos os problemas sociais, eles passam pela educação.
1: Muito bem. Albânio, para a gente estar encerrando sobre essa questão, a gente tem visto que ao longo do tempo há uma luta imensa em relação a gente tentar corrigir esse problema, né, dos vícios dos jogos. Portanto, a gente tem hoje um trabalho que é desenvolvido pelas prefeituras, dos municípios, esse trabalho de acolhimento. Por exemplo, essa semana nós tivemos dois casos, né? Nós conseguimos aqui em Volta Redonda fazer com que um idoso reencontrasse a sua família através do programa, esse programa de acolhimento, e um outro idoso que estava dando calote. Olha só que coisa irônica, né? E aí a gente compra a briga porque o coração às vezes mexe, a gente acha que a realidade é uma, mas na verdade é outra. Tinha um idoso que estava aí pedindo ajuda, né? Pedindo auxílio para ele pagar o aluguel, porque estava nas condições ruins. E aí tem essa questão do distúrbio também mental, né? E ele estava trocando de nome, falando que era outro nome. Por quê? Ele estava evitando falar o nome dele porque ele já teve dívidas com a justiça. Obviamente que não se constatou que ele tem mais dívida com a justiça, já foi resolvida a questão dele, mas ele estava evitando porque ele tinha uma dúvida ainda que ele poderia ser preso por conta de um registro, de uma ocorrência que teve no passado, um delito que ele cometeu, que ele poderia ser enquadrado, ou seja, ele estava tentando, né, ludibriar. Só que hoje a questão da rede social, da internet, o importante é isso, é bom isso, né? Que às vezes a pessoa tendencia a esconder um problema e ali acaba se descobrindo outro. E aí eu não vou fazer culpa dele, né? Não vou culpá-lo por esse problema, que na verdade é uma série de problemas que estão acumulados, é uma série de problemas que está acumulado ali nesse indivíduo que ele acaba se escondendo por conta de um desvio de conduta, uma falha de conduta, digamos assim, ao longo da sua vida e acaba cometendo outros delitos. E aí, na tentativa de se aproveitar da situação, sendo que hoje nós temos o suporte, né? Hoje temos suporte, temos essa assistência. Ao seu ver, claro, obviamente, eu só dei esse exemplo aqui para a gente compreender um pouquinho como é que dá para auxiliar. E aí, a secretaria estava com dificuldade de auxiliar ele por conta disso, né? Por conta disso, dessa própria identificação. A partir do momento que repercutiu nas redes sociais, foi identificado o indivíduo, ele foi levado à delegacia. Se identificou todas as questões, a própria identidade, e aí pôde-se resolver a questão dele. É o seu ponto de ver. Nós estamos no caminho certo, nós estamos evoluindo, estamos combatendo esse problema, ou a gente está regredindo, Albani?

0: Adriano, regredimos e muito. A questão moral do vício, né? A degradação moral, o prejuízo que a pessoa tem, a degradação moral. Isso não é dizer porque é uma questão religiosa, de forma alguma, mas é a degradação moral do filme. Existem pessoas que são viciadas em sexo, em jogos, em bebida, cigarro, drogas. É tudo vício, aquilo desperta. Qualquer vício que a pessoa tem, isso é uma constatação minha, qualquer vício que a pessoa tem, uma degradação moral. E cada vício desperta dentro do ser humano aquele monstro que existe dentro de cada um. Então, o vício que a pessoa tem é que ele desperta o monstro que existe dentro dela. E para finalizar, que o nosso horário aqui é curtíssimo, né? Vamos explorar o tempo. Quem ganha com o vício do jogo é as empresas de publicidade, televisão, jornal, revistas, etc. e tal, internet. E também quem ganha é quem banca a aposta e o governo. O governo criou aí uma série de impostos e a pessoa depois aí tem que investir, e quando investe para ajudar as pessoas que se desgraçaram no jogo, o investimento é ínfimo. Então, o conselho que a gente dá: não experimente jogar, não entre nesses sites, entendeu? Porque você vai entregar realmente sua vida à desgraça.
1: É o verdadeiro jogo da cilada. Albani, Valério, muito obrigado pela sua participação no dia de hoje. Um grande abraço aí. Você vai ficar aqui na programação. Mas até sábado que vem, então, aqui no Entre Nós com mais uma roda de debates aqui, tá bom?
0: Tá bom, Adriano. Muito obrigado pela oportunidade. Eu sigo aqui depois com a nossa web rádio Nova Esperança. O programa. Sábado à tarde. Um abraço para todos.
1: Maravilha. E junto aqui na Rádio Acesa FM também. Meu amigo Marco. Agradecendo a você, ó Marco, carinhosamente, você que tem nos ensinado bastante, contribuído bastante para o nosso conhecimento aqui, para o debate. Quero agradecer a você mais uma vez e te convidando para sábado que vem estar com a gente aqui novamente no Entre Nós, para a gente bater um bom papo sobre um assunto que estiver aí bombando durante a semana.
2: Adriano, a todos os ouvintes, obrigado você por abrir a oportunidade, a você que ouviu também, ao amigo Albano pela troca de experiência, de perspectivas também sobre o mesmo tempo. Eu tenho certeza que agradece a todos nós. Para mim vai ser sempre um prazer e sempre que eu puder eu vou me esforçar muito para estar aqui, porque a gente troca essa experiência, eu aprendo também e vamos evoluindo juntos. Um abraço a todos e até a próxima semana.
1: Valeu, Marco. E Albani Valério, nossos parceiros e amigos, sempre contribuindo para um bom debate, como aqui também nós temos a advogada Letícia, o Douglas, o vereador Rodrigo, nós temos também aqui a Denise, que entrou aqui hoje também com a gente, que vai poder sempre participar também, e parabenizando mais uma vez. Gente, muito obrigado pelo carinho e Mas fica triste não, sábado que vem, a partir das 10 da manhã, estaremos com mais uma edição do programa Entre Nós aqui na Rádio Acesa FM. Uma ótima tarde. Vem aí Albano e Valério com Sábado à Tarde. Nós voltamos sábado que vem, eu e você, com mais.

0: Olá, este é o Giro de Notícias. Eu sou o Alan Barbosa e você acompanha os destaques do momento. O advogado Rodrigo Pantaleão foi encontrado morto nesta quinta-feira em Florianópolis, após vizinhos reclamarem de um forte odor vindo do apartamento dele. O advogado ficou conhecido depois de concordar com as alegações do Ministério Público para a manutenção da prisão de um cliente que defendia. A juíza não concordou e declarou o réu indefeso. A Polícia Civil de Santa Catarina investiga a morte de Rodrigo Pantaleão. O ministro André Mendonça, do STF, suspendeu a aplicação de multas a empresas que descumprirem o mapeamento de riscos psicossociais no trabalho. A decisão vale por 90 dias. As multas estão previstas na norma regulamentadora número 1 e deve ser aplicada pelo Ministério do Trabalho e Emprego. Mendonça atendeu o pedido da Confederação Nacional dos Estabelecimentos de Ensino, CONAFEM, que requer mais prazo para a aplicação da norma. O banqueiro Daniel Vorcaro será transferido para Papuda. A determinação é do ministro André Mendonça, que deu prazo de 24 horas para a remoção. Vorcaro está preso na Polícia Federal em Brasília. A mudança para Papudim está amparada nas duas rejeições de delação premiada por parte do banqueiro. Mendonça determinou que Vorcaro fique incomunicável com o ex-presidente do BRB, Paulo Henrique Costa, preso no mesmo local. Pesquisa Datafolha revela que 79% da população é favorável à redução da maioridade penal. O levantamento foi divulgado nesta quinta-feira e ouviu 2.004 pessoas em todo o país. O resultado é menor que o apurado em 2015, quando 84% dos brasileiros apoiavam a redução. A proposta está em discussão no Congresso Nacional. A filha do presidente do Ceará recebeu de presente uma caixa de bombons com uma bomba dentro. João Paulo Silva relatou que a filha entrou em pânico ao ver o artefato. Parte da torcida do Ceará tem protestado por conta da má campanha do time em 2026. A Polícia Civil do Estado instaurou o inquérito para apurar quem mandou o presente criminoso. O Giro de Notícias é a produção da agência Rádio Web, texto e apresentação Alan Barbosa, edição Thiago Pedruzzi.
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É dia 27 de junho, hoje é Dia Nacional do Progresso. Fazem aniversário Zezé Mota, atriz e cantora, Isabelle Adjani, atriz francesa, Wagner Moura, ator brasileiro, e Camila Queiroz, atriz e modelo brasileiro.

foi em 1970 que Leonel Brizola, Luiz Carlos Prestes, Lincoln Cordeiro e Maurício Grabó foram condenados a 10 anos de prisão por tentarem reorganizar o Partido Comunista Brasileiro. Em 1990 foi criado o Instituto Nacional do Seguro Social do Brasil. Em 2007, a Polícia Militar do Brasil invadiu as favelas do Complexo do Alemão em um episódio que é lembrado como Operação Policial no Complexo do Alemão. E em 2022, vazamento de gás cloro deixou 14 mortos e mais de 265 feridos no porto de Aqaba, na Jordânia. A gente fica por aqui com a agenda do rádio. Amanhã tem mais pra você. Até lá!

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Alô, alô, alô, alô, gente, amiga do rádio, sou eu, Albânio Valério. Estamos aqui para mais um programa sábado à tarde. Estamos chegando. Galera, hoje sábado, dia 27 de junho 2026.

Galera, chegou a hora, é o Brasil, estamos classificados para a próxima fase, Copa do Mundo 2026, é Brasil, é Vini Júnior, é Neymar e companhia.

bonito, foi bonito, foi bonito. Brasil, Brasil classificado. Primeiríssimo lugar no grupo.

sai da frente, Brasil! Brasil tá chegando junto. É, galera, segunda-feira tem jogão. Segunda-feira, 14 horas, tem jogão de bola. Vamos estar aí. Você tá acreditando? Você acha que o Brasil pode ser campeão ou não? Hexacampeão! É o Brasil, tá na hora, galera! Gente amiga, hoje dia 27 de junho 2026, hoje é dia alegre, sabadão, a gente já falou aqui, galera, é dia de festa, hoje dia 27 de junho, dia internacional das micro, pequenas e médias empresas, é o dia nacional do vôlei, as pequenas e médias empresas, esse dia foi instituído pela ONU para reconhecer a importância desses negócios na economia global. Hoje também é dia nacional do vôlei, em homenagem à criação da primeira entidade oficial do esporte no Brasil. Hoje também, dia 27 de junho, é dia de Nossa Senhora do Perpétuo Socorro, data em que a Igreja Católica celebra a devoção mariana. Hoje também é dia de São Cirilo de Alexandria, memória litúrgica do doutor da Igreja Católica. Hoje também, 27 de junho, é dia nacional do técnico em nutrição e dietética. Reconhecimento a esses profissionais da saúde. Hoje também é dia nacional do quadrilheiro junino. Aí, galera, falando aí pra vocês, o que não falta no Brasil é quadrilha. Mas esse mês de junho é o dia oficial do quadrilheiro. Hoje, 27 de junho, é homenagem aos dançarinos e organizadores de quadrilhas das festas de São João. Esse dia é para aqueles que fazem a dança, dançarinos, não é para aqueles outros quadrilheiros. Hoje também, dia 27 de junho, é Dia Nacional do Progresso, é data comemorativa cívica no Brasil. Gente amiga, eu sou Albânio Valério. Vamos estar aqui até as 14 horas para mais um programa sábado à tarde. Você aí, meu amigo, você aí, minha amiga, você sabe, né? Você pode participar aqui com a gente através do nosso WhatsApp. É o nosso WhatsApp. Você pode mandar aqui hoje o seu pedido musical, a sua reclamação. Você pode também, meu amigo, minha amiga, você pode mandar aí o seu recado, a sua reclamação. Pode homenagear também a pessoa que você gosta. Por que não? Manda aí, o nosso WhatsApp é o 024-992-406352. Galera, daqui a pouquinho eu volto com você.

0: Hemonúcleo de Barra Mansa está com estoque sanguíneo em nível crítico. O Hemonúcleo de Barra Mansa está precisando de todos os tipos sanguíneos, em especial A negativo, B negativo, AB negativo e O negativo. A unidade faz um apelo para a população doar e ajudar a repor o estoque que se encontra em estado crítico. As doações podem ser feitas de segunda a sexta-feira, de 7 às 11 horas. O local fica na rua Pinto Ribeiro, número 205, anexo à Santa Casa de Misericórdia, no centro da cidade. De acordo com a coordenadora do Hemonúcleo, Thaís Mendes, o número de voluntários no último mês foi abaixo do esperado. Estamos sofrendo com a falta de doadores à unidade. Normalmente, em períodos de frio, ocorre uma baixa, mas no mês passado, o número de doações foi o menor que atendemos no ano, explicou Thaís, acrescentando. É por isso que precisamos do apoio da população para repor o estoque de sangue. Quero fazer um convite para quem nunca doou, conheça a nossa unidade e será muito bem-vindo, ressaltou. Para doar é necessário ter entre 16 e 69 anos. Para o idoso, a primeira doação deve ser feita até 59 anos, 11 meses e 29 dias. Menores de idade só podem doar mediante autorização dos responsáveis. Deve estar com a saúde em dia, pesar no mínimo 50 quilos, não ter ingerido bebida alcoólica no mínimo 12 horas antes da doação. Caso tenha feito tatuagem, a pessoa deve aguardar 6 meses após a realização da mesma. Quem for doar, pode estacionar o veículo no pátio da Secretaria Municipal de Assistência Social e Direitos Humanos, na rua Oscar da Silva Marins, número 55, também no centro da cidade. Da redação, Lila Brás.
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3: Em meio a dúvidas e desconfiança de boa parte dos torcedores, a seleção brasileira desembarca nos Estados Unidos para tentar provar que ainda é protagonista no futebol mundial. O elenco conta com nomes consolidados como Vinícius Júnior, Rafinha e Casemiro, mas que ainda precisam mostrar o melhor de seu jogo na seleção. Entre as novidades, jogadores em boa fase podem fazer a diferença, como Igor Thiago, Endrick, Danilo e Rayan. Apesar da confirmação na lista, a condição física e técnica de Neymar é um ponto de interrogação e sua participação tem promovido debates acalorados entre os torcedores brasileiros. Vale lembrar que a seleção segue como a única a participar de todas as edições e maior vencedora do torneio com 5 títulos.
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5: No inverno, o Brasil se aquenta com as festas juninas. Um dos eventos mais aguardados do ano pelos brasileiros, a festa tem origem nos antigos povos pagãos da Europa, como os bárbaros e celtas. Eles comemoravam o início do verão no hemisfério norte, que acontece no mês de junho, e marcava também o começo da colheita. Festa junina, uma tradição que não cabe apenas em um mês.
6: O Vale, o Vista Alegre.
7: É o
6: programa Sábado à Tarde, galera. Sou eu, Albânio Valério. Vamos estar juntos aqui até as 14 horas. Tô aqui aguardando você participando comigo aqui através do nosso WhatsApp, o 024-992-406352. E aí, você tá acreditando no Brasil? O Brasil vai ser hexacampeão? Eita, que beleza, que beleza. Vamos ter jogão aí segunda-feira. Agora, vamos torcer, galera. É o Brasil na área. Gente amiga, eu sempre falo com vocês, questão da saúde, a gente deve sempre cuidar da saúde. E a nossa colaboradora aqui, a doutora Ticiane Rios, ela é urologista e ela faz a seguinte pergunta, né? Interessante essa pergunta da doutora Ticiane, ela pergunta e ela explica: você já viu uma mulher urologista? Você acha isso possível? Então vamos ouvir aí a doutora Ticiane Rios.
7: A surpresa que muitos têm quando procuram um urologista e me encontram é: mas uma urologista mulher? Pois é, a uro entrou na minha vida desde quando eu estava na residência de cirurgia geral. E aí muitas pessoas me perguntam: mas por que você escolheu urologia? Justo essa especialidade, né, que é tão concentrada e majoritariamente dominada por homens. É uma área de imensas possibilidades, né? Ela tem diversas subespecialidades dentro dessa especialidade, né? Então a gente pode fazer muitas coisas, como, por exemplo, ter a parte feminina, ter o cuidado da parte prostática do homem, ter a parte urinária do, né, focada mais na parte de cálculo renal, ter um foco maior em medicina sexual, potência sexual, a parte cirúrgica, tudo, ela é muito múltipla, né? E durante a minha residência de cirurgia geral e depois na residência de urologia, eu conheci profissionais excelência em vários lugares, nomes assim conhecidos em todo o Brasil e até no mundo. Então isso me conquistou muito e ajudou com que eu quisesse entrar para essa profissão que eu acho maravilhosa e que hoje eu não consigo pensar em fazer alguma outra coisa.

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0: Meu amigo, minha amiga, é o nosso programa de sábado, é o Sábado à Tarde, eu sou Albânio Valério, tamo juntos, eternamente juntos, aqui é a voz do rádio, você sabe, meu amigo, minha amiga, é a voz que não quer se calar. Então você pode participar com a gente aqui, mandando o seu recado, o seu pedido musical, através do nosso WhatsApp, o 024-992-406352. Você pode participar, você pode mandar o seu recado, o seu pedido musical, fazer a sua homenagem a quem você quiser. Nós estamos aqui. Tem outra, meu amigo do Radinho, preste bem atenção, meu amigo do Radinho, nós estamos na Web Rádio, é o nosso programa Sábado à Tarde, é uma produção da Rádio Acesa 87,5 FM Volta Redonda. Nós estamos também na Web Rádio, pela nossa Web Rádio Nova Esperança. Você pode ir lá, vai lá no Google, joga lá Rádio Nova Esperança, Barra Mansa. Você vai achar a gente. Estamos lá na Rádios Net. Meu amigo do Radinho, estamos aí, ó, sendo ouvidos no Brasil inteiro, também no mundo, é a rede mundial de computadores, é a internet, meu amigo do Radinho. É, meu amigo do Radinho, eu sei que você gosta daquela velha história, né? Mas, olha, Radinho de Pilha é muito legal, você pode ouvir aí a Rádio Acesa 87,5 FM, pode ouvir pelo FM, perfeito, mas você pode ouvir a Rádio Acesa também pela Web Rádio, meu amigo do Radinho, você não precisa ficar só no FM, em Volta Redonda, você pode ouvir lá em Itajubá, Minas Gerais, em Pindamonhangaba, lá em Alegrete, no Rio Grande do Sul, é por conta da Web Rádio, meu amigo do Radinho. É, rapaz, tá perdendo tempo. 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Agora, eu quero falar um negócio aqui bacana para vocês. É, eu tava vendo aí, né? Nós estamos aí, igual falei, direto nas redes sociais. E eu vi uma matéria muito interessante sobre a Kelly Key. Vocês lembram da Kelly Key? É, a Kelly Key, aquela cantora casada com latino, lembra dela? É, aquela loura bonita, né? Kelly Key. Ah, Kelly Key, aquela música do cachorrinho, né? Vem cá, meu cachorrinho. Eita, que eu vi de marmanjo passando perto e fazendo uau, uau. Foi brincadeira, foi muita gente. Kelly Key, realmente uma pessoa, né? É maravilhosa, uma mulher muito bonita, mas mais do que bonita, é uma mulher maravilhosa no sentido estrito da palavra, maravilhosa como ser humano, como pessoa. Eu sinceramente não sabia desse trabalho que a Kelly Key tá fazendo atualmente. E olha, gente, eu vou falar para vocês, tá? Não sei por que a imprensa, o jornalismo, né, abandona esse tipo de pessoa e essas pessoas acabam aí no ostracismo. Mas olha só, vou passar para vocês aqui, vou pedir o meu amigo Adriano Martins para colocar aqui no ar. Eu quero que vocês ouçam aí, olha que trabalho maravilhoso que a cantora de Baba Baby está fazendo atualmente. Olha, vocês vão se surpreender, tá, gente? Manda aí, Adriano Martins.
1: Você lembra da Kelly Key? O que aconteceu com a cantora que fez o Brasil inteiro cantar Baba Baby vai te surpreender. Não há quem não se lembre do hit que em 2001 alavancou marcou a carreira da cantora pop Kelly Key. Mas o que aconteceu com ela? Para muitos, ela sumiu.
2: A nova fase da Kelly Key cantora, sabe a cantora Kelly Key? Ela agora mora em Angola, na África.
1: Hoje ela é a única mulher na presidência de um clube de futebol em Angola. Muita gente achou que era apenas um hobby, um cargo decorativo. A verdade é que Kelly Key deixou os palcos para investir mais de R$500 mil do próprio bolso em um projeto que quase ninguém acreditava que sairia do papel. Em Luanda, ela e o marido fundaram o Kiala FC, que ela significa luz, e para os 70 adolescentes que hoje treinam lá, o nome não poderia ser mais preciso. Eles não estão lá apenas para jogar futebol, mas para mudar de vida. Kelly que entendeu cedo que talento sem suporte simplesmente não resiste. Então, o que começou como um time de futebol virou uma estrutura de containers que oferece 3 refeições por dia, reforço escolar, curso de mecânica, pintura, informática e até acompanhamento psicológico. Ela não recuou, estudou, investiu, chorou, trabalhou, e o resultado, em menos de 2 anos, o Kiala já conquistou títulos, fechou parcerias com o Flamengo e já está exportando talentos para o exterior. A Kelly Key provou que ser protagonista não é sobre estar no centro do palco com o microfone, é sobre estar nos bastidores, construindo o palco para que outros possam brilhar. E aqui que a história dela fala com a sua. Porque quem decide viver de impacto social e ambiental costuma carregar uma solidão. Você sente que não pertence mais ao mercado tradicional, mas também não sente totalmente em casa no ativismo puro. Você quer gerar transformação, mas também quer segurança financeira. Você quer estratégia, mas tem medo de que isso, de certa forma, manche a pureza do seu projeto. E, no fundo, o maior medo não é falhar financeiramente. É o medo de ser visto como um sonhador que não deu certo. O medo que as pessoas olhem para o seu projeto e deem aquela risadinha de quem acha que está apenas brincando de mudar o mundo. Aquele que enfrentou essa risadinha e respondeu com estrutura, com dados, com vidas transformadas e com sustentabilidade. Ela nos ensina que propósito não precisa ser pequeno para ser real. E que você não precisa escolher entre ser profissional e ser humano. Você pode ser os dois.
3: Mexe comigo. Mexe com o meu renascimento. 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
0: é o programa Sábado à Tarde. Sou eu, Albânio Valério. Tamo juntos. Estamos juntos, eternamente juntos. Você pode participar comigo através do nosso WhatsApp, o 024-992-406352. É, meu amigo do Radinho, estamos aí na Web Rádio, a Web Rádio Nova Esperança. Estamos aí pelas nossas redes sociais, Facebook, WhatsApp, Instagram, Telegram, meu amigo do Radinho. É, pessoal, fica aí com a gente direto, direto, direto, 24 horas por dia, meu amigo. É, e aqui a gente bate esse bate-papo legal, gostoso aqui, todos os sábados, a partir do meio-dia. Eu, Albânio Valério, estou aqui com vocês no programa Sábado à Tarde, uma produção Rádio Acesa 87,5 FM, Volta Redonda. Eu estou aqui recebendo aqui a mensagem do nosso amigo aqui, o Antônio César. Antônio César está fazendo aniversário amanhã, dia 28 de junho. Parabéns, Valdilene, produção do programa aqui, mandando para você. Parabéns, parabéns, felicidades. E o Antônio, nosso amigo Jacaré, mandando dizer para você que te ama muito, que você é das melhores coisas que já aconteceu na vida dele, que te ama demais, vocês vão estar sempre juntos. E o Antônio Jacaré pediu pra gente tocar aqui para você a música do Daniel. Então vou mandar aí para você, Declaração de Amor com Daniel. Toca aí, meu amigo Adriano Marcos.

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2: Hemonúcleo de Barra Mansa está com estoque sanguíneo em nível crítico. O Hemonúcleo de Barra Mansa está precisando de todos os tipos sanguíneos, em especial A negativo, B negativo, AB negativo e O negativo. A unidade faz um apelo para a população doar e ajudar a repor o estoque que se encontra em estado crítico. As doações podem ser feitas de segunda a sexta-feira, de 7 às 11 horas. O local fica na Rua Pinto Ribeiro, número 205, anexo à Santa Casa de Misericórdia, no centro da cidade. De acordo com a coordenadora do Hemonúcleo, Thaís Mendes, o número de voluntários no último mês foi abaixo do esperado. Estamos sofrendo com a falta de doadores à unidade. Normalmente, em períodos de frio, ocorre uma baixa, mas no mês passado, o número de doações foi o menor que atendemos no ano, explicou Thaís, acrescentando. É por isso que precisamos do apoio da população para repor o estoque de sangue. Quero fazer um convite para quem nunca doou, conheça a nossa unidade e será muito bem-vindo, ressaltou. Para doar é necessário ter entre 16 e 69 anos. Para o idoso, a primeira doação deve ser feita até 59 anos, 11 meses e 29 dias. Menores de idade só podem doar mediante autorização dos responsáveis. Deve estar com a saúde em dia, pesar no mínimo 50 quilos, não ter ingerido bebida alcoólica no mínimo 12 horas antes da doação. Caso tenha feito tatuagem, a pessoa deve aguardar 6 meses após a realização da mesma. Quem for doar, pode estacionar o veículo no pátio da Secretaria Municipal de Assistência Social e Direitos Humanos, na Rua Oscar da Silva Marins, número 55, também no centro da cidade. Da redação, Lila Brás.
0: 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Hora certa, hora certa. Rádio Acesa FM, 12:47.
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É o programa Sábado à Tarde, eu sou Albânio Valério, tamo juntos, eternamente juntos. Você participa comigo aqui, vamos estar até às 14 horas, vamos estar juntos. Você pode ligar, você pode mandar o seu pedido musical, fazer a sua reclamação através do nosso WhatsApp, anota aí, seu Joaquim. É o 024-992-406352. Anotou aí para dona Maria, seu Joaquim. Vou repetir, olha, é 024-992-406352. Olha, quero mandar um abraço todo especial aí para o meu amigo Erasmo Sérgio, locação de equipamentos. 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E pro meu amigo Erasmo Sérgio, aquele abraço. Erasmo é flamenguista. E aí, Erasmo, o que você tá achando, meu amigo? Tá achando aí, Brasil? Vai, não vai? Flamenguista, né? Tá tudo alegre, todo alegre aí, rapaz. É flamenguista, Vini Júnior tá arrebentando. É segunda-feira agora, vamos ver, né? Vamos ver agora, segunda-feira, realmente o Vini Júnior tá arrebentando. Meu amigo Erasmo Sérgio, ele pediu pra gente tocar pra ele aqui a Nayara Azevedo, Bom de Cama. Então vai pra você aí, meu amigo Erasmo, Bom de Cama com Nayara Azevedo.

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o programa Sábado à Tarde, eu sou o Banho Valério, tamo junto, eternamente junto, você sabe, meu amigo, minha amiga, aqui você tem as melhores músicas, é o nosso programa Sábado à Tarde, aqui você participa com a gente, você manda o seu WhatsApp através do nosso WhatsApp, o 02499240-6352. Meu amigo, minha amiga, nós estamos aí, né? Estamos naquele período eleitoral, aquela coisa toda. Estamos aí, sabe como é que é? Política, né? Política tá aí, nós estamos aí em plena Copa do Mundo, mas o Brasil tá indo bem. Brasil, pelo menos a seleção brasileira, pelo bem, seleção brasileira tá indo bem. Agora, Brasil país, rapaz, meu amigo, minha amiga, dona Maria, seu Joaquim, o negócio não tá bom, não tá? Tá feia a coisa, não tá? Hein? É, enrola, é desenrola, que não desenrola. Cadê aí o negócio do INSS, que os políticos estão fazendo? Ai, ai, ai, ai, ai, meu tio, meu avô, minha avó, todo mundo aí foi roubado. E aí, quem é que tá na cadeia por causa disso? O que foi que apurou? Muito blá, blá, blá, discussão. Tem CPI, não tem CPI, tem gente grande envolvida, e aí, blindagem, tem que blindar, não pode. É aí que a gente fala, né? Meus amigos, minhas amigas, vamos aí, outubro tá chegando, a gente tem que se preocupar com a seleção brasileira, mas a gente tem que estar mais preocupado é com o nosso país, com o nosso Brasil. Então, vamos escolher aí em outubro, vamos procurar. Eu sei que não tá fácil não, viu? Tá até difícil a gente ver alguém aí que a gente possa até escolher para nos representar. Agora, pensa bem, a gente tem aí esses levantamentos, mais de 70%, vejam só, 70% dos políticos são reeleitos. 70% tá, dos senadores, dos deputados estaduais, deputados federais, nós vamos ter eleição para isso. Mais de 70% é reeleito. Como a gente tem aqui, não é eleição agora para vereador, mas 70% dos vereadores, tanto de Barra Mansa como de Volta Redonda, a maioria é reeleito.

0: tempo, né? Então aí você não pode reeleger nessa turma toda que tá aí. Você vai reclamar o quê? Vai reclamar do Brasil? Olha, gente, a coisa é grave, tá? A coisa é grave. A gente tem notícias aí, estamos acompanhando aí pela imprensa. E essa questão aí, discussão até nível internacional, narcotráfico, essa questão aí de facção criminosa está sendo taxada aí de grupo terrorista, aí o político está mais preocupado em discutir a nomenclatura, se é segundo a nomenclatura brasileira que está lá na lei, se cabe, se não cabe, se é isso, é aquilo, se fere religião, se é questão de território. Olha, independente de qualquer coisa, dizer que a soberania brasileira ela existe e está assegurada, soberania onde que quem dita o território é o próprio bandido, é o narcotráfico. Você acha que quando tiver uma eleição lá, vamos colocar aí claramente numa área dominada pelo banditismo, pelo narcotráfico, vocês acham que justiça eleitoral vai estar lá para fiscalizar se está tudo correndo direitinho? Ah, não vai ter aquele negócio de o pessoal tá lá e forçar aquela coisa toda, tem que botar no candidato e tal. Ora, para fazer comício, para subir lá, né? Já tem que ter autorização, senão não sobe. Aliás, algumas pessoas até sobem, né? Pessoas do alto escalão, vamos assim dizer, né? Tem questão de ministro até, né? Que ministro, sabe? Ministro, ex-ministro, que sobe, que vai, que entra lá na favela da Maré sem problema algum, né? Então, você vai dizer que não corre risco, que essa região é tranquila? Quer dizer, se o ministro lá, né, vai, já foi lá o antigo chefe da polícia, né, entra lá tranquilamente, você vai dizer o quê? Agora, quem vive lá sob o domínio, né, do banditismo, é que sabe o que que é isso. Então, vamos pensar bem, certo? A eleição tá aí, tá em outubro, você ainda pode optar, aquilo que a gente fala aqui, não estamos induzindo você a votar no candidato de direita, nem no candidato de esquerda, mas pensa bem, né, galera? Pô, o cara tá lá, já foi reeleito, tem nego aí que tá com, né? A gente vê aí, gente aí que tá aí com 10 mandatos nas costas aí, 5, 6, a gente não vê mudança, né? Então, você quer mudança, você tem que tirar quem não está agradando. Pelo menos isso seria o lógico. Agora, a gente tem aí, eu gosto muito, quem é mais aí, o pessoal das antigas, lembra sempre dele, o Chico Anísio, né? Chico Anísio fazia vários personagens humorísticos. Chico Anísio era um gênio do humor. Quem não, que acompanhou aí, pessoal mais das antigas, lembra muito bem dele, né? O Chico Anísio interpretando aquele político, o Justo Veríssimo, lembra do Justo Veríssimo? Meu amigo Adriano Martins, você lembra dele, Adriano? Aquele que falava que eu quero que o povo se explota, Castor. Eita, é humor, né? Mórbido, humor negro, mas era um humor que naquela época, década de 80, 90, retratava muito bem o que é a realidade da maioria dos políticos hoje no nosso país, infelizmente. Então, estou trazendo para vocês aqui, a gente vai lembrar aqui a passagem aqui do quadro do Justo Veríssimo, interpretado aí pelo inesquecível Chico Anísio. Manda aí, meu amigo Adriano Martins.
1: Meu nome é Justo Veríssimo. Eu odeio pobre. Quanto mais pobre, mais eu odeio. Quanto mais pobre, mais eu quero que se exploda. Meu número é 225 em dólar, ok? Meu número é 225 porque tava 225 dólar no dia em que o número foi sorteado. Eu adoro dinheiro. Dinheiro eu quero é mais. Meu objetivo é me dar bem nesse governo. Eu defendo todo tipo de corrupção. Prometo roubar você. Você, eleitor inimigo. Foi bom?
2: Ótimo.
1: Queria ter mais tempo. Já mandaram todos eles pra...

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2: Dias após os dois terremotos que derrubaram prédios e deixaram muita destruição na Venezuela, incluindo na capital Caracas e arredores, o governo venezuelano confirmou a morte de 589 pessoas até amanhã desta sexta-feira. Após os tremores mais fortes, foram mais de 200 réplicas de menor intensidade. Quase 3 mil pessoas estão feridas e um site alimentado de forma colaborativa tem uma lista de mais de 50 mil desaparecidos. A presidente interina Delcy Rodrigues decretou estado de emergência e as forças de resgate têm trabalhado de forma contínua ao lado de voluntários para cuidar dos sobreviventes. A Agência da ONU para a Migração estima que quase 7 milhões de pessoas podem ser afetadas pela situação de emergência. Segundo a agência Reuters, a cidade de La Guaira, no litoral próximo de Caracas, foi a mais atingida, com mais de 100 edifícios que vieram abaixo. O Ministério da Saúde da Venezuela está pedindo para a população a doação de sangue em diversos centros de coleta nos hospitais. Nessa quinta-feira, o presidente Lula autorizou o envio de uma missão humanitária. Agentes de proteção e defesa civil, bombeiros militares e representantes da Anatel embarcaram nesta sexta-feira de Guarulhos, em São Paulo, em uma aeronave KC-390 da Força Aérea Brasileira. No sábado, o Brasil envia para a Venezuela, em um novo voo, um hospital de campanha com equipe médica, medicamentos e insumos. As primeiras equipes de resgate estrangeiras começaram a chegar na noite de quinta-feira. O México enviou 250 socorristas, El Salvador 188 e a Espanha quase 100. República Dominicana, Colômbia, Suíça e Alemanha também enviaram dezenas de brigadistas para ajudar na situação causada pelo terremoto mais forte na Venezuela desde 1900. Da Rádio Nacional em São Luís, Gabriel Corrêa.

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6: É o programa Sábado à Tarde. Eu sou Albânio Valério. Tamo juntos, eternamente juntos aqui pelo rádio. Você sabe, meu amigo, minha amiga. O rádio é a voz que não quer se calar. É, você manda para cá o seu WhatsApp. Você participa com a gente através do nosso WhatsApp, o 024-992-406352. Segue aí a nossa enquete. Você acha que o Brasil vai ser hexacampeão? Você acha que o Brasil vai conseguir aí ser hexacampeão? Dê a sua opinião. Olha, gente amiga, como a gente sempre está aqui atendendo nossos ouvintes aqui pelas redes sociais, a gente está sempre aí acompanhando as campanhas que são feitas, as boas campanhas. Então, a gente está sempre falando aí, você pode ajudar, você quer ajudar, ajude aí a Casa Rosa aí na em Barra Mansa, exatamente ali na rua Jorge Lócio. A Casa Rosa é conhecida pelo trabalho aí da nossa amiga Márcia, que faz com todo carinho, é uma sonhadora, uma mulher batalhadora. Então você pode aí ajudar, ajude a Casa Rosa na rua Jorge Lócio. Tem aí no Bramil Supermercados, você, Bramil e outros lugares também, outros supermercados, aonde você pode comprar, fazer a sua compra e ajudar comprando aí um mantimento, ajudando alguma coisa. Então não vai ficar tão difícil para você. Às vezes você dá uma cesta básica para uma instituição, às vezes fica até difícil, né? Você vai dar aí uma cesta básica hoje, tá pesando, mas se você der ali, comprar ali um quilo de alguma coisa, você já vai estar ajudando. E nós estamos pedindo também aí ajuda pro nosso amigo aí, o Russo Zidane, né? Alguns conhecem ele como Russo, outros como Zidane, aí do bairro, aqui no do nosso bairro aqui, Vista Alegre, o amigo Russo, ele foi jogador de futebol e passou por uma cirurgia para retirada de um câncer no pescoço, e ele está passando aí uma série de dificuldades. E nós aqui, amigos do Zidane, amigos do Russo, né? Estamos aí pedindo ajuda aí, quem quiser ajudar, quem precisa ajudar alguém, quem está disposto. Então você pode ajudar aí o nosso amigo Russo. Ele fez, né, essa cirurgia e essa retirada desse câncer, ele precisa de pomadas que são caras, o INSS também, e INSS, né? Fala a verdade, gente, é nessas horas que a gente se revolta, né? O INSS do Russo também não saiu, enfim, você pode ajudar, tá? Qualquer ajuda faz a diferença. Se você puder aí contribuir com R$20 para ajudar o nosso amigo aqui do bairro Vista Alegre, R$20 ou qualquer outro valor que você puder, né? Às vezes também R$20 não dá, se der R$5 já ajuda, né? Se cada um ajudar um pouquinho, você sabe, né? Um pouquinho de cada um é um montão de todos. Então, se você quiser ajudar aí o nosso amigo, é o Júlio Carlos Arcis, a chave Pix para você ajudar aí o nosso amigo o Russo. É a seguinte, anota aí, seu Joaquim, é o 024-999-745670. Vou passar para você de novo, chave Pix do Russo, Júlio Carlos Arcis. Arcis é o 024-999-745670. A sua solidariedade pode ajudar o Russo, é, o Russo aí, o nosso amigo Russo, para uns conhecidos, e Dani para muitos também, a se recuperar, comprar pomadas e seguir em frente, né? Deus quiser, meu amigo Russo, vai dar tudo certo. Deus abençoe cada um que puder ajudar, que afinal de contas, né, meu amigo, nós estamos aí, cada um ajudando no que pode, cada um se puder fazer a sua parte aí, com certeza esse mundo vai melhorar. E se você puder ajudar também, aí quiser ajudar, a gente também tem aqui um monte de pessoas, né? Muitas pessoas procuram a gente aqui na rádio pedindo ajuda, muito pedido de cesta básica. E só que é o seguinte, né? Não adianta você chegar e pedir somente. A gente só faz o pedido aqui no ar, né? A gente só usa o microfone aqui da rádio quando a gente conhece a pessoa, a gente vai lá ver a situação da pessoa, a gente vê que realmente a pessoa está impossibilitada de trabalhar. Então a gente pede aí, estamos pedindo aí, né, ajuda aí para o nosso amigo Zidane e também aí as instituições que a gente sempre está pedindo aí, a população, ajudar no que puder, né? O caso aí da Casa Rosa, aí comandado pela nossa amiga Márcia, muito importante, um trabalho muito legal, muito especial. Só quem passa por uma situação, imagina uma pessoa saindo lá da sua cidade, às vezes nem de Barra Mansa, vem pra

0: Chega aqui, não tem aonde ficar, não tem lugar para comer, não tem nada. A Casa Rosa ajuda, dá aquele lanche, aquele amparo. Então é muito bacana esse trabalho. E a gente ajuda aí na divulgação e pede a você, meu amigo, minha amiga, poder ajudar aí. Vamos colaborar no que for possível. E aí, meu amigo, minha amiga, o que você acha? O Brasil vai ser hexacampeão ou não? Mande aqui pra mim a sua opinião. 024-992-406352. É o programa Sábado à Tarde.
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2: Desejar a você, meu caro Adriano, e a todos os ouvintes da nossa querida Rádio Acesa FM, que o nosso programa possa estar com vocês durante muito tempo. Estou muito alegre, muito feliz, com um coração cheio de alegria em poder estar falando com vocês de Volta Redonda e em poder ter o nosso programa transmitido aí. Nós agradecemos por essa parceria maravilhosa e que Deus possa abençoar todos vocês.
3: Nonato Costa, muito sucesso, tá? Aqui na programação em todo o Brasil.
2: Obrigado.
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5: 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Quem aí não se rende à irresistível combinação de massa crocante coberta com queijo derretido e molho de tomate? Seja para um jantar descontraído, para comemorar uma data especial ou simplesmente para alegrar um momento difícil, a pizza está sempre presente nos cardápios brasileiros. Segundo dados da Associação Pizzarias Unidas do Brasil, existem mais de 45 mil pizzarias em operação no país, consolidando esse prato como uma verdadeira paixão nacional. A origem da pizza é um mistério. Alguns atribuem sua criação aos egípcios, outros aos gregos, mas foi na Itália, especialmente em Nápoles, que a pizza ganhou fama mundial. Tanto é que em 2004, legisladores italianos estabeleceram até um projeto de lei com 8 artigos e 6 cláusulas para definir o preparo da autêntica pizza napolitana. Já no Brasil, as opções de sabores são bem variadas e um tanto inusitadas. Tem pizza de goiabada com queijo, de estrogonofe, de carne seca com rapadura e até de banoffee. Porém, os sabores mais tradicionais, como calabresa, mussarela, marguerita, portuguesa e frango, continuam sendo os mais pedidos entre os brasileiros. 10 de julho é um dia especial para os amantes dessa iguaria. É comemorado o Dia da Pizza, uma excelente oportunidade para saborear um pedaço desse prato tão querido.
6: No inverno, o Brasil se aquenta com as festas juninas. O linguajar do arraiá tem um vocabulário próprio. As palavras de origem francesa ditam um ritmo que os casais devem seguir nas danças juninas. As quadrilhas são inspiradas nos bailes. Os vestidos rodados e as tranças eram usados pelas damas para impressionar os cavalheiros. Festa Junina, uma tradição que não cabe apenas em um mês.
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0: sábado à tarde. Eu sou o Bânio Valério. Tamo juntos aqui pelas ondas do rádio. Rádio Acesa 87,5 FM, Volta Redonda. Alô, minha comunidade amiga do bairro Açude, Açude 1, 2, 3 e 4. Alô, comunidade Volta Redonda. Alô, alô, meu povão amigo do Jardim Tiradentes, Vila Rica, Limoeiro. Alô, meu pessoal amigo do bairro Retiro. É, galera tá aí. Estamos animados, não estamos animados para a Copa do Mundo. Brasil, é segunda-feira, 14h. Tem jogo, hein? Vamos ver o que o Brasil vai arrumar. Meus amigos, eu falei aqui, estamos pedindo aí uma força aí, pessoal aí que puder ajudar, colaborar aí com a Casa Rosa em Barra Mansa. Casa Rosa dirigida aí pela nossa amiga Márcia, é uma instituição aí que ajuda as pessoas que estão com câncer, pessoal que vem para cá, vem para a cidade de Barra Mansa, chega aqui, não tem nem aonde ficar, nem aonde comer. O pessoal lá da Casa Rosa, trabalho maravilhoso, atende lá, acolhe esse pessoal. Então, se você puder ajudar, Bramil Supermercado, outros supermercados também, você pode fazer a sua doação. A Casa Rosa fica ali no centro da cidade de Barra Mansa, na rua Jorge Lócio. Você pode passar lá. Se quer ajudar, pode entrar em contato com a gente aqui através do nosso WhatsApp, o 024-992-406352. Estamos pedindo aí também pro nosso amigo o Zidane, é o russo lá do aqui, bairro Vista Alegre. O russo fez uma cirurgia, tá com problema aí, né? Retirou um câncer e agora tá precisando de uma força aí. Então, se você puder ajudar, tiver a fim de poder ajudar, o Pix aí do Júlio Carlos Arcis, o russo Zidane, é o 024-999-745670. Lembrando a você, meu amigo, minha amiga, você aí, é, hoje é sabadão, a pessoa tá animado, Brasil classificado, primeiro lugar do grupo. Então é o seguinte, final de semana chegou, você quer ir aí, quer dar aquele passeio, quer final de semana aí, né? Aproveitar o seu final de semana, certo? Quer tomar aquela cervejinha, quer tomar, né, uns grau aí, algumas coisas aí e tal, rapaziada, vamos reunir, isso é saudável. Olha, mas é o que a gente sempre fala pra você, né, meu amigo, minha amiga, se você for dirigir, pelo amor de Deus, não beba, vá de Uber, pega um Uber, pega um táxi, mas vai, volta com tranquilidade, aí você bebe à vontade, divirta-se aí com seus amigos, não causa problema a ninguém e nem a você mesmo. Então, se for dirigir, não beba, tá valendo? Tamo junto, eternamente juntos. Então, tá beleza, tá legal. Quero mandar um abraço aí todo especial pro meu amigo Cleiton Batista, nosso simpático, risonho amigo Cleiton Batista, aquele rapaz esperto lá do Correio. Alô, meu amigo Cleiton Batista, tamo juntos, hein, irmão? Eternamente juntos. Cleiton Batista aí é um romântico, Cleiton Batista. É, o homem tá aí cada vez mais e mais romântico. Ele tá mandando aí um beijão pra sua esposa, a Marilane. É, Cleiton Batista, o romântico Cleiton Batista, mandando um abração aí pra sua esposa Marilane, que a ama, essa mulher, pedindo pra gente tocar pra ela, né? Vamos tocar aí então pro Cleiton Batista, especialmente pra Marilane, meu amigo Adriano Martins, Jorge Mateus, pra sempre com você. Manda ver.
1: A gente

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0: 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Programa sábado à tarde, eu sou Albânio Valério, tamo juntos, eternamente juntos, estamos aqui pela Rádio Acesa 87,5 FM, estamos aqui pelo rádio, meu amigo do radinho, estamos aqui pelo rádio, pelo FM, o rádio é a voz que não quer se calar, meu amigo do radinho, mandando um abraço todo especial, estamos aí com os nossos amigos aí, o pessoal lá do bairro Roberto Silveira em Barra Mansa, minha amiga Isabel, tia Lúcia, alô tia Lúcia, tia Lúcia, estive hoje com a tia Lúcia, grande abraço pra ela, gente da melhor qualidade, minha amiga Cristiane, comadre Cristiane, gente boa, gente da melhor qualidade, tia Creia, Tancredo, eita pessoal legal lá da Várzea das Oficinas, bairro Roberto Silveira, Barra Mansa, é isso aí, meu amigo, esse pessoal todo aí ouvindo a gente aqui, tá? Um grande abraço pra vocês, a Isaura, nossa rainha do rádio, pessoal lá em Santos, São Paulo, o pessoal lá em São Paulo ouvindo a gente também, lá na Praia Grande, Fernando, o nosso amigo Fernando Rios, também em São Paulo, também a Vanderci, meu amigo do radinho, Vanderci, lá em São Paulo, também ouvindo a gente lá em Santos, Isabel Ventura, um abraço todo especial aí, também para o Renato Caldeira, lá de São Bernardo do Campo, um abraço todo especial pro meu amigo Amaro Branco, meu amigo Luiz Carlos, Pelé, famoso Pelé, esposa aí da nossa amiga também, a Fátima Lino, professora Fátima Lino, foi vice-prefeita, secretária de saúde em Barra Mansa. Um abraço aí pro meu amigo Cleiton Batista. Um abraço todo especial aí para o Max, nosso amigo Marques, lá do site Barra Mansa, Marcos Diamante, tá? O Marcos não tá muito assim, acreditando na seleção, né? O Marcos, pra quem não sabe, é o presidente aí da torcida organizada do Flamengo em Barra Mansa. Um abraço também pro meu irmãozinho Éder Guimarães, para o Luiz Alberto, Luiz Alberto, também para o Luiz Antônio, famoso Bananal, bairro de saudade, aquele abraço para você, meu amigo também, Ricardo Rosas, o Adriano Meneguim, um abração também para você, para Cristina, nossa amiga, a Cristina, grande Cristina, Cristina Rezende, é, minha amiga, tamo junto, estamos aí eternamente juntos, com essa galera toda aí, é, aquele nosso grande abraço, grande abraço mesmo. É muito bom ter todos vocês aqui com a gente. É o nosso programa de sábado. É o programa Sábado à Tarde. Sou Albano Valério. Você liga pra cá, você participa com a gente através do nosso WhatsApp. O nosso WhatsApp é o 024 992406352. O nosso programa Sábado à Tarde, nossa web rádio Nova Esperança, Rádio Acesa. Olha, gente, a gente trabalha aqui com vocês, tá? Com muito carinho. A gente procura fazer aqui cada produção informativa. Isso aí exige da gente um empenho longo, cansativo. Passamos horas, principalmente aí, meu amigo Adriano Martins. A gente passa horas, Adriano Martins fica aí investigando fatos, checando fontes, confirmando datas, editando e revisando cada linha, cada informação. Isso aí, nosso programa é sábado, mas a gente também tem aí outros programas, o Entre Nós, por exemplo, todo sábado a partir das 10 horas da manhã, o Rádio Notícias, de segunda a sexta-feira a partir das 18 horas. É um empenho nosso, é um empenho diário, e nós continuamos firmes aí nessa missão. 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É, meu amigo do Radinho, vamos estar aqui juntos até às 14 horas. E você pode continuar participando com a gente através do nosso WhatsApp, o 024-992-406352. Manda pra cá o seu recado, o seu pedido, a sua reclamação.

É o programa Sábado à Tarde, é hoje, dia 27 de junho. Eita, nós, 27 de junho, meu amigo Antônio Jacaré aí, mandando um abraço todo especial à rapaziada aí do time de futebol aí do Favorito Futebol Clube, aniversário do Favorito ontem, dia 26, rapaziada aí, comemorando Favorito Futebol Clube. Rapaziada, bate uma bolinha legal.

0: Parabéns então aí ao favorito, ao nosso amigo aí, ouvinte, o Antônio, famoso Jacaré. Gente amiga, a gente está aí fazendo aí o nosso pedido aí, né? Para que a rapaziada aí possa colaborar com o nosso amigo Russo Zidane, bairro Vista Alegre. Aquele rapaz, a gente já falou sobre a situação dele, fez uma cirurgia aí de câncer. Se você puder ajudar o nosso amigo aí, o Russo, colabora com ele aí, colabora aí, pode colaborar com R$20, ou se não der, colabora aí com o que você puder aí. O Pix do nosso amigo Zidane é o 024-999-745-670. Zidane é o nosso amigo aí, o Júlio Carlos Arcis, bairro Vista Alegre, em Barra Mansa. Dá uma força aí pro nosso amigo aí. E também, se puder ajudar também, a gente tá pedindo aí aquela força também pra Casa Rosa, nossa amiga Márcia, cuidando lá o pessoal que tem aí a questão aí do câncer, cheio aqui em Barra Mansa, precisando aí de um apoio, a Casa Rosa dá esse apoio. Então, se você puder ajudar, ajude, tá? A Casa Rosa tem aí os pontos aí onde arrecada alimentos, supermercado Bramil e outros supermercados. Pode ajudar a Casa Rosa, a gente pede aqui porque a gente conhece o trabalho que é feito. A nossa amiga Márcia, pessoal aí, né? O caso do Zidane, a gente quando usa aqui o microfone para pedir uma força aí com os nossos ouvintes, é porque a gente conhece a situação, a gente já verificou, certo? A gente aqui ajuda quem precisa, né? Quem não tem condição de trabalhar ou quem faz um trabalho social sério, como é o caso aí da Casa Rosa. Meus amigos, lembrando sempre a você também, final de semana chegou, sabadão, aquela velha história, se você for dirigir, pelo amor de Deus, não beba, não misture bebida e direção. Essa conta aí nunca fechou, é uma mistura que nunca deu certo, não acabe com a sua vida, não acabe com a vida dos outros. Hoje tem Uber, tá um precinho até razoável, você pode aí, você quer beber, chama os amigos, sai, beba à vontade, beba aí o quanto que você acha que deve beber, mas não dirija, tá ok? Tamo combinado? Beleza. E nosso sabadão aqui, nosso programa de sábado é música, é notícia, é informação. E eu tô aqui, né, quero passar para vocês aí uma mensagem positiva, uma mensagem muito legal. Eu gosto muito de ouvir o professor Mário Sérgio Cortella, um filósofo, né? Filósofo moderno aí. Então, meu amigo Adriano Martins, passar essa mensagem aí do nosso ilustre Mário Sérgio Cortella, nosso professor filósofo.
1: Às vezes eu termino uma palestra e a pessoa, para me elogiar, sem querer, ela vem e me ofende. Claro que a intenção é elogiosa, mas ela vira assim: Cortella, você tem o dom da palavra. Me dá uma raiva quando a pessoa fala isso. Claro que eu quero ser elogiado. Claro que eu gostaria que ela dissesse: você fala bem, eu gosto desse elogio. Mas o dom da palavra significa o quê? Que eu não tenho mérito nenhum? Eu não fiz nenhum esforço? Que Deus me chamou e falou: vem aqui, menino, você vai falar em público? Faz 62 anos que eu estou na escola. 62, como aluno e professor. Para eu escrever 35 livros, eu tive que ler mais de 10 mil livros na minha vida. Cada dia eu estou num lugar aprendendo, voltando, errando, fazendo de novo, tendo que lidar com aquilo que eu não conhecia, me equivocando, voltando atrás, corrigindo, aprendendo, sentando para ver palestra de outras pessoas. E depois disso tudo a pessoa disse: você tem o dom da palavra. Arthur Moreira Lima, um dos nossos maiores pianistas, um homem magnífico, certa vez ele terminou um concerto no Palácio das Artes em Belo Horizonte, lá na Afonso Pena, e maravilhoso, como sempre. Quando ele terminou, um jovem de uns 30 anos chegou para ele e disse assim: eu adorei o concerto do senhor, eu daria a vida para tocar piano assim. Ele respondeu: eu dei a vida. Foram mais de 40 anos, 8, 10 horas por dia. Claro, O que é que o Arthur Moreira Lima tem, que deve ter nascido com ele? Uma capacidade de percepção auditiva que é mais forte. Assim como aqui nesse auditório, há pessoas que nasceram com uma sensibilidade de paladar um pouco mais apurada do que de outros. Há pessoas aqui que sabem quando a comida está pronta pelo ruído, pelo chiar da comida, outros pelo aroma. Há pessoas aqui que têm uma capacidade de visão espacial melhor do que outros. Nasceu assim, mas assim nascido, se não tivesse desenvolvido, não tivesse a ocasião, a possibilidade, a circunstância, ficaria com aquilo guardado. Por isso, atenção, será que liderança é um dom ou uma virtude? Liderança conta com elementos de base de nascimento, mas ela precisa ser desenvolvida. Às vezes me perguntam, como é que você aprendeu a liderar uma palestra, uma aula, uma sala, um grupo? Você nasceu assim? Falei, claro que não. Aí eu conto uma história que eu vou trazer. Eu nasci em Londrina, no Lago do Paraná, sou caipira, Pé Vermelho, que é o nome que nós daquela região nos damos. Me mudei com a família para São Paulo no final do ano de 1967. Esse ano, durante 50 anos que eu estou em São Paulo. No mês de dezembro de 1967, minha família de orientação católica, quando nós chegamos em São Paulo, mudando para a capital, numa sexta-feira, vim de Londrina, no domingo a família resolveu ir à igreja. Uma igreja próxima à minha casa, em que a gente acabara de se mudar. A gente se mudou para a Avenida Angélica, em São Paulo, e próximo a uma das travessas da Rua Maranhão, tem uma igreja católica chamada Santa Teresinha. E nós fomos todos para a igreja juntos. Eu, caipira, sentei no primeiro banco. Queria ver a igreja, São Paulo, gente nova. O padre começou a missa dizendo, como vocês sabem, terminou agora, o ano passado, o Concílio Vaticano II, e a partir de agora, a orientação da igreja é que os cultos serão feitos primeiro no idioma nacional. Quem é mais idoso aqui se lembra que até 1966, a missa católica era em latim, com o sacerdote de costas. E em 66, com a mudança, o sacerdote passou a ficar de frente e o culto passou a ser no idioma local. Isso é uma mudança significativa e o padre nesse dia diz, e aproveitando essa sequência, a partir de agora, não é só o sacerdote que vai poder ficar aqui no altar. Haverá a possibilidade de um leigo, na época só homem, que ele venha até aqui o altar fazer uma leitura. E nós vamos começar hoje com a possibilidade do leigo fazer uma leitura na missa menino. Eu tinha duas possibilidades naquela hora. A primeira era a minha intenção, que era sair desesperado correndo numa cidade como São Paulo, nunca ia me encontrar. A segunda era subir e fazer. E eu tremendo, subi, peguei o folheto que ele pediu para eu ler, pro meu azar, uma carta de Paulo aos Tessalonicenses. Eu já enrosquei ali. Fiz uma segunda bobagem. Em vez de apoiar o folheto na estante, eu fiquei segurando com a mão. Enquanto você está nervoso, você treme, aí você treme mais, você está tremendo. Até hoje eu não sei direito, porque eu li desse. A missa seguiu, no domingo seguinte eu tentei lá no fundo. O padre começou a missa e disse, bom, como nós já estamos fazendo, vocês sabem, nós vamos continuar sempre com a presença de algum leigo, fazendo a leitura na parte anterior do evangelho. Menino, você que leu domingo passado, né? Na outra semana, o que eu fazia? No sábado, eu já ia em igreja e via que eu quero leitura. No outro, eu já estava gostando de fazer, já ficava sentado na frente olhando para o padre. No outro, eu já estava fazendo a leitura na missa das 8, das 9, das 10, das 12, do meio-dia. Aqui estou eu. Olha que sorte. Que coisa. A sorte segue a coragem. Mas por outro lado, para que se possa liderar, é preciso entender que você não nasce pronto. Isso é óbvio. Muita gente diz, eu não consigo liderar nada. Quero lembrar uma coisa, a liderança não é um dom. Ela é uma virtude, isto é, ela é uma possibilidade intrínseca. Uma virtude o que é? Aquilo que é virtual. Uma rosa está virtualmente contida numa semente. Uma planta está virtualmente contida num broto. Um ser humano está virtualmente contido num embrião, num blastocisto. Virtual, se não der sequência, perece. Mas é uma possibilidade. Por isso, se liderança é uma virtude, não um dom, pergunta óbvia, resposta nem tanto. Se liderança é uma virtude, quem é que pode liderar?

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1: Hemonúcleo de Barra Mansa está com estoque sanguíneo em nível crítico. O Hemonúcleo de Barra Mansa está precisando de todos os tipos sanguíneos, em especial A negativo, B negativo, AB negativo e O negativo. A unidade faz um apelo para a população doar e ajudar a repor o estoque que se encontra em estado crítico. As doações podem ser feitas de segunda a sexta-feira, de 7 às 11 horas. O local fica na rua Pinto Ribeiro, número 205, anexo à Santa Casa de Misericórdia, no centro da cidade. De acordo com a coordenadora do Hemonúcleo, Thaís Mendes, o número de voluntários no último mês foi abaixo do esperado. Estamos sofrendo com a falta de doadores à unidade. Normalmente, em períodos de frio, ocorre uma baixa, mas no mês passado, o número de doações foi o menor que atendemos no ano, explicou Thaís, acrescentando. É por isso que precisamos do apoio da população para repor o estoque de sangue. Quero fazer um convite para quem nunca doou, conheça a nossa unidade e será muito bem-vindo, ressaltou. Para doar é necessário ter entre 16 e 69 anos. Para o idoso, a primeira doação deve ser feita até 59 anos, 11 meses e 29 dias. Menores de idade só podem doar mediante autorização dos responsáveis. Deve estar com a saúde em dia, pesar no mínimo 50 quilos, não ter ingerido bebida alcoólica no mínimo 12 horas antes da doação. Caso tenha feito tatuagem, a pessoa deve aguardar 6 meses após a realização da mesma. Quem for doar, pode estacionar o veículo no pátio da Secretaria Municipal de Assistência Social e Direitos Humanos, na rua Oscar da Silva Marins, número 55, também no centro da cidade. Da redação, Lila Brás.
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4: Gente amiga do rádio, sou eu, Albano Valério. Tamo juntos, eternamente juntos. É o nosso programa sábado à tarde, aqui pela Web Rádio Nova Esperança, produção Rádio Acesa 87,5 FM. É, galera, Copa do Mundo, Copa do Mundo. E aí, você está animado? Você acha que o Brasil pode ser hexacampeão? É o Brasil, Brasil, Zil, Zil, Zil. É sábado, sábado à tarde. Estamos aqui, sábado à tarde. Você acha que o Brasil pode ser hexa? É segunda-feira, meu irmão. É segunda-feira, 14h. Brasil e Japão. Arigato, Araquiri, Deshibarai, Ponsonagi. Não sei se vai ser uma boa pro Brasil enfrentar o Japão.

também, né? Se não era o Japão, era a Holanda. Rapaz, é difícil, hein? É difícil essa situação. Por quê? O que que acontece, meu amigo, minha amiga? Copa do Mundo é surpreendente. Você veja só, né? Quem diria, mas o Equador venceu a Alemanha, rapaz, que jogo. A equipe da Alemanha parecia que ia dar uma goleada em cima do Equador, logo aos 2 minutos do primeiro tempo, marcou o primeiro através de Leroy Sané, mas a equipe do Equador foi valente, a equipe do Equador foi lá e tirou essa diferença. Logo aos 9 minutos do primeiro tempo, Nilson Angulo empatou e ele, Gonzalo Plata, conhecidíssimo jogador Gonzalo Plata do Mengão, fez o segundo gol do Equador aos 32 minutos do segundo tempo, virando, rapaz, uma zebra, né? Ninguém esperava que fosse acontecer isso. E o Japão empatou de 1-1 com a Suécia lá no Dallas Stadium. E a equipe da Holanda, que poderia ser o adversário do Brasil, venceu a Tunísia por 3-1, saiu fora do Brasil e vai enfrentar a equipe do Marrocos. Mas para falar disso tudo, eu vou chamar aqui o meu amigo Adalto Mendes para falar da Copa do Mundo 2026.

0: Aquele abraço, torcida brasileira, ligada nessa fantástica Copa do Mundo, na ACES FM, uma rodada de muita emoção, de surpresa, e a rodada de ontem mostrando que essa Copa do Mundo é um verdadeiro cemitério de favoritos. Caiu ontem mais um grande favorito num jogo onde uma equipe sul-americana, o Equador, surpreendeu a Alemanha, vencendo por 2-1, fazendo uma partida memorável, histórica, de muita garra, muita determinação. Vamos aos resultados de ontem. Curaçao 0, Costa do Marfim 2, já era um resultado esperado. Equador 2, Alemanha 1. 90 minutos de muita emoção e o Equador demonstrando a garra sul-americana com uma determinação, uma vontade impressionante, venceu por 2-1 com gol de Plata, o gol da vitória do flamenguista Plata no finalzinho do jogo. Tunísia 1, Holanda 3. A Holanda com essa vitória garantiu a primeira colocação no seu grupo, grupo F, fugiu do confronto direto contra a seleção brasileira. A Holanda vai enfrentar Marrocos, enquanto que o Japão ficou no 1-1, ficou no empate com a Suécia e caiu na chave para enfrentar o Brasil. Portanto, o Japão não teve jeito, vai ter que enfrentar o Brasil na segunda-feira. Tivemos ainda os jogos da corujinha da madrugada. A Turquia vencendo os Estados Unidos por 3-2, resultado surpreendente. A Turquia, que era lanterna do seu grupo, desse grupo D, vencendo os Estados Unidos, que era grande favorito também. Olha aí, mais um favorito caindo. E o Paraguai, empatando com a Austrália em 0-0, garantiu a sua classificação como um dos melhores terceiro colocados. Como é que ficou então a classificação desses grupos da Copa do Mundo após os jogos de ontem? No grupo A, México com 9 pontos e África do Sul classificadíssimos. No grupo B, Suíça 7 pontos, Canadá 4, também classificados. Grupo C, o Brasil primeiro colocado com 7, Marrocos com 7, perde no saldo de gols. Grupo D, Estados Unidos 6 pontos, Austrália 4 e o Paraguai acabou entrando como o melhor terceiro colocado. Um dos melhores terceiros colocados. No grupo E, grupo E, portanto, Alemanha e Costa do Marfim com 4 pontos. O Equador acabou se classificando também com 4 pontos numa partida extraordinária diante da Alemanha. Já o grupo F tem a Holanda com 7, primeira colocada, e o Japão com 5 pontos, ficou em segundo e terá que enfrentar a seleção brasileira. Já os grupos G, H, I, J e L têm apenas 2 jogos. Hoje já tem jogos pelo grupo I e também o grupo H. Vai haver uma definição hoje nesses grupos. Já os outros, somente no sábado. Aí vai haver o fechamento. A seleção brasileira, falando de seleção brasileira se reapresenta, faz um treinamento hoje, depois de descansar na quinta-feira do jogo contra a Escócia. A seleção ontem passou o dia descansando, passeando, zerando todo o esgotamento físico e mental. Hoje volta aos treinos, tem um treinamento técnico e tático, desintoxicação. O técnico já declarou ontem mesmo, Ancelotti, que admite alguma pequena alteração. É claro, ele estava esperando saber quem seria o adversário. Vai enfrentar um Japão na segunda-feira, o Japão que tem um estilo de jogo de muita posse de bola, de muita movimentação e de muita velocidade. Em cima disso, ele pode fazer alguma alteração no setor de meio de campo, com um meio de campo que consiga se compactar bem, mas que tenha a habilidade de sair jogando com muita velocidade, com muita objetividade. Daí a possibilidade, até creio eu, do Casemiro perder a sua posição para o Danilo do Botafogo, ou até mesmo por outro jogador que ele vai escolher. O Ancelotti, ele a tendência, ele falou que admite que pode começar com a mesma base do time que venceu a Escócia, mas com a possibilidade de uma pequena alteração. A boa novidade, o Neymar não sentiu nada após participar de pelo menos 15, 20 minutos no jogo contra a Escócia, sentiu evidentemente a falta de ritmo de jogo, então ele foi um jogador neutralizado com certa facilidade, mas na medida em que os treinamentos forem acontecendo, treinamento coletivo, que deve haver um coletivo amanhã, a seleção brasileira vai fazer o treinamento coletivo amanhã e, portanto, aí o Neymar vai ganhando mais ritmo de jogo, mais, vai soltando mais a sua musculatura e a tendência é que melhore daí para frente, com grande possibilidade de entrar no segundo tempo da partida contra o Japão, dependendo do resultado e do andamento de jogo, evidentemente. O Rafinha entrega ainda o departamento médico, tentando a sua recuperação, para na próxima fase, depois do mata-mata das oitavas de final, ele ficar à disposição do treinador. Portanto, tivemos ontem uma rodada memorável da Copa do Mundo, duas grandes surpresas, a derrota dos Estados Unidos diante da Turquia e a derrota da Alemanha, que acabou perdendo um jogo contra o Equador, um jogo cercado de muita emoção, de muita garra, de muita briga, acima de tudo. Hoje teremos Noruega e França. França é favorita, sim, um pouquinho, mas a Noruega não é boba, não. É considerada uma das grandes potências do futebol europeu. Então é um clássico que teremos hoje do campeonato mundial, um jogo difícil, onde a França é favorita, onde o Mbappé, que é um cara que tem feito a diferença, a grande estrela da seleção francesa, está com 4 gols e vai brigar aí pela artilharia com o Messi. Se marca hoje, empata com o Messi. Se marca um golzinho hoje, empata com o Messi. Mas do lado da Noruega também tem uma grande fera, Haaland. É outro jogador com 4 gols, também brigando por uma artilharia. O Senegal enfrenta o Iraque. É um jogo imprevisível, é um jogo de qualquer resultado seria normal. Cabo Verde, que é a grande surpresa dessa Copa do Mundo, às 21 horas, pega a Arábia Saudita e outro confronto de campeões mundiais. Uruguai e Espanha. A Espanha é favorita, vem fazendo um futebol de muita força, de muita objetividade, um futebol muito competitivo, mas não se pode abandonar a garra uruguaia, que costuma surpreender na última hora. Então o Uruguai precisa do resultado para tentar a sua passagem à próxima fase, e a Espanha entra com um ligeiro favoritismo, mas com certo cuidado para não acontecer com ela o que aconteceu com a Alemanha ontem. Pelo menos essa a nossa opinião nesta sexta-feira de mais futebol, de mais emoção dessa fantástica Copa do Mundo. Tchau, tchau, amigos.
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3: Presentes em residências, escritórios e estabelecimentos comerciais, as lâmpadas de LED ganharam espaço por oferecerem economia de energia e maior eficiência na iluminação. Mas o uso inadequado, especialmente das versões de luz branca fria, pode causar desconforto visual e prejudicar o bem-estar. Como informa a professora de arquitetura e urbanismo da UNAMA, Tatiana Medeiro.
4: Iluminação em LED não deve ser analisada apenas como eficiência energética, mas como sistema de conforto ambiental. A escolha entre luz fria e quente envolve fatores fisiológicos, psicológicos e funcionais. A recomendação é especificar a iluminação de forma estratégica, considerando o uso da ergonomia visual e qualidade de vida do usuário, e não apenas a disponibilidade de mercado.
3: Existem 3 principais tonalidades de LED: branco frio, neutro e quente. cada uma delas é indicada para diferentes ambientes e necessidades, devendo ser escolhida também com base no conforto ocular. A especialista Tatiane Medeiros explica que tipos de luz fria favorecem a concentração e costumam ser utilizadas em ambientes de trabalho.
4: Muitas pessoas compram luz fria não por escolha consciente de conforto, mas por disponibilidade e percepção de melhor iluminação. Para ambientes residenciais, especialmente para o conforto visual, o LED branco quente de 2700K a 3000K é o mais indicado, por ter menor componente de luz azul e reduz a fadiga ocular. Menor estímulo neurológico, favorece relaxamento e mais próximo da iluminação natural ao entardecer.
3: Já a luz quente proporciona a sensação de relaxamento e é mais recomendada para quartos e áreas de descanso. Muitas pessoas optam pela luz branca fria por ser a mais encontrada no mercado, sem considerar os impactos para a saúde visual. O excesso de claridade de luz azul pode provocar fadiga ocular e interferir no ciclo biológico do sono. A orientação dos especialistas é escolher a tonalidade de iluminação adequada para cada ambiente e evitar o excesso de luz azul em espaços destinados para o descanso. João Paulo Seabra, da Rádio Cultura FM de Belém, para a Rádio Nacional em Brasília.
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Gente, amiga do rádio, sou eu, Alvando Valério. É o nosso programa Sábado à Tarde. É o Sábado à Tarde, aqui, a produção Rádio Acesa 87,5 FM. Volta Redonda. É, gente, amiga do rádio, acabou o nosso programa de sábado, hoje, dia 27 de junho, 2026. Agradecendo a você aí, meu amigo, minha amiga, que participou comigo através do nosso WhatsApp, o nosso WhatsApp, o 0992, o 0942-992-406352. É, você que participou, agradecendo aí, pessoal de Campo Belo, Minas Gerais, meu amigo do Radinho, pessoal lá, Luizinho, nosso amigo Rovani Souza, a família Souza, o nosso amigo também lá, Luizinho, alô Luizinho, muito obrigado, a nossa amiga Nilza, também lá a Cláudia Souza, pessoal de Campo Belo ouvindo a gente, também um abraço todo especial aí pra nossa ouvinte, a Clarete Brum, lá de Santana do Parnaíba, São Paulo. É, meu amigo do Radinho, vamos abrir os nossos horizontes, meu amigo.

0: Acabou! Agora é só Copa do Mundo, galera! É só Copa do Mundo! Agora! Segunda-feira! É segunda-feira, minha gente! Segunda-feira! É! Segunda-feira, dia! Brasil, Brasil versus Japão. Você acredita? O Brasil pode ser hexacampeão mundial. É isso aí, galera, vamos comemorar, mas com moderação, aquela velha história, se for beber, se você for beber, não dirija. Até sábado que vem, se Deus quiser e assim permitir. Um abraço pra todos, muito obrigado pela sua audiência. Sábado que vem, eu volto.
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5: Duas horas e 20 minutos.
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Hoje é dia 27 de junho, hoje é dia nacional do progresso. Fazem aniversário Zezé Mota, atriz e cantora, Isabelle Adjani, atriz francesa, Wagner Moura, atriz.

no tempo foi em 1970 que Leonel Brizola, Luiz Carlos Prestes, Lincoln Cordeiro e Maurício Grabó foram condenados a 10 anos de prisão por tentarem reorganizar o Partido Comunista Brasileiro. Em 1990 foi criado o Instituto Nacional do Seguro Social do Brasil. Em 2007, a Polícia Militar do Brasil invadiu as favelas do Complexo do Alemão em um episódio que é lembrado como Operação Policial no Complexo do Alemão. E em 2022, vazamento de gás cloro deixou 14 mortos e mais de 265 feridos no porto de Aqaba, na Jordânia. A gente fica por aqui com a agenda do rádio. Amanhã tem mais pra você. Até lá!

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4: Alô, senhoras e senhores, estamos começando mais um programa aqui na sua rádio com Evandro Carlos, o Carlos Canton, MC, trazendo para você o Planeta Eurodisco, edição desta semana. Vamos aí, já passamos a festa de junho, né? Festa junina de São João, dia 24. Foi boa para você? Passou aquela noite mais longa do ano? É, com certeza. Pulou fogueira, andou na brasa. Agora é hora de agitar então o final de semana com o nosso play lista especial aqui do Planeta Eurodisco, que está começando. E hoje vamos fazer tudo diferente, tá? Vamos virar de ponta cabeça isso aqui, vamos misturar de tudo, tá? Músicas novas, versões novas, músicas antigas, vai ser diferente o programa inteiro hoje, tá, gente? Diferente do habitual. Não vamos, hoje a gente não vai fazer por bloquinhos como fazemos habitualmente, tá? Bloco só de euro, bloco só de, os blocos de euro lá dos anos 80, os blocos de Batistaca, também aquele bloco de música nova. Hoje nós vamos misturar tudo para ver como é que você reage aí, tá? Vamos surpreender você também com muitas músicas que faz tempo que você não ouve, como essas daqui que já abrem o bloco de hoje. É o Boney M com Going Back Quest dos anos 80, finalzinho ali do grupo Boney M, já sem o Bob Farwell, já era outro cantor que estava ali, né? E as cantoras eram as mesmas, e Going Back Quest foi um grande sucesso. Depois tem Chris, gatíssima na época, né? É, With Boy Like You, é, este boy eu quero. E Coco Bello, lembra do Coco Bello? Quando eu era DJ na discoteca, o pessoal pedia muito essa música aqui do Coco Bello. Só tocou em discoteca, tá? Só tocou em discoteca, e eu consegui uma versão diferente, a Psycho versão, né? A versão da Psique. A outra versão tem quase 10 minutos, essa aqui é um pouquinho mais curta e mais elaborada. Então vamos curtir essa primeira sequência do nosso programa, que está começando aqui o Planeta Eurodisco especial de junho para você, hoje misturando tudo.

0: Cocobelo. Lembrou do Cocobelo? Tenho certeza que além de ter lembrado, você lembra de ter pedido pro DJ tocar na época, né? É, não sei porque que o pessoal gostava tanto dessa música aqui, né? Ele só fala Cocobelo, Cocobelo, Cocobelo. A galera é assim mesmo, né? Que vale aí a batida e o som e a produção da música. Nós vamos fechando o primeiro bloco do Planeta Eurodisco desse final de semana aqui de junho e voltamos já depois dos comerciais com muito mais pra você aqui na sua rádio FM favorita. Está no ar, tá rodando, tá começando o programa que vai esquentar seu fim de semana, o Planeta Eurodisco.
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2: No inverno, o Brasil se aquenta com as festas juninas. Trazida para o Brasil pelos portugueses, a celebração ganhou elementos da cultura africana e indígena. Como em toda festa, as comidas típicas não podem faltar por aqui. O trigo foi substituído pelo milho usado na pamonha e na canjica. Festa junina, uma tradição que não cabe apenas em um mês.

0: Moçada, continua por aqui o programa Planeta Eurodisco, edição aí. Deixa eu ver aqui, eu tô meio perdidão no calendário. É, esse aqui já é o último final de semana, é o último final de semana do mês de junho. Beleza, então vamos encerrar com chave de ouro. Como eu prometi, hoje nós vamos variar bastante aqui as seleções musicais. Não vamos fazer aquela clássica seleção década por década, né? Vamos misturar de tudo um pouco pra ver a sua reação aí, pra você curtir. Mas tudo, claro, com o fundamento do Eurodisco. Né? Tudo baseado naquilo que é a proposta do programa. Músicas novas, músicas antigas, remixes exclusivos para você aqui na programação do Planeta Eurodisco dessa semana para fechar o mês de junho com chave de ouro. Agora vamos trazer uma dos anos 90, finalzinho dos anos 90, quase ano 2000. A Anne Lee explodiu no mundo inteiro com Two Times. Depois tem uma versão remix exclusiva aqui do Freddie Mercury. Live on My Own e ainda Michael Jackson History. Essa música aqui é pouco conhecida, mas é sensacional e super dançante. Aumenta o volume que tá chegando mais uma seleção exclusiva do Planeta Eurodisco.
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0: E aí, você conhecia essa versão aqui? Conhecia essa música aqui do Michael Jackson? History? É, ele lançou isso aqui em single, um single, aí nos anos 2000, né? Quando já tava encerrando praticamente a carreira dele, já não gravou mais disco depois disso. Veio só lá uma coletânea, né? De músicas dele. E essa aqui foi lançada separadamente. E é a versão remix que você ouviu aí do Michael Jackson History. Pra quem não conhecia, valeu a pena aí conhecer, né? Esse lado dance music do Michael Jackson, que pouca gente conhece. Pra quem já conhecia, matou aquela super saudade aí, tá bom? History, Michael Jackson, fechando mais um bloco do Planeta Eurodisco, que volta já.
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27 de junho de 1973, o presidente do Uruguai, Juan Maria Bordaberry, com o apoio das Forças Armadas, assumiu poderes absolutos no país. Fechou o parlamento e criou um conselho de estado, composto de 10 civis e 10 militares, responsável por reformar a constituição. As emissoras de rádio foram ocupadas por militares e os estudantes tiveram as férias antecipadas. Em represália, a Convenção Nacional dos Trabalhadores decretou greve geral por tempo indeterminado. Em pronunciamento, Bordaberry culpou o Congresso pelo golpe, alegando sua recusa em atender os pedidos de suspensão das imunidades e de julgamento político do senador de esquerda Henrique Erro, acusado de manter ligações com os guerrilheiros tupamaros. O declínio econômico do Uruguai, combinado com o clima da Guerra Fria e o impacto da Revolução Cubana durante as décadas de 60 e 70, fez surgir grupos de guerrilha urbana. O Uruguai é um país que se tornou independente em 1828. 9 anos depois, nasceram os dois grandes partidos políticos uruguaios que marcaram a história do país: Blancos e Colorados. Estes partidos se alternaram pacificamente no poder por muitas décadas, mas acabaram se hostilizando, enquanto em 1971 a esquerda se unificou e surgiu a Frente Ampla. Toda esta tensão culminou com um golpe de Estado. Bordaberry foi afastado do governo em junho de 1976 e os militares continuaram no poder até 1985, quando a democracia foi restaurada.

0: 12 anos de ditadura. História hoje, locução José Carlos Andrade, sonoplastia Messias Melo.
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2: Muito bem, senhoras e senhores, voltamos com o terceiro bloco do Planeta Eurodisco, edição da última semana do mês de junho de 2026, beleza? E hoje estamos fazendo tudo diferente aqui, né? Estamos misturando de tudo, não separamos por bloco, tá? Vamos começar aqui com uma música exclusiva do French Kiss. French Kiss, lá nos anos 90, fez sucesso com uma música, parecia erótica, né? Tocou aí French Kiss, anos 90, tem uma música lá que ela fica cantando, gemendo, etc e tal. Só que agora, aqui nos anos 2000, eles lançaram uma música bem legal que lembra muito o Eurodisco e o synth pop, chamada Jealous Guy, Jealous Guy, Jealous Guy. Isso mesmo. Então, vamos tocar pra você o French Kiss, exclusividade do programa aqui, tá bom? Depois vai ter Venga Boys com uma versão exclusiva, vai ter Ozone, Dragon Sadintei e ainda Captain Jack. Aumenta o volume e fica

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2: Aiko, Aiko. Problema. Ai, essa é legal, né? Essa música aqui tem dezenas de versões, né? E a música original é lá dos anos 50. Isso, é lá dos anos 50. A música Aiko Aiko. E aqui você ouviu a versão do Captain Jack dos anos 90. Curtiu aí? Esse bloco foi sensacional, né? Só sonzeira. Então, prepara o coração aí, toma um café, faz um chocolate quente para esquentar o frio, porque o próximo bloco vai pegar fogo aqui no planeta Eurodisco. MC Carlos Canton volta já depois dos comerciais. Segura por aí.
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4: 10 horas e 14 minutos.

0: este é o Giro de Notícias. Eu sou Alan Barbosa e você acompanha os destaques do momento. O advogado Rodrigo Pantaleão foi encontrado morto nesta quinta-feira em Florianópolis, após vizinhos reclamarem de um forte odor vindo do apartamento dele. O advogado ficou conhecido depois de concordar com as alegações do Ministério Público para a manutenção da prisão de um cliente que defendia. A juíza não concordou e declarou o réu indefeso. A Polícia Civil de Santa Catarina investiga a morte de Rodrigo Pantaleão. O ministro André Mendonça, do STF, suspendeu a aplicação de multas a empresas que descumprirem o mapeamento de riscos psicossociais no trabalho. A decisão vale por 90 dias. As multas estão previstas na norma regulamentadora número 1 e deve ser aplicada pelo Ministério do Trabalho e Emprego. Mendonça atendeu o pedido da Confederação Nacional dos Estabelecimentos de Ensino, CONAFEM, que requer mais prazo para aplicação da norma. O banqueiro Daniel Vorcaro será transferido para a Papuda. A determinação é do ministro André Mendonça, que deu prazo de 24 horas para a remoção. Vorcaro está preso na Polícia Federal em Brasília. A mudança para Papudim está amparada nas duas rejeições de delação premiada por parte do banqueiro. Mendonça determinou que Vorcaro fique incomunicável com o ex-presidente do BRB, Paulo Henrique Costa, preso no mesmo local. Pesquisa Datafolha revela que 79% da população é favorável à redução da maioridade penal. O levantamento foi divulgado nesta quinta-feira e ouviu 2.004 pessoas em todo o país. O resultado é menor que o apurado em 2015, quando 84% dos brasileiros apoiavam a redução. A proposta está em discussão no Congresso Nacional. A filha do presidente do Ceará recebeu de presente uma caixa de bombons com uma bomba dentro. João Paulo Silva relatou que a filha entrou em pânico ao ver o artefato. Parte da torcida do Ceará tem protestado por conta da má campanha do time em 2026. A Polícia Civil do Estado instaurou o inquérito para apurar quem mandou o presente criminoso. O Giro de Notícias é a produção da agência Rádio Web, texto e apresentação Alan Barbosa, edição Thiago Pedruzzi.
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3: Vamos lá, continuando com o último programa do mês de junho aqui do Planeta Eurodisco. MC Carlos Canton, Elkis Lias, como dizia o Djalma Jorge, que Lias Vozes Lias apresenta o programa, né? Certo, trazendo pra você aqui o melhor do meu Eurodisco em versões novas agora aqui. Vou trazer umas versões bem legais aqui de músicas que faz tempo que você não ouve e que algumas você tem ouvido no programa, outras são novidades, tá? É, vai ter Humberto Tozzi, Glória, versão que saiu quentinha essa semana, tá? Sempre sai versão de Glória, né? Nossa, como tem versão da música Glória. Essa aqui eu achei legal e resolvi colocar pra vocês. Também tem o Jobs DJ com Live It On A Prayer, a música que tá bombando na Copa aí no intervalo das Copas do Mundo, dos jogos da Copa do Mundo, o pessoal coloca a música Live It On A Prayer do Bon Jovi. Nós trouxemos uma versão remix. Depois tem essa que você vai gostar, né? E vamos fechar com a nova novidade, lançamento do Mico Mission, participação e produção de Didi de Agostinho, Take Me, música nova aqui na programação do Planeta Eurodisco. Tudo vem da mesma fonte. Então, vamos lá.

0: Gigi Agostinho, Comi Comiction, verdadeiro lançamento. Essa entrou esse ano aí nas paradas de sucesso, tá tocando, né? Tem aquela roupagem ainda de produção de época do Gigi de Agostinho nos anos 2000, mas a música é muito bonita, então a gente tem que tocar por aqui. Parece que você tá ouvindo uma música lá igualzinha aquelas do Gigi de Agostinho dos anos 2000, né? Mas é nova, música nova com Mico Mission, que é um dos grandes cantores do Eurodisco dos anos 80, e eu acho bem legal essa música e sempre gosto de tocá-la aqui no programa, tá bom? Então vamos pro intervalo comercial, daqui a pouco nós voltamos com mais Planeta Eurodisco. Quer entrar em contato com a gente aqui é 47 98909 0811. Aqui a gente faz de tudo, tá? É, fazemos de tudo, até festa. 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Pode contar com a gente tá aqui para isso também, promovemos festas de flashback inesquecíveis, beleza? Voltamos depois do intervalo comercial.
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3: 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O mundo do futebol celebra o que deve ser a maior edição de um Mundial de Seleções jamais visto. A Copa de 2026 promete grandiosidade e ineditismos. Pela primeira vez, 3 países dividem a sede do evento, espalhadas por 16 cidades no México, Estados Unidos e Canadá. Também pela primeira vez, 48 seleções vão disputar a taça em um formato inédito. Serão 104 jogos até a disputa pelo sonhado troféu, com direito ao pontapé inicial no lendário estádio Azteca da Cidade do México, onde Pelé e Maradona fizeram história. França e Espanha dividem o favoritismo para levantar a Copa, de acordo com os palpites dos apostadores. E a expectativa dos brasileiros é de buscar a inédita sexta taça, conquista que não vem desde 2002.
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5: No inverno, o Brasil se aquenta com as festas juninas. Santo Antônio, São Pedro, São João. A festa junina foi incorporada pela Igreja Católica, que cristianizou os antigos povos europeus. Neste sincretismo, a celebração adotou também elementos pagãos, como a fogueira, usada para espantar os maus espíritos e proteger a colheita. Festa junina, uma tradição que não cabe apenas em um mês.
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7: Olá pessoal, Almanac Musical no ar, por aqui Eduardo Maidana, e hoje nós falamos de Classic, canção do cantor e compositor britânico Adrian Gurvitz. O single foi lançado em seu primeiro álbum solo, de 1982, e foi um grande sucesso em sua terra natal, a Inglaterra, alcançando o 8º lugar na UK Single Chart. A faixa foi uma das canções românticas mais tocadas no Reino Unido. No resto do mundo teve um desempenho satisfatório, apesar de não estar entre as mais executadas em países como Estados Unidos, Canadá e Austrália. Nesses mercados, sua melhor colocação foi a 21ª no Canadá. Sua pior foi a 43ª posição na Austrália. A gente recorda agora.

0: musical de hoje fica por aqui. Até a nossa próxima edição. Tchau.
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3: Bem, programa chegando na reta final. Temos mais dois blocos ainda para você curtir muito Eurodisco aqui com o Planeta Eurodisco. MC Carlos Canton apresentando para você o melhor do estilo em todas as décadas. Não para, né? Vamos trazer agora aqui uma que faz tempo que eu não ouvia também. Aí eu achei aqui na minha coleção de músicas, falei, ah, tem que tocar, porque a galera vai curtir demais essa música aqui, vai relembrar dela tocando nas discotecas. É o Total Tolly Oriental Acupuntura. Acupuntura, né? Acho que é isso que eles querem dizer, né? Estão falando do lado do esquema das agulhinhas, né? Da terapia por agulhas. Total Tolly. Depois tem o Máxima, esse é demais, o Mega Mix do Micomixion, e pra fechar o Synth Pop do OMD Electric City Euronix Stand Remix. Aumenta o volume que vai pegar fogo agora.

AMD, mais conhecido como Orchestral Maneuvers in the Dark Electric City Euronix Standard Remix, exclusivão aqui do programa para você, fechando

0: encerrando esse penúltimo bloco do programa, que tá demais hoje, hein? Hoje nós revolucionamos aqui, inventamos, né?
1: É, a gente tem que inventar de vez em quando, não adianta ficar na mesmice aí, tem que fazer diferente, aí a galera curte mais. Quer entrar em contato? 47 98909 0811.
0: Por que que você não me chamou ainda? Nós estamos prontos aqui para fazer aquela festa de flashback na sua cidade, em todo o Brasil. Temos uma estrutura sensacional, com pista de LED, com iluminação de época, tudo que você tem direito aí para fazer sua festa de flashback, beleza? É só falar com a gente aqui, nós damos jeito. Temos uma produtora exclusiva para isso, certo? Converse com nós, que 47 98909 0811 é o contato, fala direto comigo aqui. Eu vou agilizar aquela festa sensacional, seja a sua festa de aniversário, né? Você quer fazer uma festa particular aí com flashback, ou você quer fazer uma festa aberta ao público, conta com a gente aqui, tá? Estamos aqui para isso também. Esse é um dos objetivos do programa, claro. Vamos ao intervalo comercial, daqui a pouco nós voltamos com mais Planeta Eurodisco. Continua por aí, porque hoje tá bom demais.
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0: Beleza, senhoras e senhores, último final de semana do mês de julho e nós terminamos o mês muito bem aqui com o programa Planeta Eurodisco. MC Carlos Cantou trouxe para você dezenas de músicas aí durante a programação, músicas diferentes. Hoje você viu que a gente mexeu um pouco na programação aqui para não ficar sempre igual, né? Para você sentir a diferença, para emocionar você. Afinal de contas, a surpresa que vem uma depois da outra aí é aquilo que faz o rádio motivar você a ouvir mais, né? Que vem depois dessa? Aqui eu digo para você, depois de uma boa, vem uma melhor ainda, tá? Garanto para você. Beleza, vamos ao último bloco, a versão nova, a versão 2026 de Francesco Napoli, Bala Bala, que tá bombando aqui no programa. Vintage Culture com o rock inglês de Creepy na versão, numa versão nova aqui também, tá? E depois vai ter aí para fechar Cherries e Rivers of Babylon, a mistura das duas, com No Mercy e Frank Faria, que foi o já saudoso Frank Faria, já faleceu, né? O saudoso fundador do Boney M, do Milli Vanilli e outras bandas aí, tá certo? Então, aumenta o volume, vamos lá.
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0: Linda essa música, né? Linda, linda, linda, linda junção de Cherries com Rivers of Babylon. O Frank Faria, ainda quando estava vivo, produziu essa versão aqui com No Mercy. Ele cantando, tem mais uma cantora que eu não sei o nome dela, mas é uma bonitona lá. E ficou muito legal, fechou o nosso programa de hoje, o Planeta Eurodisco, que volta na semana que vem. Gente, um grande abraço, feliz final de junho aí pra você. Vamos terminar bem as nossas festas juninas pra voltar aí com a virada do mês de julho já, de roupagem nova, né? Trazendo sempre novidades pra você aqui no programa Planeta Eurodisco. Aqui a gente não tem preguiça de pesquisar músicas legais pra você ouvir e curtir, pode crer. Fica por aí, semana que vem tem mais Planeta Eurodisco. Tchau, grande abraço, continua na programação que não para.
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0: 4:19.
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1970, que Leonel Brizola, Luiz Carlos Prestes, Lincoln Cordeiro e Maurício Grabó foram condenados a 10 anos de prisão por tentarem reorganizar o Partido Comunista Brasileiro. Em 1990, foi criado o Instituto Nacional do Seguro Social do Brasil. Em 2007, a Polícia Militar do Brasil invadiu as favelas do Complexo do Alemão em um episódio que é lembrado como Operação Policial no Complexo do Alemão. E em 2022, vazamento de gás cloro deixou 14 mortos e mais de 265 feridos no porto de Aqaba, na Jordânia. A gente fica por aqui com a agenda do rádio. Amanhã tem mais pra você. Até lá!

0: gente, tô chegando, tá começando o programa Top 10 Brasil, as melhores músicas e o nosso jeito legal de fazer FM. Muito prazer, muito obrigado pelo carinho. A partir de agora, programa Top 10 Brasil. Eu sou o Renato Neves, o seu amigão aqui do rádio, para passarmos juntos o melhor desse fim de semana. Esse pode ser sim, o melhor fim de semana da sua vida. Só depende de você aí do outro lado do rádio. A magia da comunicação. Abraçar cada amigo, cada amiga sintonizado, sintonizada na nossa rádio. Valeu, é bom demais contar com você todo fim de semana. Tá preparado? O melhor da música vai começar a partir de agora. Só sucesso. O programa aqui é só sucesso. Top 10 Brasil com as 10 mais tocadas, as 10 mais amadas pelo público. E a gente já começa agora com menos papo, mais músicas e muito mais você no ar. Um jeito diferente de fazer FM com a sua ajuda, com a sua companhia. Você é tudo pra gente.
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0: Simbora então, em décimo lugar tem Murilo Rufi, Saudade Estranha.
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1: Em oitavo lugar, tem o som do Matheus e Cauã. Admita, participação Luana Prado.
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0: intervalo pequeno, pessoal. A gente volta já já trazendo muito mais músicas e muito mais do Top 10 Brasil. Ainda tem o segundo e o primeiro lugar. Não sai daí, não. Eu volto já.
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2: A seleção da Argentina chega à Copa do Mundo de 2026 não apenas como atual campeã, mas como a equipe a ser batida, alternando o topo do ranking mundial e ostentando a hegemonia das eliminatórias sul-americanas. Sob o comando de Lionel Scaloni, a escaloneta evoluiu de um time dependente de seu camisa 10 para uma máquina tática coletiva. O grande destaque segue com Lionel Messi, que fará sua sexta participação em mundiais, um recorde histórico. Menos pressionado após o título no Catar, Messi é cercado por uma geração consolidada, com Enzo Fernandes e Julián Álvares, e por novidades como José Manuel Flaco Lopes, destaque no Palmeiras. A seleção albiceleste busca ser a primeira bicampeã consecutiva desde o Brasil de 1962.
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3: No inverno, o Brasil se aquenta com as festas juninas. Em qualquer lugar em que se celebre, o que não pode faltar é o clima de alegria e o ritmo envolvente do baião, xote, xaxado e forró. Reco-reco, violão, cavaquinho, triângulo e a sanfona são os instrumentos que também marcam a alegria nos festejos. Festa junina, uma tradição que não cabe apenas em um mês.
0: Muito bem, já de volta, já de volta. Com muito mais músicas, muito mais você, muito mais prazer. Compartilhe o nosso som. Agora trazendo aí pra você o segundo lugar de hoje.
4: Música 2.
0: Tem o som do Zé Neto e Cristiano, Cadeira Cativa.

0: tá aí o som do Top Mundo, aqui dentro do programa Top 10 Brasil, comigo, Renato Neves, o seu amigão aqui do rádio. De onde que você acompanha a nossa programação? Deixa um oi aí nas redes sociais da rádio e no meu também, @RenatoNeves42. Manda um oi lá pra gente fazer amizade. É muito bom ter você junto conosco, hein? Aquele abraço a todos os amigos e amigas Brasilzão aí afora. Chegando agora as mais pedidas, aquelas mais tocadas no Brasil e fora do Brasil, através do YouTube e outras plataformas digitais. Se você quer ficar atualizado, tá no horário certo. As mais pedidas dentro do Top 10 Brasil.
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1: Finalzinho do horário. Só resta agradecer a você o carinho, o rádio ligado, a participação. Como sempre, um privilégio estar com cada amigo, cada amiga. Foi ótimo ter conhecido você nesse fim de semana maravilhoso. Que a gente possa se encontrar no próximo fim de semana, trazendo ainda mais sucesso. E essa energia boa que rola entre a gente, rola algo muito especial entre a nossa rádio e você. Beijo pra todo mundo, fica na paz, bom fim de semana. Eu conto com você no outro fim de semana, não esquece não. Encontro marcado. Tchauzinho.
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10: Cinco horas e 16.
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2: As festas juninas ocorrem nos quatro cantos do Brasil. Além da alegria, da dança, música e das comidas típicas presentes nestas comemorações, as tradicionais festas juninas brasileiras incluem a fogueira, a quadrilha, os comes e bebes. Então, não fique de fora. Reúnam seus familiares e amigos e faça uma bela festa junina.
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2: Tamo junto, vamos nessa. O Soda Pop começou aqui na sua rádio preferida. Bom fim de semana pra você. Muito prazer. Edu Maidana por aqui na voz. Vamos juntos na programação nos próximos 60 minutos, desfilando as músicas que estão bombando nas paradas de sucesso mundiais. Claro, os grandes artistas dos Estados Unidos.

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1992 para matar a saudade. Duran Duran, Ordinary World, pra gente ouvir aqui no nosso Soda Pop. E passou por aqui também nessa sequência o Joe, End of Begin, ou Eterno Steven lá de Stranger Things, lembra? Pois bem, passou por aqui também o som do Hungria com Cara Metade e a primeira Alex Warren com Ordinary. Obrigado pela sua companhia, tamo junto. É um prazer ter você por aqui ligado conosco, curtindo o fim de semana da rádio mais ouvida. E o Soda Pop continua com mais música top. Pode caprichar no volume aí, vamos nessa. Lady Gaga, Bruno Mars, Die With Smile.

0: Justin Bieber para você ouvir aqui no nosso Soda Pop, porque música é o nosso oxigênio. Ainda Ted Swims com Lose Control. A gente ouviu também Die With Smile da Lady Gaga e do Bruno Mars. Já depois do break tem muito mais música boa, tem informação e tem a sua parceria aqui no Soda Pop. Fica por aí.
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2: No inverno, o Brasil se aquenta com as festas juninas. Um dos eventos mais aguardados do ano pelos brasileiros, a festa tem origem nos antigos povos pagãos da Europa, como os bárbaros e celtas. Eles comemoravam o início do verão no hemisfério norte, que acontece no mês de junho, e marcava também o começo da colheita. Festa junina, uma tradição que não cabe apenas em um mês.
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Blast, pra você ouvir aqui no nosso Soda Pop, porque música é o nosso oxigênio. Essa é lá de 2003, fez o maior sucesso e eu lembro até hoje, né? Eu cresci ouvindo essa música e tem aquela nostalgia, aquele cheirinho de nostalgia que só o Soda Pop traz pra você aqui na programação. Também passou por aqui a Sabrina Carpenter com Man Child, ouvimos ainda o Jota Quest com Tim Maia, Acende o Farol, começamos com Taylor Swift com The Fate of Ophelia. Obrigado pela companhia, um excelente final de semana pra você, é um prazer ter você ligado com a gente, você que tá no trânsito, tá no trabalho, tá na academia, tá estudando ou tá de boa aproveitando o fim de semana, tudo de melhor, a gente faz a boa e toca mais música top aqui, ó. Ed Sheeran pra começar tudo de novo, Aziz Ano.

0: Ótima semana, tudo de melhor, sucesso sempre, grande abraço. E no próximo fim de semana a gente se encontra por aqui em mais uma edição do Soda Pop. Valeu, tchau! 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

final de semana do mês de junho de 2026. E aí, como é que tá sendo aí esse seu fim de semana, esse seu primeiro fim de semana do mês de junho de 2026? Tá sendo legal? Tá sendo mais ou menos? Já tá pronto e também pra curtir e pra ficar melhor ainda, você já sabe. 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

Sucesso com ele, Wilson Meirelles, na melhor programação. Não sai daí, hein? Já que eu volto. O melhor do sucesso voltou, hein?

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0: Ela finalizando muito bem esse nosso final de semana. Lembramos que estamos na terceira semana, terceiro final de semana do mês de junho de 2026. E até a próxima edição, Brasil!
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4: Hora certa, hora certa.
5: 8:17.
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Boa noite para você. Estamos chegando com mais uma edição do programa Master DJ neste sábado, dia 27 de junho de 2026. A partir de agora você fica com uma vibe pop rock e também muita informação sobre música. E a gente vai começar com uma curiosidade. Essa música que a gente vai tocar aqui na abertura do nosso programa de hoje foi lançada em 1981 e chama-se Down Under. Essa música virou praticamente um hino não oficial da Austrália. A música foi tão marcante que chegou a ser usada em campanhas turísticas do país e ajudou a apresentar a cultura australiana para o mundo. Com vocês, Men at Work, abrindo aqui o Master DJ.

0: você conferiu a nossa primeira sequência aqui do programa Master DJ, Samuel Rosa, Não Tenha Dó. Antes teve Aztec Camera com Somewhere in My Heart e o Men at Work abrindo o nosso programa com Down Under.
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0: Os Udugurus são considerados uma das bandas mais influentes do rock australiano lá dos anos 80. Apesar de nunca terem alcançado o mesmo sucesso comercial mundial do Inexus, por exemplo, ou do Men at Work, eles influenciaram diversas bandas alternativas nas décadas seguintes. Vamos conferir o som deles aqui no Master DJ.

Crowded House com What Are With You, TNT, banda gaúcha com a música Não Sei, e o do Gurus com Bittersweet, a primeira desse bloco aqui do MDJ. E a gente vai com mais curiosidade aqui na nossa programação. Formado em 1997, o Detonautas foi uma das primeiras bandas brasileiras a ganhar notoriedade usando a internet como uma ferramenta aí de divulgação. Algo bastante inovador para a época, quando as redes sociais ainda nem existiam. E a gente vai curtir o som deles, que está fazendo maior sucesso no Brasil nesse momento. Rádio Love Nacional.

nessa primeira sequência, após o intervalo, você conferiu Inexus Never Tear Us Apart, um clássico, super clássico dos anos 80, né? Teve também o James Blundell com James Ryan, Way Out West. E vamos para mais curiosidades sobre música. Depois do fim do Sex Pistols, o vocalista John Lydon criou o Public Image Limited, ou simplesmente PIL. E ele criou essa banda aí para explorar sonoridades mais experimentais. Rise, em 1986, tornou-se o maior sucesso comercial da banda. Essa música é incrível.